tempo fazer essa confraternização. E esse vídeo estava aqui nos meus arquivos, eu nem sabia. Mandei para muita gente pediu esse vídeo, né? E muita gente se emocionou com esse vídeo de Jaci. E eu queria, Léo, que você colocasse esse vídeo aqui para trazer uma lembrança do nosso amigo, né? Todo mundo que está nos ouvindo agora no Jornal da Noite. Solta esse vídeo aí, Léo, do nosso amigo aí.

0: Isso, ó, Luiz, tá aí uma lembrança do nosso amigo Jaci, né, rapaz? É, isso foi lá na casa de Frank, né? Tava lá eu, Zé Ricardo, Frank, toda a equipe da 100.5. E é uma lembrança, né, muito emocionante aí do nosso amigo Jaci Mendonça, que, assim, eu acredito que brevemente deve ter aqui algo aqui na cidade de Santa Rita, né? Alguma homenagem a ele, o nome de alguma rua, Luiz, assim, é o meu pensamento, né?
1: Não, ele já foi homenageado naquela praça, ali em frente ao Teixeirão, não é? Segundo as informações, né? Foi.
0: Não, ali foi
1: Não, foi retirado o nome dele para dar nome ao nosso ex-prefeito, né? Segundo eu soube as informações, que a prefeitura está aí reconstruindo, né? E com certeza fará homenagem justa.
0: É verdade.
1: Né? O nosso Jaci Mendonça, e vai o homenagear, né? Se Deus quiser.
0: Vamos embora.
1: São 8 horas, né? 9 horas agora.
0: Isso.
1: Né? Em paz, se Deus quiser. Na próxima quarta-feira estaremos aqui de novo, juntinho com o povo. Jornal da Noite. Deus no comando. Boa noite.
0: Vamos lá.

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O nosso Deus é o mesmo ontem, hoje e será eternamente. Ele abriu o Mar Vermelho e libertou Moisés e o povo de Israel do cativeiro de Faraó. Ele livrou Sadraque, Mesaque e Abidnego da fornalha de fogo. Ele livrou Daniel da cova dos leões. Ele deu a vitória para Josué, derrubando as muralhas de Jericó. O justo anda pela fé. Então, pela fé...

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예수님.

0: profetiza, amiga, sobre a minha vida.
1: Jesus, eu profetizo, Senhor Jesus, que essa voz profética, que é adoradora, que tem ultrapassado gerações, continuará ecoando, e vidas serão, continuarão sendo transformadas.

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0: Maravilha, Jesus. Só eu sei o valor do óleo que tem no vaso. Você lembra da mulher que quebrou o vaso e ungiu os pés de Jesus? Essa é você, esse é você que hoje vai quebrar o vaso e vai ungir os pés de Jesus. Vou deixar o meu óleo correr nos pés de Jesus hoje e vou reaver os meus pedaços, mas vou adorar a Jesus, não importa quem esteja olhando, eu vou ungir os pés do Senhor, chorar nos pés do Senhor e lavar com os meus cabelos, aleluia!
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firme. Deus tá contando com a gente. Aguenta firme. O céu inteiro se move para ver a gente.

0: Deus abençoe. Deus abençoe.
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1: É o nosso desejo, Senhor.
0: Aleluia.
1: É o nosso desejo estar em santificação até o Senhor vir. 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Arábia, Suriana, ah, Senhor, quantos pratos e quantas coisas o inimigo coloca diante de nós, mas nada.

Senhoras e senhores, algo inexplicável está acontecendo. Terremotos devastadores estão destruindo cidades, aviões caindo sem explicação, e milhões de pessoas sumiram misteriosamente. As autoridades estão perplexas, e o caos tomou conta. Ninguém sabe o que está acontecendo. O que sabemos é que o mundo nunca mais será o mesmo.

teu poder e a tua graça sobre essa nova geração que se levanta para declarar publicamente que te ama. Oh Deus, essa nova geração não será uma geração de crentes secretos, mas de crentes declarados a ti, ó Deus. Quem é jovem aqui, dá um glória a Deus bem forte. Oh!

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0: E aí?
1: Depois da volta da troca de afeto, no

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0: Chora, chora não, coleguinha!
1: Chora não, miséria!
0: Roberta! Delícia! Aqui tudo!
2: Clube da Madrugada e a hora certa, 12:37.

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2: Clube da Madrugada e a hora certa. 1:01.

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3: Clube da Madrugada e a hora certa, 2:02.

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0: Clube da Madrugada e a hora certa. 2:37.
1: Não quer pular não, maestro? Desgraçado, não quer pular não?

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1: Clube da Madrugada e a hora certa, 3:04.

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1: Clube da Madrugada e a hora certa, 4:03.

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0: Obrigado, Chitão. Obrigado, Chororó. Obrigado vocês. Gente, um beijo no coração de vocês. Que Deus abençoe, viu?
1: Valeu,
0: obrigado, Chororó.
1: Bom demais.
2: Obrigado, Eduardo.
0: Fiquem com
2: Costa.
0: Deus, gente. Que Deus abençoe a vida de vocês.
3: E a hora certa, 4:23.

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0: fazer uma música que está no disco. E sempre que a gente toca essa música, a gente lembra porque estava escrito que a gente estaria aqui cantando com vocês essa música.
1: É? Clube da Madrugada e a Hora Certa, 4h59.

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0: na capital da Paraíba e de todos os paraibanos. São 7h03.
1: Eu confirmo em João Pessoa, 7h03.
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0: Prefeito de João Pessoa, Cícero Lucena, discorda da tese do senador veneziano Vital do Rego sobre o voto vertical e diz que enxerga como natural o apoio a candidato de chapas diferente para o Senado e afirma: quem pensar diferente está se enganando. Fala em xeque, põe em xeque a pré-candidatura de André Gadelha.
1: Pré-candidato a vice, Diego Cunha Lima, rechaça divisão dentro da base após votos cruzados em candidatos do governo e projeta crescimento de Cícero Lucena em Campina Grande após grupo colocar o bloco na rua e intensificar a campanha.
2: E com a palavra, Cícero Lucena. Ex-prefeito de João Pessoa diz que o anúncio de apoio de mais de 170 prefeitos ao governador Lucas Ribeiro não fará diferença na eleição e afirma que a resposta será dada pela população.
0: Presidente da Câmara Municipal de João Pessoa, Dinho, revela diálogo com o presidente da Câmara dos Deputados, Hugo Mota, e não descarta apoio a Nabô Vanderlei do Republicanos.
1: E essa é nossa, como revelou o programa O Paraíba Boa, vereador do PSB. Odon Bezerra confirma encontro com Nabô Vanderlei. Admite que a especulação sobre a suplência ao Senado ganhou força e diz: ser lembrado pela Paraíba toda é bom.
2: Paraíba no centro das discussões nacionais. Fórum de Segurança Pública acontece hoje aqui em João Pessoa, com a presença do ministro da Justiça do governo Lula.
1: Pedido negado.
0: Tribunal Regional Eleitoral da Paraíba rejeita envio de tropas federais para o Piancó e recomenda reforço policial durante as eleições.
1: Agora vamos aos destaques da área policial. Policiais presos em esquema de tráfico de drogas planejavam tornar delegado superintendente da polícia e acabar com a delegacia de repreensão ao crime organizado, como é, homem?
2: Grupo armado invade casa no bairro do Cristo e mata dois homens a tiro.
1: Criminosos de facção são presos em hotel de luxo em Cabo Branco, aqui na orla da capital, após comemorarem com uísque e charutos o sequestro de um idoso.
0: E eles chamaram, através de um áudio, as meninas do job. Quando as meninas dos job chegaram, era a Draco.
1: O Paraíba Boa!
0: E tem entrevista no programa de hoje. O nosso entrevistado é o pré-candidato a senador da República e deputado estadual André Gadelha.
1: É entrevista, é polêmica, é daqui a pouco no O Paraíba Boa.
0: O dia é 3, minha gente, não é 2 mais não.
1: Ô, Inverson.
0: Não é 3 hoje?
2: É 2.
0: É mesmo?
2: É.
1: Então, ô Fabiano.
0: O dia é 2, o mês é julho, o ano é 2026, faltando 93 dias para o primeiro turno das eleições. Está no ar o mais irreverente, polêmico, furão e sincero radiofônico da Paraíba, o Paraíba Boa. Com a apresentação, alegria e reverência de Fabiano Gomes, Ednei Oliveira, Dayana Lucas e Clauber Bezerra.
1: Faltando tudo em tudo que é canto, viu? Na retaguarda desse timaço tem a produção e edição de Ingerson Dese. Já na operação de áudio, o nosso Zé Fernandes. Edição de vídeo é com ele, Venilson Azevedo. Na técnica, Zito Alves. E nas redes sociais do portal Fundo 83, Ana Beatriz. E aqui na redação conosco temos ela, a francesa paraibana Larice Monteiro.
2: E você participa com a gente o tempo todo, toda hora. Anota aí, 3031-5001, 3031-6890. Também tem o nosso WhatsApp, 99125-4018. Eu vou repetir, 99125-4018, Fabiano.
0: E o programa está em todo canto, aqui, acolá, em todo lugar. 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
1: Meu amigo, é em todo canto, é aqui e é acolá.
2: E ainda tem as redes sociais dos apresentadores. O meu é arroba Clauber Bezerra, Bezerra com S.
3: Me segue lá no arroba Dayana Lucas TV.
0: Aí tem que mudar, Dayana Lucas Rádio.
3: Não, porque agora eu sou TV FG.
0: O meu é arroba Fabiano Gomes 083.
1: O meu é arroba Ednei Oliveira, Ednei com dois O, sem TV e sem rádio.
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0: E aí, José, você também? E vender tudo o que tinha.
1: Muitas vezes comi ovo com farinha.
0: Na minha vida.
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0: Pra chegar até aqui.
1: Pra chegar até aqui. Eu viajei por esse mundo de meu Deus. Vi muitos erros, também cometi os meus. Mas acredite, eu tô vivendo bem melhor.
0: Nosso Deus.
1: O nosso Deus é bom. É bom, é bom. De mim teve dó.
0: Meu amigo, se você tiver atrás de reconhecimento, vá pro IML, porque na vida ninguém reconhece nada que você fez. Só no IML você reconheceu o corpo, né?
2: Eu escutei uma frase, líder, que um grande empresário disse o seguinte, fez: olha, na vida tem vários insubstituíveis e no cemitério tá cheio.
0: Vamos embora!
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0: Pra chegar até aqui, José.
1: Pra chegar até aqui. Eu viajei por esse mundo de meu Deus. 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
0: Vi muitos erros, também cometi os meus. Alô, alô, Paraíba, alô, paraibanos. Sejam todos muito bem-vindos. Já está no Alô Paraíba Boa. Bom dia, Edney Oliveira, tudo bem com o senhor?
2: Bom dia, Fabiano, Dayana, Clauber, e em nome de Zito, a todos que fazem parte da equipe técnica, graças a Deus.
0: Clauber Bezerra.
3: Bom dia, Fabiano, bom dia a todos os nossos ouvintes, aos nossos colegas, mais um dia de labuta, graças ao nosso bom Jesus.
0: Bom dia, Dai.
4: Bom dia, meu povo, sejam bem-vindos ao O Paraíba Boa.
0: Hoje eu quebro dois teclados que eu vi ali hoje, eu vou pisar, quebrar os dois.
4: Faça isso, não.
0: Ó, meus amigos,
2: outro tem todo direito.
0: Meus amigos, eu quero chamar a atenção da classe política e dos analistas políticos de todo o estado. A Paraíba passa a contar a partir de hoje com a nova referência em tecnologia de dados para o Brasil inteiro. Chama-se a Trend Inteligência, que chega ao mercado com uma plataforma que monitora em tempo reais redes sociais, portais de notícias, programas de rádio, viu, Venilson? Vamos lá. 7:14. Só para vocês entenderem aqui. A Paraíba passa a contar a partir de hoje com uma empresa que começa já sendo referência nacional, que é a Trend Inteligência, que chega ao mercado com uma plataforma que monitora, líder, em tempo real, rádio, emissoras de TV, redes sociais, portais de notícia, e ele reúne todas as citações relacionadas aos nomes e temas que você quer acompanhar. Você contrata esse software, nós contratamos para uma vez por semana nos dar todo o perfil dos pré-candidatos na Paraíba. E é uma tecnologia de monitoramento e análise de alta precisão. Aqui não tem achismo, é ciência pura e tem precisão. Ele monitora tendência. Por exemplo, eu vou trazer daqui a pouco, para você poder entender, ele faz o que você pensar de rastreamento de dados. Só para você ter uma ideia, nós vamos hoje, por exemplo, saber qual é o candidato a governador que lidera a presença na imprensa paraibana no governo do estado, certo? Nós vamos divulgar daqui a pouco onde cada pré-candidato por regiões é mais comentado pela imprensa, é mais noticiado. Nós vamos também, isso é por

0: completo, né?
1: É, e aqui, deixa eu dizer, é ciência. Por exemplo, esse software, eu vou trazer um aqui, só para vocês entenderem. Isso aqui é ciência. Vamos lá. Rádio é o principal palco da pré-campanha ao governo da Paraíba. Vamos lá. Emissoras do interior concentram parte relevante das citações. TV tem presença mais discreta e concentrada na capital. O levantamento da Trend Inteligência sobre a cobertura eleitoral da Paraíba reforça o papel de destaque do rádio na informação da opinião pública do interior. Emissoras como Rádio Rural AM 850 de Guarabira, Rádio Arapuã, é ciência que eu não vou poupar ninguém, é certo, Rádio Arapuã com as praças de Campina Grande, João Pessoa e Patos, e a Rádio Progresso FM, é a AM de Souza, estão entre os 10 veículos com maior volume de citações aos pré-candidatos ao governo da Paraíba. Vamos lá, tipo de veículo por candidatos, tá? É, Lucas Ribeiro, no online, teve 1.000. Deixa eu ler primeiro o período aqui, tá? É, Lucas Ribeiro é o pré-candidato mais dependente do rádio. Ele teve 1.608 de suas 2.998 citações. Mais da metade vieram de emissoras radiofônicas, contra 1.244 em portais. Já Efraim tem padrão inverso. A esmagadora maioria de sua cobertura é 950 citações vem de veículos digitais. Aí eu vou lá. Lucas Ribeiro teve nesse período, tá? De o São João para cá, no online, 1.244 citações, tá? No rádio, 1.608. E na televisão, 1.146 citações. Cícero Lucena, no online, 1.143 citações. Rádio, 831, televisão 73. Uma diferença enorme aí do Lucas Ribeiro, até porque ele é governador, né? Uhum. É notícia. Efraim Filho, 950 no online, 250 no rádio e 13 na televisão. Olímpio Rocha, 115 no online, 102 no rádio e 6
0: na televisão.
1: Aí os veículos, aqui é completa, veículos que mais renderam citações no mês, e é veículos de toda a Paraíba, tá lá? Rádio Rural AM de Guarabira citou os pré-candidatos 285 vezes, Rádio Arapuã de Campina Grande 107.3, 244 citações. Em terceiro lugar, na Paraíba inteira, fonte83.com.br, com 236 citações, ou seja, nós fomos citados em menções em 236. Rádio Progresso AM de Souza, 236, empate com fonte. Rádio FM de João Pessoa Arapuã, 235. Rádio Arapuã de Patos, 93,9. 216. Rádio Pop João Pessoa, 207. Polêmica Paraíba, 196. Rádio Correio FM de Campina Grande, 188. Difusora Rádio Cajazeiras, 1070 AM, 187 citações. E a TV tem um peso bem menor, mas também concentrado, né? Apesar de ser

0: o meio de menor volume entre os três, a TV concentra grande parte de suas menções em afiliadas de redes nacionais sediadas na capital. Isso aqui é o número geral, tá, do quadro de bastidores da cobertura das eleições. Aqui não tem amadorismo, que é ciência, é monitoramento 24 horas. Se uma rádio comunitária lá de Cuxixola citar um desses nomes,
1: ele vai ser captado.
0: Ele vai ser captado em tempo real, tá? Aí eu tenho aqui, ó, entre os pré-candidatos ao governo da Paraíba, sabe quem é o que mais divide opiniões na imprensa?
2: Sim.
0: Chutem aí.
1: Cícero?
3: Cícero Lucena.
2: É, o nome é ser Cícero. Porque
0: Olímpio já... Rocha.
2: Olímpio?
0: Olímpio Rocha.
1: É o mais controverso.
0: Isso. É, entre os quatro pré-candidatos, Olímpio Rocha é o que mais divide opinião na imprensa. Análise de sentimento das matérias mostram predominância do tom neutro, mas revela diferenças relevantes na proporção das coberturas negativas. O que é isso? É, a maior parte de cobertura sobre a disputa ao governo da Paraíba tem um tom neutro, o que é esperado do jornalismo, né?
1: Uhum.
0: E também com notas de agenda, registros de declarações. Mas o levantamento da Trend Inteligência mostra diferenças relevantes entre o pré-candidato quando se olha a fatia de matérias classificadas como negativas ou positivas. Vamos lá? É, esse aqui já é o levantamento de portais e blogs, beleza? Esqueçam rádio, aqui é portais e blogs. Lucas Ribeiro teve, de todas as suas menções, 16,9% de citações negativas. De todas as citações dele nos portais, ele teve 16,9%. Alguém pega a calculadora aí para somar, tá? É, neutro, 72,2%. Ou seja, de todas as citações dos jornais, dos portais de notícia, blog, Lucas Ribeiro, negativo, 16,9%, neutro, 72,2%, e positivo,
3: 10,9%.
0: 100%. Cícero Lucena, nos portais de notícia, teve negativo, 14,6%,
1: certo.
0: Neutro, 64,4%, e positivo, 21,10%. Ou seja,
1: 100%.
0: Isso são os números de monitoramento 101. Da Trend Inteligência de junho de 2026. Todo mês, tá? Todo mês. Aí, Efraim Filho, 23,4% negativo. Neutro, 52%. E positivo, ele lidera com 23,8%. Olímpio Rocha,
1: 99,2%.
0: 30% negativo, neutro, 49,3%, e positivo, 0,6%. Eu queria que você lesse aqui, Lida, a partir de, depois do gráfico, Olímpio Rocha, para a gente ter...
1: Olímpio Rocha tem a maior proporção de cobertura negativa entre os quatro nomes. 30% das suas 223 citações vieram com tom negativo, contra 14,6% de Cícero Lucena, o melhor índice nesse quesito. Efraim Filho aparece como pré-candidato com o equilíbrio mais próximo entre cobertura positiva e negativa, 23,8 ante 23,4 respectivamente, o que também é o maior índice de menções positiva entre os quatro.
0: Repetindo, essa é uma empresa paraibana que já lançou-se no mercado nacional.
3: Repete o nome dela, Lívia.
0: É Truende Inteligência. Truende Inteligência. Repita, essa empresa aí não tem achismo. Aí não é pesquisa eleitoral.
1: Não.
0: Não é, isso é dados oficiais de um software que eles criaram para o país inteiro. Ou seja, o candidato vai saber quantas menções tiveram, quantos positivos, quantos negativos, quem está na frente.
1: Qual o segmento que mais cita, qual onde ele está mais...
0: Aí nós vamos agora, por exemplo, Lucas Ribeiro lidera presença na imprensa paraibana na corrida ao governo do estado. Levantamento aponta que quase 6.500 citações aos quatro pré-candidatos em rádio, TV e portais de notícia ao longo de junho. Repito, monitoramento em tempo real pela Truende Inteligência. O período analisado é de 1 a 30 de junho e o universo de menções foram 6.481 menções em 205 veículos de todo o estado. O pré-candidato da Paraíba, Lucas Ribeiro, foi o nome mais citado pela imprensa no estado de junho, concentrando 298 menções, equivalente a 46,3% de tudo que foi publicado sobre os quatro pré-candidatos ao cargo. Repito, o dado é um monitoramento realizado pela Truende Inteligência, que acompanha em tempo real o comportamento da imprensa paraibana em rádio, TV, plataforma digital de TV. Cícero aparece em segundo lugar com 2.047 citações, seguido por Efraim Filho com 1.213, Olímpio Rocha 223, o que equivale a apenas 33,4%. Do noticiário sobre a disputa. Vamos lá. É natural que Lucas tenha mais citações? Óbvio. Lucas é o governador do estado. Isso é natural. Mas Lucas teve 2.998 citações, ou seja, 46,3% de todo o mês de junho. Cícero Lucena, 2.047. Efraim Filho, 1.213 e Olímpio Rocha, 223. Aí, outro dado, vou passar para a Cláudia. O rádio ainda manda no noticiário político, está logo abaixo do
1: quadro.
0: É um levantamento importante.
2: Eu estou impressionada com os dados e o quanto a gente pode ver o cenário, esse panorama.
0: Não, isso influencia na eleição.
2: Influencia demais.
1: Você vai saber onde você investe mais, onde você investe menos, onde você está mais fraco.
0: Essa notícia do rádio.
1: Pronto, vamos lá o rádio, né? A pesquisa também mostra que a maior parte da cobertura eleitoral da Paraíba ainda passa pelo rádio. Dos 6.481 registros mapeados, 2.791 vieram de emissoras de rádio, 3.452 de portais e sites e apenas 238 de emissoras de televisão. O interior do estado, tradicionalmente dependente de rádios locais e regionais, ajuda a explicar esse protagonismo, enquanto a TV concentra sua cobertura majoritariamente na capital e nas grandes cidades. Isso a gente vê a força do rádio na Paraíba.
0: O rádio ainda é predominante no noticiário, pelo menos na Paraíba. Em audiência online estimada, Cícero lidera, em online, tá?
1: Uhum.
0: Com 8.295, 8 milhões, olha mesmo que dado. Em audiência online estimada, Cícero lidera com 8.295.573 de alcance somado. Ou seja, visualizações, estou falando do Instagram, olha que dado impressionante, tá? À frente de Efraim, que tem 6.600.586 de alcance. Lucas Ribeiro, que tem menos seguidores do que os dois, tem 6.424 1.878. O que isso quer dizer? Os Instagrams mais vistos, né? Mais visitados pelos paraibanos. Mesmo este último tendo mais que o dobro de citações do primeiro colocado, o descompasso sugere que Lucas Ribeiro é mais citado, mas nem sempre nos veículos de maior alcance, enquanto Cícero tende a aparecer em publicações com maior audiência média por matéria. Tá? Repito, essa é uma análise de um monitoramento em tempo real de 1 a 30 de junho de uma nova empresa paraibana que já está começando a fazer o mesmo trabalho Rio, São Paulo, Minas Gerais, que é do período de 1 a 30. O que é que você está ouvindo? Você que está em casa. Quais os políticos que mais são citados em rádio, em jornais, em portais? Se é negativo, se é positivo, se é neutro, tá? Vamos aqui para outro dado, tá? Onde cada pré-candidato ao governo da Paraíba é mais citado pela imprensa por regiões. Olha que coisa. Litoral, que é a grande João Pessoa. Lucas tem 1.415 citações, Cícero, 1.232 citações, Efraim, 780 citações, Olímpio, 125. No Sertão, Lucas, 706, Cícero, 303, Efraim, 127, Olímpio Rocha, 45. Ao longo do dia, essas informações, detalhes, vão para o fonte83.com.br. Repito, é uma tecnologia de monitoramento e análise de alta precisão. O sistema transforma milhões de informações em dados estratégicos, ou seja, até para os candidatos contratarem, se quiser, que identifica tendências, medir repercussão, acompanhar a presença das pessoas, marcas de instituições, inclusive, e você começa a conferir agora. Mas eu vou passar, é muito bom esses dados.
2: Demais, eu estou impressionada com esses dados, sabendo que a gente consegue ver, por exemplo, lá no Sertão, se um candidato A é mais citado no Sertão, é óbvio que os eleitores de lá vão estar com aquele recall, com aquele nome desse candidato na cabeça.
0: Exatamente, genial, é isso aí.
2: É genial.
0: E aí eu quero agradecer ao pessoal da Trend por me passar esses dados, mas creio que logo mais, lá para de tarde, esses dados vão estar em outros portais, mas estamos divulgando aqui. Uhum. Parabéns à equipe, é uma equipe. Quando eu vi esse software, eu fiquei sem acreditar. Vou dar um exemplo. Na difusora Rádio Cajazeiras, quando fala, começa a falar, o pré-candidato Cícero Lucena chegou em Cajazeiras, já vem o áudio cortado, editado.
2: Menino.
0: Já vem o texto também. Como é que chama?
2: A legendazinha, a descrição.
0: Descrição, o nome da rádio, os apresentadores. É um negócio de louco.
1: Já deve vir a classificação se é positivo, negativo.
0: E o cara que fez esse software aqui, ele tem já um histórico gigante no Brasil inteiro. Mas vamos lá. Vocês sabem que eu evito muito o policialesco nesse programa.
3: Sim.
0: Mal falo, mal trago e mal repercuto. Mas não dá para desviar de um assunto. Quando ouvi ontem o áudio de um agente da Polícia Civil, e quem trouxe com exclusividade foi a TV Cabo Branco, vê se tu procura esse áudio para passar para a Venilson, tramando para acabar com a Dracon, que hoje é a instituição da Polícia Civil que mais combate o crime organizado. E mais uma vez, o que me chama a atenção, Daiane, é que o delegado não aparece pessoalmente em nenhuma fala. Parece que o agente da Civil usa o nome do delegado para mostrar prestígio na classe.
3: Você está falando do delegado Brás Marrone.
0: Brás Marrone. Eu não vi ainda um texto de Brás Marrone negociando, um texto de Brás Marrone ou um áudio com o Bomba. E eu digo, meu Deus, como é que pode alguém que tem a obrigação, passou num concurso para ajudar na segurança pública do Estado, tramar para acabar com uma instituição como a DRAG? E mais, dizendo que estavam articulando para ele ser o delegado-geral da Polícia Civil.
3: Querem derrubar André
0: Rabelo. Ou seja, e vocês, nós somos aqui da imprensa, me diga uma vez que isso foi especulado. Nenhuma. Nunca teve.
2: Eu acho
0: nunca
2: que
0: ele
2: passava nem pela cabeça de ninguém um negócio como
0: esse, Fabiano. Nunca teve essa especulação. Eu estranho muito, porque as investigações, os áudios, citam
1: o delegado. Mas não tem fala dele.
0: Mas
1: né?
0: Não tem nada até agora que comprometa isso. O delegado. É como se eu tivesse, por exemplo, conversando com o Cláudio, sem autorização
1: de Ednei.
0: E Ednei dizendo, olha, eu falei com Ednei topa trabalhar como assessor seu de imprensa, mas ele quer 10 mil reais.
1: Isso, e aí eu vou lá conversa e nada de Ednei entrar na conversa.
0: E nada dele nem saber disso. Uhum. Isso acontece.
1: Muito, bastante.
0: Mas me estranha. Agora, o Bomba é uma das maiores decepções que a Polícia Civil do Brasil tem. Vamos ouvir, preste atenção nesse áudio dele com um bandido, com um traficante.
4: A gente está vendo se ele consegue emplacar para ser superintendente. Porque ele sendo superintendente, a gente consegue ter mais acesso desse, a gente consegue ter controle de informação e consegue desmanchar essa porra dessa draga. Aí, talvez, eu acredito que uma fuleiragem dessa, de fevereiro, o currículo dele deve ter chegado na secretaria, e aí como ele estava comigo nessa situação, aí deve estar querendo ver esse melo currículo do cara para não deixar ele assumir, entendeu? Está cheirando a politicagem.
2: Assim, a gente fica surpreso com o áudio. Desde quando essa investigação começou, vocês lembram daquela reportagem do Fantástico?
1: Sim.
2: Aonde ele chegou até tirar onda com o delegado. E
1: exatamente.
2: Ele disse que estava... Ele realmente ele falou, Fabiano, lá nesse áudio que foi vazado, que o Fantástico trouxe, que ele usou o delegado. Que era, e ele disse assim, os delegados são corporativistas.
1: Isso, vamos trazer ele para o jogo.
2: Se der alguma coisa errada,
1: isso.
2: Ele está aqui. Mas isso que a gente traz com relação a que, até o momento... Não tem nenhum áudio que comprometa ou que coloque Brás Marrone nesse cenário. É o que acontece.
1: E
2: né?
1: Eu lembro, Dayana, depois da reportagem do Fantástico que trouxe, né? Foi um hecatombe, né? Dentro da Polícia Civil, Ednei. E eu nunca cobri área policial aqui, mas Day cobriu bastante. Jaceline estava com a gente também na bancada. E eu lembro da cara de surpresa, né? Das meninas, das duas, de Dayana e
2: desse. Nesse dia eu tava só.
1: Tava só,
2: tava
1: não foi?
2: Só.
1: Tava nós dois, né?
2: Tava só nós dois.
1: Só nós dois.
2: E
1: ficou assim, você
2: e
1: ficou
2: choque.
1: Assim, disse, mas gente, o delegado Brás Marrone, um cara tão sério e tal, porque ali tinha eclodido a denúncia, mas não tinha sido apurado como o Fabiano trouxe, mas de forma mais minuciosa, e a cada vez que se fala nesse caso. Que se esmiúça e que se traz à tona os diálogos, como o Fabiano disse, não tem uma palavrinha do cara dizendo assim, sim, não, talvez, eu quero, eu concordo, fui eu. Não, é sempre o Bomba citando com o
2: agora,
1: outro, usando o nome do delegado.
3: Vocês dois, o celular do delegado Brás Marrone foi apreendido?
1: Fui.
3: E cadê as citações?
1: Não tem, até agora não tem.
3: Assim, porque eu falo isso? Eu falei de forma técnica com o delegado-geral da Polícia Civil da Paraíba, André Rabelo, questionei justamente essa tese de assassinato de reputação do delegado Brás Marrone. Ele até foi enfático a dizer, olha, para a gente deflagrar uma operação como essa contra um delegado na nossa corporação, contra alguém que a gente iria cortar na nossa própria carne, é porque a gente tem elementos comprobatórios suficientes que provem o envolvimento do delegado. E até questionei, fez, e esses elementos comprobatórios, cadê?
1: Onde estão?
3: Está no alto do do processo. Aí agora cabe trazer e publicizar esses atos. Por que eu estou falando isso? Porque a todo momento a gente está falando em tese de assassinato de reputação. Não há elementos comprobatórios até o momento que liguem o delegado Braz Marrone à operação deflagrada pela Polícia Civil e o GAECO. Então, para que não haja essa suspeição em cima do delegado, ou até a suspeição em cima do trabalho da Polícia Civil, do Ministério Público e dos órgãos investigativos, já que o processo está agora tramitando na Justiça, por que não a publicização
1: é necessário
3: dos elementos comprobatórios que liguem o delegado? E a gente não está falando de citações do Mão Branca, a gente não está falando citações do Bumba, porque é como a gente está falando aqui e expondo. Eu posso simplesmente ligar para a Daiane e dizer: acertei e você, tudo com o Cláudio agora. Isso.
1: E você
3: Cláudio
1: traz uma lembrança muito.
3: Conosco.
1: Você faz
3: Mas
1: uma lembrança.
3: Cadê o elemento comprobatório que me mostre que Cláudio realmente está conosco?
1: Essa é
3: seja
1: a preocupação.
3: Um extrato de banco, seja alguma mensagem. Alguma coisa que ligue, até para acabar com essa suspeição.
1: Essa sua colocação ela é muito pertinente, porque se disse que tinha, se a operação foi deflagrada com base em indícios comprobatórios, que elas se apresentem, porque aí, como você falou e o advogado de defesa falou, é o assassinato de uma reputação, caso não seja comprovado a participação. Quando você conversa com o delegado geral, como você citou e disse que foi elementos comprobatórios, na altura desse campeonato é necessário que sejam apresentados. Tem que apresentar, Ednei, porque imagina, nós somos jornalistas e de repente a gente planta uma notícia e você faz a denúncia. Vai caber a você dizer se eu plantei aquela notícia ou não, porque senão você vai tirar toda a minha credibilidade enquanto profissional. E num delegado de polícia, isso é seríssimo.
0: Exatamente. Por falar nisso...
2: Eu tenho informação quente aqui, viu?
0: Fala, meu Deus.
2: Tenho informação que você lembra daquele caso de suposto assédio lá na casa de apoio da Prefeitura de Cajazeiras?
0: Claro que lembro.
2: Que o Fonte 83 atenção, trouxe atenção, em primeira mão.
0: Atenção, meu caro Venilson, atenção. Deixa eu dizer o que é o tal do assassinato de reputação. Vou dar um exemplo. Situação do ex-prefeito de Cabedelo.
1: Sim.
0: Vitor Hugo, do próprio André Coutinho, que foram assassinados moralmente e sem prova concreta, só com narrativas. Levaram dois celulares de Vitor Hugo, que teve 8 anos de mandato, e não tem uma mensagem de Vitor Hugo concretamente envolvida nisso. Enfim, eu por exemplo, eu sou vítima disso,
1: sim,
0: que eu fui para o inferno por conta de uma assinatura de uma medida cautelar. Ainda hoje eu sou julgado, humilhado nas redes sociais. Eu nunca fui acusado na minha vida de corrupção, nenhuma vez. Nenhuma vez. Eu tinha, para as pessoas entenderem, eu tinha que, uma vez por mês, ir no Tribunal de Justiça e assinar uma medida cautelar de que estava na capital. Ponto. Nada mais. Eu esqueci desse prazo, não fui assinar e, por isso...
1: Houve tudo o que houve.
0: Exatamente. E aí, meu irmão, a gente sabe o quanto isso é doloroso.
1: Uhum.
0: Por exemplo, outro fato. Ontem, um dos maiores empresários do ramo de restaurantes, talvez hoje no Nordeste, Jocélio, do Bar do Cuscuz, que já está em quase todo o estado, foi vítima de uma operação do Draco com o GAECO. O envolvimento, segundo o GAECO, eu confio muito no GAECO, o GAECO da Paraíba já desbaratou várias organizações de que ele tinha relação com Ítalo Santos, que fazia lavagem de dinheiro e que pagava em espécie. Isso o Jocélio, dono do Bate Cuscuz, que é até inclusive sócio de Hulk, por exemplo, no Bar do Cuscuz de Recife. Enfim, essas coisas, nós aqui, e eu faço a minha culpa, costumamos a julgar, processar, e nós, que eu falo, todos nós, e assassinar reputações na imprensa. E quando você é inocentado, não dão uma linha. No meu caso, quando foi um desembargador que mandou fazer o que fez, mas quando foi para o mérito da questão, preste atenção, foi 11-1 no Tribunal de Justiça da Paraíba.
1: Somente 11-1.
0: Apenas o voto do relator, que foi o mesmo, né,
1: que decretou
0: a prisão.
1: Uhum.
0: Ou seja, a gente tem que esperar, respirar, tá? E esperar novos fatos. Concorda comigo?
3: Sim, sim. Até porque a gente tem visto dentro do sistema judiciário
0: o quanto
3: é prejudicial as decisões monocráticas.
0: Tem alguns batons na cueca. Esse do Bomba chama-se batom na cueca. O homem chegar em casa, for tomar banho, a mulher pegar batom na cueca dele, não tem mais o que negar.
1: Agora, isso quando você traz, e a Ednei falou uma palavrinha aí que está em discussão no Supremo Tribunal, que é o fim de decisões monocráticas para determinados tipos de ações da justiça. Um juiz, um desembargador, de forma monocrática, vai lá, decreta a prisão de um cidadão, seja ele qual for, até às vezes no plantão judicial, que é uma coisa que o cara vai ficar ali 24 horas, ou seja, não tem mérito, não tem nada falando juridicamente, decreta e vale com a jurisprudência para fazer todo mundo. Prisão, de, seja de quem for, do crime, desde o crime organizado, a não ser que seja flagrante, né? Que seja um crime em flagrante, não deveria ser decretado de forma monocrática, ou seja, por uma única pessoa, por um único juiz, um único desembargador, porque pode causar um dano irreversível, se não à imagem, ao psicológico de quem foi inocente. Agora, de quem é culpado, tudo bem, né, Ednei? Agora muitas injustiças acontecem dentro da justiça. Isso a gente vê todos os dias. Às vezes você é homônimo de um cara, fica preso, a justiça sabe, mas tem todo um trâmite burocrático, e o cidadão fica lá uma semana, 15 dias, um mês preso, mesmo sabendo que não é culpado. Sob uma suspeição de alguma coisa, né, Dai? Que você tá ali, aí o cara vai lá. O caso Fabiano é o caso concreto. O cara vai lá, quando vai julgar o mérito, 11-1 e o 1 de quem decretou. Ou seja, falhou a justiça.
0: Vê se a imprensa divulgou isso da mesma forma.
1: Na mesma proporção?
0: Isso,
1: nunca.
0: Isso.
1: Nunca.
0: Mas vamos lá, vamos falar de outro assunto? Vamos sair despejando os assuntos? Me diga uma coisa.
2: Você viu do Cajazeiras?
0: Sim, repete, por favor.
2: Eu estava trazendo agora há pouco.
0: Zé Aldemir dá entrevista coletiva amanhã em Cajazeiras.
2: E é?
0: É.
2: Olha só, e atenção, minha Paraíba. Lembra daquele caso...
0: Coloca no ar, Daiane. Coloca no ar.
2: Da casa de apoio, lá da prefeitura de Cajazeiras. Pronto. Que as mulheres disseram ter sido as funcionárias vítimas de assédio moral. O caso agora passa a ser investigado pelo Ministério Público do Trabalho. É isso mesmo, foi instaurado no último dia 15 de junho. E agora esse caso da Casa de Apoio passa a ser investigado pelo Ministério do Trabalho. Todas as informações você vai acessar agora no portal Fonte 83, viu? Já tá no ponto
0: do
2: portal
0: Fonte
2: 83.
0: Ó, daqui a pouco nós vamos começar a nossa entrevista com o deputado estadual e pré-candidato a senador, André Gadelha. Eu vou fazer um registro. Não é batida de pino, porque eu não sou homem para bater pino. Eu já tive briga em estúdio de rádio para ir para as tapas.
2: Mas pino foi feito para ser batido, Fabiano. Não tenha medo, não.
0: Não, mas você não sabe de minha história com o André. Eu conheço o André desde a época que era vereador em Sousa.
3: Eu fiquei sabendo que ele estava com raiva de você.
0: Mas é natural, eu também estou com raiva dele.
2: Agora fazer essa.
0: Você parte. Acham que dois irmãos não brigam?
3: Com certeza.
1: Briga demais.
0: Marido e mulher.
3: Mas, meu Deus,
0: eu conheço
3: do céu.
0: O André. Eu conheço o André desde quando ele era. Eu conheço o André desde quando ele era vereador, depois vice-prefeito. Depois prefeito, depois deputado estadual, tem uma relação.
1: A trajetória é tudo, né, Fabiano?
0: Só que o seguinte.
3: Inclusive, deixa eu fazer um registro.
0: Só que o seguinte: o tal do Fuxico,
1: É horrível.
3: Isso é horrível.
0: Mata qualquer relação.
3: Ah,
0: é o tal do fuxico. Ele acaba qualquer relação.
1: Acaba.
0: E às vezes aqui, no momento de emoção, da raiva, a gente extrapola. Sou um cara extremamente sincero. Mas em nenhum momento eu quero até dizer o seguinte, às vezes eu brinco, como eu estava brincando, obviamente, como eu brinco com outros políticos. Mas eu reconheço, de fato, a importância de André Gadelha no processo, o cara que foi deputado estadual, prefeito de Souza, né? E de uma família que todo mundo, o mais burro lá, o mais besta é André, pronto, que foi prefeito, deputado estadual, o mais besta.
1: Como diz um amigo meu, é uma o mais besta de, não anda não,
0: família
1: voa.
0: Família de gênios, gênios. Enfim, e eu acho que André é um cara que tem que ser respeitado, eu brinquei aqui várias vezes, e repito, tenho uma relação com o André, acho que de 2006. Não, antes. Você foi vereador em...
5: 2002. Foi... A gente começou a eleição de Castro.
0: Isso, 2002, exatamente.
1: Nada mais, nada menos que 24 anos, né?
0: É, uma eu vida posso toda. Dizer o que posso dizer de André, mas o cara não pode dizer que André é corrupto, que André é desleal,
1: pois é.
0: Né? Que André é um cara mau. Enfim, eu... Tá, eu conversei com ele ontem, revelei minhas mágoas pessoais, ele me explicou, tá? E repito, o tal do fuxico, meu irmão, é bicho danado.
3: Essa semana é bicho danado. Ali de fuxico.
0: Mas eu tenho um certo, se você pegar as pesquisas internas, ontem eu brinquei com a história de Maria Doide, ali não foi nenhum ataque pessoal, foi uma brincadeira.
3: Sim, uma analogia, uma brincadeira.
0: Mas se você pegar as pesquisas hoje, internas e até algumas públicas, tem cenários que André está melhor do que o pai do presidente da Câmara Federal. Não é? Está na frente, às vezes, do ou chegando perto do ex-ministro da Saúde. Então, é uma candidatura que tem respeitado. Agora, comentário sério. Mas enquanto as grandes lideranças políticas que votam em Cícero e em Veneziano não... É, se integrarem na campanha dele, é uma eleição frágil. Até quando? Por exemplo, vamos lá, quem são os eleitores de Cícero forte? Se Léo Bezerra não votar nele, ele sai enfraquecido. Messinho Lucena, o povo de Campina inteiro, que tende a votar em Nabô e em Veneziano. Enfim, é uma candidatura fragilizada. Se esse povo todo votar em André, como ele diz sempre, desde 1900 em Guaraná com Bolha, ele faz um calo. Ele faz um calo. Enfim, daqui a pouco nós vamos conversar com o André Gadelha. Deixa eu trazer outro tema. Vocês aqui têm dúvida de que nesse período de eleição, a começar de agora, as casas legislativas de todo o país começam a se esvaziar?
1: Vai paralisar na hora.
0: Vamos lá. Senado.
1: Paralisa.
0: Câmara Federal.
1: Também.
0: Assembleias e câmaras municipais.
1: Sim.
0: Me diga uma coisa, é normal que nesse período esses políticos recebam ainda seus salários?
1: Todos recebem. Da, né?
3: Dos recessos, não era
0: pra
3: óbvio
0: ter,
3: que não.
0: Não era para ter um recesso, não. Aqui não tem recesso, eles vão fazer não, a campanha. Assim,
3: recesso, a gente usa branco, essa palavra para ilustrar para quem está em casa.
1: É o recesso branco.
3: É um recesso pronto, é recesso branco. Porque... não existe oficialmente, simplesmente não estão indo.
2: Exatamente. E aí, se fosse tu que não fosse trabalhar, ia cortar teu salário.
1: É descontado.
2: Tinha que trazer uma declaração, tinha que trazer um atestado.
0: Eu, né? Mas as câmaras muito... legislativas vão desaparecer.
1: Fabiano, começa lá de cima de Brasília. Eu trabalhei 16 anos na Câmara e no Senado. Quando chegava essa época... a gente ficava também, entre aspas, em recesso branco. Ficava apenas os serviços burocráticos, praticamente. O deputado falava da base dele. Onde é que está o deputado? Onde é que está o senador? Ah, está na base. Por quê? Ou ele é o próprio candidato, ou ele apoia o candidato e está percorrendo por aí.
3: Romário que o diga, fazendo sessão direto na Copa lá dos Estados Unidos.
0: Romário abdicou do salário.
2: É. Será?
0: Não, abdicou. Não, abdicou.
2: Ele disse.
0: Não, mas, não, mas Romário ele, não ia ele, dizer um negócio dele.
1: Ele é o cara, tá, é o cara que sofre de sincericídio, se chama Romário.
0: Não,
1: por exemplo,
0: Romário é um cara
2: ele disse, né?
0: Muito sincero, eu gosto do estilo
2: era
0: dele.
2: Era bom ele mostrar ali depois, quando recebeu.
1: Por exemplo, ele tinha assinado aquela PEC para não acabar com 6x1.
2: Sim.
1: Quando bateram em cima, ele disse, eu analisei, voltei atrás e tirei a assinatura. Então ele não tem problema de voltar atrás e a gente não tem que ter compromisso com o erro, não. Não é não, André? Pois é. Então lá, esse recesso branco, quem paga é a gente, né, Ednei? Quem paga é a gente.
2: Gente, olha,
0: Fabinho. Diga não, diga não.
1: Essa quinta série de vocês aí. Ó, eita, lascou. Quebrou. Quebrou?
3: Rapaz, no meio do programa.
1: Mas, rapaz, e agora é todo screen o teu?
0: Isso é uma palhaçada.
2: É porque eu vou dizer... Eu
0: não,
2: posso
0: não,
2: dizer.
0: Para, diga não.
3: Ô, Paraíba boa!
1: O danado quebrou o teclado aí.
0: O nível aqui é outro. É,
1: eu vou,
0: diria,
1: eu vou
0: é,
1: até levar meu Henrique, velho que é outro. É outro que é, eu tô com medo dele chegar perto de mim, que ele já mandou eu pegar um tablet e eu não peguei ainda. Olha, não pegue nesse daqui não, viu?
2: Bota pro outro lado.
1: É, eu vou botar pro outro lado.
0: Vixe!
1: Rapaz, olha o dono.
0: Se eu não quebrasse hoje, é que há 15 dias tava quebrado. Vamos.
2: Tá. Até o quê?
3: No intervalo a gente lhe explica aqui.
0: É pra usar o Tox Queen, rapaz. Isso é feito pra usar com Tox Queen, entendeu? É.
1: Mas, rapaz, eu sou viciado no tecladinho. Porque eu sou do tempo da datilografia.
3: Tá resolvido. Tá resolvido.
0: Mas vamos fazer o seguinte: vamos ao intervalo comercial? Depois do intervalo comercial, entrevista com o pré-candidato a senador da República.
2: A gente vai falar da declaração de Cícero ontem?
1: Vai.
0: Rapaz, eu acho que é possível. Porque é o seguinte, eu não entendi como uma crítica veneziana. Cá pra nós. Eu acho que ele criticou o cenário geral. Porque a putaria, a suruba nessa eleição aqui...
2: A
0: é a
2: salada.
0: Mais, eu não, é suruba.
2: Eita.
0: Suruba.
2: Salada,
0: essa
2: lá,
0: é a maior suruba da história de uma campanha eleitoral da Paraíba.
1: Maior do que a
0: de
1: Vorcaro?
0: Não, a suruba política, eleitoral.
1: É essa mesmo.
0: Meu irmão, tem prefeito votando em Efraim para governador, veneziano para senador, que é o extremo de diferença.
1: De diferença.
0: E em Nabô para o outro voto.
1: É, bem misturado.
0: Aí tem o Caba votando em João e veneziano.
1: João
0: aí
1: e Marcelo.
0: Tem o Caba votando em Lucas, veneziano e...
1: Vota em André e
2: aí em Queiroga. Aí tem o Caba que vota em Cícero e vota em Queiroga ao mesmo tempo.
3: Ontem, a declaração foi inclusive uma crítica a ele mesmo, né? Porque...
0: Eu acho que foi ontem que Cícero deu uma declaração sobre apoio a André Gadelha, não foi?
1: André, foi.
0: Não foi ontem?
1: Foi.
0: Pronto, já fortalece isso. Agora... Eu sou um cara que, como vocês sabem, eu tenho meus amigos e minhas fontes, tá? E eu não posso cravar. Quando eu especulo, porque eu cravei a história da reunião de Odon Bezerra
1: com o Nabô.
0: Com o Nabô em Bananeiro. Confirmado. Quando eu digo...
1: Com foto e tudo.
0: Fato é fato. Quando eu digo, não estou cravando, é especulação, mas eu fiquei sabendo ontem que pode ter uma reviravolta no apoio para o Senado do prefeito Léo Bezerra.
3: Eita!
0: É. Pode ter. Pode ter.
1: Pode ter, né?
0: E essa reviravolta inclui o nome de André Gadelha.
1: Perfeito.
2: Rapaz!
0: Ou seja, o improvável... Às vezes Deus escolhe...
3: Pode se tornar real.
0: É, né? E pelo que eu soube ontem, uma fonte minha, essa fonte não costuma errar, não. De que se encaminha para isso. Para Léo anunciar apoio a André.
1: E é um grande apoio, porque estadualiza, literalmente. André com essa força toda no interior.
3: E
1: o prefeito é
0: capitão, pode até, né? Pode até não acontecer. E André pode até falar sobre isso. Agora, minha fonte, essa não costuma errar. Mas eu não cravo porque eu fui falar com outras pessoas e ela ainda não confirmou. Você não pode receber uma informação de uma fonte e confiar só nela. Sim. Você tem que contrapor, né, a informação. Mas eu diria que, numericamente, 75% disso estaria para acontecer. E aí é um banho de água fria em Nabô Vanderlei e João Azevedo. Mas nós vamos começar a nossa entrevista com o André depois do intervalo comercial.
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1: Fabiano Gomes. Aqui, acolá, em todo lugar. Já estamos aqui nos estúdios com o deputado estadual e pré-candidato a senador da República na chapa de Cícero Veneziano, André Gadelha, ex-prefeito de Sousa, ex-deputado estadual. Deputados, candidatos, pré-candidatos, seja bem-vindo. Prazer recebê-lo aqui no O Paraíba Boa.
2: Bom dia, Fabiano. Bom dia, Dinei, Glauber, Daiana, todos que fazem a produção do Paraíba Boa. Você sabe da alegria sempre de poder estar aqui, conversar com vocês. Sou ouvinte diário deste programa, pela coragem que vocês têm. E estava chateado, mas a raiva passou, Daiana, quando eu recebi agora essa medalha de São Bento. Para mim, a raiva passou.
3: Você se acalmou. Eu
4: esqueci da minha.
3: Você se acalmou, né?
2: Estou mais calmo.
3: Naquele dia que agora a gente conversou.
1: Mas o problema é o seguinte, deixa eu lhe dizer.
3: Ele estava bravo.
1: Meu irmão, quando você tem uma decepção com uma pessoa que você gosta, que você ama, é duro. E aí, quando você conhece a verdade vos libertará, né?
5: É verdade. Isso. Também.
1: E eu conversei com ele ontem, teve um cara, fez uma intriga do tamanho do mundo. Eu vou fazer o quê? Passou.
2: Deixa eu fazer
1: uma
2: resistência aqui rapidinho. Mas isso, viu, Glauber? Isso, isso tá muito nítido nesta campanha. Uhum. É a campanha de muito fake, de muito fuxico, de muita conversa furada, de muito leve trás. Parece que as pessoas estão atirando de um jeito, mexendo com a vida de todo mundo. E isso é muito ruim. Né, num momento que a gente vive, numa eleição gigantesca, a gente vai eleger presidente da República, nós vamos eleger dois senadores, os deputados federais e estaduais. O que o Brasil está vivendo através desse Daniel Vorcaro, isso é um escândalo, isso é um negócio ridículo, isso é envergonhar toda a classe política. E o eleitor termina sem saber para onde vai, o que vai fazer, a quem deve acreditar, e está todo mundo se envolvendo com isso.
5: É,
2: então isso é muito ruim para a gente que faz a boa política, a política verdadeira, a política honesta, porque a partir do momento que eu recebi o convite do meu amigo, do meu irmão, do meu companheiro veneziano, desde 2022, Fabiano é testemunha que eu não queria disputar a eleição de deputado estadual.
1: Verdade.
2: Quando o veneziano se escalou isso. Como candidato a governador e me convidou para ser deputado estadual, eu renunciei a minha parada na política, porque eu ia enveredar.
1: André, você lembra assim, que na sua primeira eleição de prefeito, Veneziano foi lá fazer um comício para você?
2: Veneziano foi para mim, foi na eleição de 2008, ele, isso, Ricardo Coutinho.
1: Eu fui. Né, nós estávamos. Inclusive, lá repercutiu, na época, a chegada de Veneziano, todo mundo em cima, a chegada de Ricardo, ele sozinho. Eu lembro de. Minha pandemia, Luiz Otávio, a memória é o que me lasca.
2: As pessoas não conheciam o Ricardo. Ricardo era prefeito da capital. E as pessoas não conheciam Ricardo, conhecia Veneziano. Né? Então, mas foi uma campanha que vai ficar na história, porque foi uma eleição que nós, na reta final de uma eleição, nós perdemos 121 votos. Né?
5: Muito
2: então,
5: pouco,
2: num,
5: né,
2: universo,
5: rapaz,
2: de 40 mil eleitores.
1: Mas essa foi a reeleição, né?
2: Isso ali é a eleição de 2008, que eu era vice-prefeito na época e Salomão era prefeito. Né? Então, assim, aí a gente vem nessa trajetória fazendo campanhas. Então, quando foi em 2022, Veneziano me convidou para ser deputado estadual.
1: Isso eu lembro demais.
2: Eu disse, Veneziano.
1: Foi em cima da hora, você estava sem base.
2: Eu não tenho como começar uma campanha, porque todas as minhas bases, elas já foram distribuídas por outros deputados. Então, eu não tenho como construir. Mesmo assim, eu fui, porque eu não tinha como negar um convite de um amigo que é veneziano. E fui, tirei 18 mil votos e fiquei como primeiro suplente. Cheguei a estar em pesquisa em primeiro lugar, mas na reta final, você sabe que a logística e o peso financeiro numa campanha proporcional, ela influencia. Então, a gente perdeu a eleição. Mas agora, mesmo agora, já reorganizando a nossa vida, entrando, voltando, querendo voltar para a vida empresarial, quando o veneziano faz um novo convite, para ser candidato ao Senado, aí, para mim, aquilo ali foi o máximo que eu podia imaginar. Eu não podia imaginar naquele momento que eu, como suplente de deputado, como ex-prefeito de uma cidade, extremamente importante.
4: Importantíssimo.
2: Tanto financeiramente, economicamente para o Estado, até porque o maior pagador de impostos da Paraíba, por 2 anos consecutivos, é um sozense. As maiores indústrias e laticínios estão em Sousa. Né? É uma das maiores bacias leiteiras, uma cidade abençoada com as águas do Rio São Francisco. Enfim, quando eu fui escolhido, na mesma hora, eu lembrei da história da década de 60, quando meu avô recebeu o convite do avô de Veneziano. Eu disse, meu amigo, isso não é coincidência, isso é providência, porque o cara me viu lá no sertão. E para enfrentar uma disputa. Eu sabia que a disputa era difícil. Ninguém é bobo, ninguém é besta.
5: É isso que ele perguntar, porque qual é a diferença dessas essas campanhas que passaram para essa? Porque você está entrando num cenário totalmente adverso. Você entrou tarde. Você, inclusive, já reconhece isso. Você entrou tarde. Tem a questão do recurso. Você está indo contra grandes campanhas, tanto em nomes que já são estadualizados, também financeiramente falando, indo contra emendas. Como é que você vai enfrentar esse cenário de Davi contra Golias?
2: Quando eu vi o cenário, mesmo sabendo que era difícil, mas eu sou um cara temente a Deus. Eu sou um cara que acredito em Deus. Eu sou um cara que creio nas coisas que são providenciadas por ela. E muitas das vezes Deus pega o pequeno para mostrar que ele existe aos grandes.
5: O menor da casa, né?
2: Porque é muita soberba. A gente está disputando eleição com muita soberba. O eleitor passou de ser cativado ou motivado a ir à urna por dinheiro agora. Você vai ter que votar comigo, você quer quanto? A conversa é assim. Eu tenho andado esses 223 municípios, eu não tenho parado. Eu estou com menos de 90 dias, quase 90 dias de uma eleição, e nós já andamos já quase 35 mil quilômetros nessa
4: é muito chão, né?
2: Nessa Paraíba. Mas eu não consigo entender como é que este povo chegou com um poder financeiro tão gigante para uma disputa eleitoral. A gente está falando, depois que criaram o Volcaro no Brasil, na República, a gente deixou de falar em real.
4: É.
2: Ninguém fala mais em real.
4: É bilhão.
2: Agora é bilhões.
4: Bilhões, é.
2: Isso foge da minha realidade. Eu não sei se foge de algumas pessoas que estão nessa disputa, que eu acredito que não foge.
4: O André.
2: Mas para a classe trabalhadora, para o eleitor.
4: Até fora da realidade. Olha,
2: o eleitor, né? Que está lá no distante do grande centro, que precisa de água. A Paraíba necessita de água. Não tem água. Não tem água. Falta água nas torneiras. Quando Maranhão lá atrás desligou, apagou o primeiro candeeiro, hoje nós precisamos colocar água em muitas torneiras. São milhares. Quando você vê que o cara tem que enfrentar 400 quilômetros lá de Patos, lá de Sousa, para vir para João Pessoa, para fazer um exame de alta complexidade ou uma cirurgia de alta complexidade, você tem que andar 450 quilômetros dentro de uma ambulância, a Paraíba está ruim em relação à saúde.
5: Tem algo errado aí.
2: Quando você escuta que Cícero Lucena diz que atende a mais de 1 milhão e 400 mil cartões SUS em João Pessoa, onde nós temos uma população de 800 mil, sem falar aqueles que têm plano de saúde, é que a saúde está fraca. Quando você escuta Cícero falando que investe 150 milhões de reais no tratamento de CA, é porque não está funcionando o tratamento de CA no Estado. Aí quando você escuta, você pega e chega para um prefeito ou para uma liderança e faz... E aí onde eu fico sem entender até onde vai a capacidade do ser humano como político administrar uma cidade, e você chegar e dizer, como Veneziano. Veneziano foi um senador que mais entregou em toda a história da Paraíba. Ele entregou os 223 municípios e nenhuma vez ele foi lá dizer, olha,

0: anos, você foi presente, tô com você.
1: Tão sendo ingrato,
0: eu vou ajudar, eu vou ajudar o seu parceiro André.
2: Uhum. Podia ter gesto. Seria uma barganha, então, por mais?
1: É ingratidão.
0: Mas ele tem mais, ele teria mais, porque Veneto.
3: Naturalmente,
0: tem,
3: né?
0: Naturalmente, porque Veneto tem mais.
3: O André.
2: Ou seja, mas, se ele permanecer investindo nos dois, da mesma chapa, verticalizando esse recurso que, como você disse, citando, teoricamente seriam 5 milhões.
3: Seria dobrado.
2: Dobrado. Viria 10, viria 15.
3: Ô André, mas muita gente veio aqui sentada aqui nessa bancada e a gente perguntou o seguinte: mas por que vocês que estão apoiando Cícero, que apoia Veneziano, não declaram apoio a André Gadelha? Não, porque até então, isso disse Gervásio, isso disse Tovar, se eu não me engano, me ajude na memória, que falou assim, disse assim. Porque, na nossa cabeça, André era candidato a deputado estadual. E, de repente, sem conversar com ninguém, Veneziano colocou André como candidato a Senado. Isso não foi dito por mim, André.
2: Alguns usaram, inclusive, o termo imposição.
3: Foi, imposição. E aí disseram assim, eu já tinha compromisso com fulano, eu já tinha compromisso com ciclano. Como é que você recebe isso, André?
0: Olha, eu acho que na política, as chapas até a convenção, eu acho que a pré-campanha foi muito antecipada. Nos acordos.
3: E o que muito,
0: a gente,
3: né?
0: E o que a gente está vendo, né? O que a gente está vendo, Glauber, é a questão financeira. Entendi. As pessoas estão esquecendo que nós temos que ter compromisso. A partir do momento que Cícero sai candidato a governador, que deixa uma prefeitura com bilhões de reais de arrecadação. Uma queridinha do Nordeste.
3: Do Nordeste.
0: A queridinha do Brasil. Uma cidade que cresce assustadoramente. Aí você deixa o conforto. Porque ele podia ter feito um acordo. Digo, olha, vamos fazer aqui, eu vou colocar meu filho como vice, ou meu filho como senador, minha esposa como vice. E tinha feito um acordo e a oposição teria que se virar quem seria o candidato. Eu sabia quem era, eu apostava em quem seria o candidato nosso, mas a gente estava lá na oposição. Mas na hora que Cícero faz isso, abre mão disso, por um projeto maior.
3: 2 anos e 8 meses de mandato pela
0: frente. E aí ele combinou com os prefeitos que diziam com ele que se ele deixasse a prefeitura, voltaria com ele. Ele combinou isso, ele foi. Todo mundo abraçou ele. Eu fui o primeiro a abraçar, Veneziano foi o primeiro a abraçar. Ele foi para o nosso partido, ele veio para o partido que eu estou há quase 20 anos.
3: MDB.
0: Então, na hora que Veneziano me convidou, eu disse, olha, se isso é de acordo, ele sim, nós temos que fechar a chapa do MDB, a chapa majoritária. Na mesma hora, pode ter certeza, eu pensei na história da combinação que aconteceu isso lá na década de 60, que eu acredito muito em providência. Sim. Depois eu pensei, como é que Cícero tem 38% a 41% em todas as pesquisas internas? Então, na hora que eu estiver no palanque com Cícero, e aí nós vamos ser chamados, nós vamos casar o voto com o Veneziano, que é um senador que hoje briga pelo primeiro lugar e vai terminar em primeiro lugar. Por quê? Porque é um senador de entrega. Porque hoje ainda existe o primeiro lugar para o ex-governador. É o recall de uma gestão que ele deixou, que a cada dia desidrata. E vai desidratar mais, porque é aquele cara que nunca teve contato com o povo. Quando você é governador, você não tem contato com o povo, imagine sendo senador. Olha o tamanho da distância. Você vai lá para Brasília ser atendido pelo secretário dele, abrir a porta dele, se aqui na granja ele não lhe recebia.
2: André, então, mas foi o próprio Cícero que ontem em declaração disse que essa história de voto verticalizado não existe mais na Paraíba. Inclusive um termo que você crê nisso seria uma enganação. Seria, como diz lá em nós, como a gente vem, você é de Sousa ou de Bicha Serrana. É. Lá em nós a gente é se fazer de menino. Que o voto cruzado hoje é natural. Isso meio que não atrapalha, não?
0: Tá acontecendo isso na Paraíba, que não deve acontecer. E eu creio que durante essa caminhada as pessoas vão ter a noção do que é a maldade de fazer isso quando você aposta num projeto grande. Se eu estou apostando em Cícero Lucena para ser governador do estado, que eu estou torcendo para que ele leve, descentralize a saúde dos grandes centros e leve para lá, para nós, lá para Sousa, para Cajazeiras, para São Bento, para Catolé do Rocha, para Serraria, para qualquer outro lugar distante de João Pessoa e Campinas, diminuindo o sofrimento da população. A partir do momento que eu aposto que Cícero levará para Paraíba a segurança em relação a monitoramento através de câmeras que ele fez em João Pessoa para todo o estado, quando eu acredito que Cícero levará para todas as escolas estaduais o monitoramento de entrada e saída de crianças, de adolescentes, através da Face na entrada da e uma merenda de qualidade, onde ele chega a dar 5 merendas por dia numa creche.

0: onde ele leva centros de imagem para os postos de saúde, quando eu acredito nisso, eu estou em cima de um palanque que tem um projeto. E o cara que está lá embaixo, ele vai ficar sem entender. Ele vai olhar para cima e vai ver o locutor, o Cícero, dizendo: está aqui a chapa do MDB, André, Vené e Cícero. Aí o cara que está lá embaixo vai dizer: oxente, peraí, eu voto, que senador eu voto? Eu estava votando em Cícero, estou votando em Vené. Oxente, mas André, você está pedindo para André. Então isso, eu acredito que isso vai acontecer. E a gente tem que trabalhar, mesmo a gente ter começado um pouco atrasado diante desta guerra financeira que está acontecendo.
1: Isso é verdade, porque é o seguinte: Nabor é candidato desde que o Hugo assumiu a presidência da Câmara. Ou seja, 1º de fevereiro de 2015.
2: É.
1: Foi isso? É. 2015 todo 15, e não. Mais de meio ano de 2016. 26. João Azevedo é candidato desde que foi reeleito governador em 2022, isso. Concorda?
3: Concordo.
1: Não é? É Marcelo Queiroga é candidato desde que perdeu a prefeitura para Cícero.
2: Uhum.
1: É a mesma coisa que atrapalhou Poliana, como eu disse ontem. Poliana foi escolhida...
2: 90 dias, né?
1: Não.
2: 45 dias.
1: No dia da convenção.
2: 45 dias.
1: 45 dias. E deu um arroxo.
2: Uhum.
1: Tirou mais de 400 mil votos. Foi mais votada do que o próprio Ricardo Coutinho.
2: Uhum.
1: E a pré-campanha dele é muito mais curta.
3: É. Ô, André, eu queria voltar a falar sobre os infiéis, né? Porque você falou aqui que veneziano deu a mão, ajudou muitas prefeituras, muitos prefeitos. E agora eu queria voltar a falar sobre esses infiéis. Essas pessoas que estão declarando voto a outros candidatos, como é que você está vendo? E se André ainda pretende ir lá conversar, alinhar, tentar reverter esse cenário desse apoio deles, que estão deixando muitas das vezes o apoio de veneziano para Nabor, ou muitas das vezes não estão nem apoiando o próprio André para ir para outros candidatos?
4: Além, porque a gente já são 8h24, a gente está basicamente 24 minutos falando sobre o mesmo assunto dos infiéis e dessas composições que não estão acontecendo dentro do próprio MDB. Não está na hora de veneziano chamar o feito à ordem, chamar os prefeitos do MDB, chamar os pré-candidatos do MDB, os deputados, e colocar sobre a mesa. O MDB tem duas candidaturas e o voto, sim, tem que ser verticalizado?
0: Olha, eu acredito que isso vai acontecer. Eu acho que essa questão que nós estamos passando... E, assim, eu acredito muito na unidade, porque nós temos esses... Está tendo esses entraves, né? Dentro do nosso grupo, André chegou depois e tal. Beleza, mas eu acho que o problema maior está na outra chapa. As covardias estão acontecendo lá, a partir do momento que um dos candidatos ao Senado chega para os prefeitos e toma do parceiro.
4: Mas a questão é a fidelidade partidária. Onde é que fica a fidelidade partidária nessa questão?
0: Em relação ao MDB, nós vamos ter... Eu não tenho dúvida que isso é questão de tempo, de amadurecimento, de ver que o projeto... Porque quando eu entrei na disputa, muitos, eu não vou dizer 99, eu tinha um pouquinho mais de 1%, mas muitos acreditavam que eu seria apenas para compor uma chapa. Que eu seria apenas um nome para ter como ao lado de veneziano na caminhada. Só que não é, meu irmão.
2: Esses números de dois dígitos que você já atingiu, mais de dois dígitos, você está apresentando a esses parceiros de composição, André, dizer assim: olha, eu tenho viabilidade, eu comecei com 1%, eu com 30 dias, 40 dias de campanha, já estou com dois dígitos, e se você chegar, prefeito fulano de tal, deputado fulano de tal, se você chegar junto e abraçar essa campanha, a gente tem condição de ser mais competitivo do que está sendo agora?
1: Ele,
2: já teve essa conversa?
1: Ele responde depois do intervalo comercial. Informação: Polícia Federal acabou de enviar, de publicar, obrigado, uma minuta, obrigado, de contrato de 129 milhões, outro contrato avorcaram pelo WhatsApp. Segundo o Estadão.
4: Como é?
1: Imagina você assinar
4: pelo WhatsApp.
1: Tá no Estadão agora. É
3: como é, Fabiano?
4: Não sei se você ouviu. 129, você assinou um contrato pelo WhatsApp.
1: Eu uns contratos de 3 contas eu vou pessoalmente para assinar.
0: Olhar no olho do carro.
1: É, olhar no olho, imagine 126 milhões de reais.
2: É dinheiro, meu irmão.
1: Agora o seguinte, continua a mais alta corte do país com uma lacuna e uma mancha, e ninguém vê nenhuma medida tomada no STF.
2: Me lembrei
1: Eles são, como diria o ex-governador de Minas Gerais, são os intocáveis.
2: São os intocáveis. E eu me lembrei de uma frase de
1: você
2: Lula...
1: Tem Toffoli, meu amigo, escândalo.
2: Quando você fala isso, Fabiano, eu me lembro de uma frase de Lula que ecoou na época, muito grande. O STF brasileiro está acovardado.
1: Outra coisa. Acovardado. Mas quem é que tem que fazer a apuração disso? São outros que estão mais sujos do que... colher de galinha,
2: é o Senado. A gente está ferrado.
1: Então, meu amigo, ali primeiro tem um corporativismo do próprio Supremo.
2: Supremo, exato.
1: Quer dizer o seguinte, se mexer com um, mexe com todos. Sai um, mas a gente fica aqui.
2: É, exatamente.
1: Enfim, depois do intervalo comercial tem mais entrevista. Vou fazer uma pergunta para André. Cícero Lucena ainda não discutiu apoio nacional. Nem para... Bolsonaro, nem para Lula,
2: nem
1: para Caiado. O que é que você pensa sobre isso e qual o nome que Cícero deveria apoiar para presidente da República? Vamos ao intervalo comercial?
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0: volta, 8 horas e 36 minutos, 8h36.
1: Ô Fabiano, fazer um registro rápido aqui. Camilinho Franco tá ouvindo aqui o nosso programa. Mandou inclusive um abraço pra você, viu, André?
2: Camilinho, tá aqui nosso ministro.
1: É audiência.
0: Quem é, Andrezinho?
1: Camilinho. Camilo Franco. Que é da assessoria também de veneziano. E também mandar um abraço especial, porque aí é meu pastor, Pastor Júnior, lá da nossa congregação, lá no bairro das indústrias, lá da IBM, que era IBM agora.
0: IBM, IBG, que é presidida por um amigo, irmão.
3: Eles se desvincularam agora. Batista Cidade Jardins, né? Naquela região. Eles não são mais IBM lá. Agora
1: ele está aqui na escuta. Quero mandar um abraço especial para você, meu pastor Júnior, a missionária Cida, que mora no nosso coração, que fazem parte da nossa história, da nossa vida. E vocês são um papel fundamental na nossa vida, meu amigo.
3: Amamos
1: vocês. Um abraço, um cheiro no coração. E é contigo, líder. Toca aí.
0: Venilson, 8 horas e 37 minutos. Atenção, Cajazeiras. Quando eu penso de que nós já ouvimos, assistimos e noticiamos tudo sobre a perseguição da prefeita de Cajazeiras, Corrinha, contra Zeldemir, já aconteceu, as coisas vão piorando. E o pior, quando envolve saúde, amigo, você não pode misturar. Imagine, e eu vou soltar esse áudio, porque o cidadão que é aliado de Zeldemir vai conversar com a prefeita sobre um caso de saúde, aí a prefeita diz: liga com quem você está que eu resolvo. Escuta esse áudio aí, eu vou dizer quem é o nome desse cidadão. Escuta esse áudio aí, que é um negócio assim inacreditável. O nome dele é Zezinho do Mutirão. Conheço Zezinho há longos anos. Solta aí o áudio, por favor, Zé. Vai lá, Vinícius.
4: Boa tarde a todos. Eu esperei hoje pela prefeita na Secretaria de Educação de 11 horas até 4 horas da tarde. Ontem teve a visita lá do ex-prefeito Zeldemir e tiraram foto comigo e Zeldemir. Hoje eu precisei falar com ela sobre um problema de saúde. Quando eu vi ela, disse: daqui a pouco falo com você. Aí, isso foi 11 horas da manhã e agora 4.
0: Ah, ei, vamos pausando. Uma simples foto que foi divulgada nas redes sociais desse homem. Volta mais um pouquinho, Venilson.
4: Quando eu vi ela, disse: daqui a pouco falo com você. Aí, isso foi 11 horas da manhã. E agora, 4 horas da tarde, foi que ela veio me atender na saída do lado de fora da secretaria. Aí falei para ela, problema de saúde. Ela disse: não, muito simples. Você escolha ou eu ou Zé Aldemir, que a gente resolve. Ou eu ou Zé Aldemir. Aí eu vim aqui agora, já tinha tomado minha decisão, no local aqui onde vai ser a inauguração que ela está inaugurando aí uma praça, né? Que Zé Aldemir já deixou o dinheiro pronto para essa praça.
5: É quanto é que eu tinha?
4: Aí eu vim para dizer a ela que eu sou José Aldemir, nosso pré-candidato José Aldemir.
0: Vamos lá, nós estamos falando de um problema de saúde. Anotem aí, ele hoje está na Secretaria de Educação do município. Vai ser admitido daqui a pouco. Demitido. Eu vou mandar outro áudio para Zé Fernandes, uns mais curtos, sabe, Zé? Que é impressionante de que isso esteja acontecendo em Cajazeiras.
1: Ô líder, pelo que eu estou entendendo aí, quer dizer que a questão de saúde é pelo lado partidário.
0: Não, é isso que está. Eu nunca. Zé Aldemir tem todos os defeitos, mas quando fala em saúde, ele é tão. André sabe disso. Ele não quer saber se é laranja, azul, vermelho, roxo.
3: Deu certo, né?
0: Vamos ouvir os outros áudios? Viu, Venilson? Vamos ouvir. Atenção, Cajazeiras, que nos escuta pela Rádio Net e pelo YouTube, tá? Prefeita Corrinha massacrando pessoas, inclusive com problemas de saúde. Esses são curtinhos.
6: Pois é, ela veio com um afrontamento muito grande. Quando você decidir entre eu e Zé, aí a gente resolve esse problema de saúde. Aí eu fiquei assim pensando, será que eu estou sonhando ou nós não estamos no Brasil? Pois é, ela veio com...
0: 8 horas e 42, Vinícius, 8 e 42. Nós deixamos duas perguntas para o deputado estadual e pré-candidato ao Senado, André Gadelha, antes do intervalo. Isso. Primeiro a sua, depois a minha.
7: Tá. André, eu perguntei antes do intervalo a você se, dentro dessa conjuntura, as pessoas disseram: olha, você chegou tarde, pensei que você era deputado federal, e quando você foi lançado, era 1%. E você mostrou pesquisas internas que você já, há muito tempo, você já atingiu 2 dígitos. Perto de candidatos que já estão há muito tempo aí na labuta. Não está na hora de conversar com essas pessoas e chegar assim e dizer: olha, eu sou competitivo. Se vocês abraçarem a minha campanha, a gente pode chegar de forma real a disputar uma segunda vaga aqui no estado da Paraíba. Você pretende ter essa conversa com um grupo aliado?
2: Com certeza. Eu acho que nós já estamos construindo essa conversa. Até porque nós já estamos avançando muito em alguns municípios. Eu posso lhe cravar que nós já estamos acima de 100 municípios, já com lideranças levando o nosso nome. O voto de senador é um voto muito solto, que nesta eleição será diferente, porque está tendo um acirramento entre candidatos que têm dinheiro mesmo, e está chamando a atenção das lideranças, mas está esquecendo do povo. Porque a partir do momento que você chega para um prefeito e oferece 5 milhões, você está esquecendo do povo. Porque sabe que esse dinheiro não chega.
0: Vamos separar. É 5 milhões de emenda.
2: De emendas.
0: Sim, porque às vezes a gente mistura,
2: não,
0: né?
2: De emendas. Porque é o seguinte: se você fizer uma conta de 150 prefeitos e você colocar aí 5 milhões em cada um, eu estou falando aqui em 725 milhões de reais. Como é que um deputado federal, mesmo sendo presidente da Câmara, tem condições de atingir isso? Aí vem a preocupação. Porque eu já ouvi o prefeito dizer que recebeu uma promessa de 10 milhões de reais e recebeu 1 milhão e 800, mas já fez vídeos declarando voto. Será que esse prefeito vai continuar sendo enganado até a eleição ou ele vai dar ré? Ou ele vai cruzar os braços, porque foi enganado? E eu estou no projeto de Cícero. A gente tem que convencer, porque a partir do momento que eu saí para o Senado, Fabiano, eu não tive obsessão nem ambição para ter um mandato de deputado estadual, porque eu poderia ter colocado o meu filho. Meu filho tem 23 anos, médico, jovem, inteligente, simpático. Ele podia ser o deputado estadual facilmente. Tem um pai candidato ao Senado. E aí a gente ia caminhando,
7: fazia casadinha
2: e elegia. Mas eu não fiz isso, porque eu estou apostando num projeto maior. E eu espero muito do meu partido, né? Já passei isso para a Vené, já passei para a Cício, nós estamos construindo. Eu tenho paciência, eu tenho fé, que estes candidatos que estão do outro lado é contra Cício. Eu digo isso em todos os lugares que eu chego. No segundo turno, se acontecer um segundo turno na Paraíba, quem vai estar no palanque em João Pessoa, na orla, fazendo o comício? É Cícero, é André, é Vené, é Léo Bezerra, são os vereadores da capital. Por quê? Porque nós estamos com Cícero. Quem está do outro lado está tentando enfraquecer Cícero. A partir do momento que eu alimento um candidato que não vota com Cícero, mesmo eu votando em Vené, eu estou anulando o voto de Vené e eu estou fortalecendo um adversário pedir voto contra Cícero. Isso é natural. As pessoas não podem olhar para uma disputa eleitoral apenas pelo dinheiro e ao projeto.
1: Dentro disso, eu perguntei, inclusive, aqui, todos os deputados do MDB que têm sentado aqui, eu tenho perguntado, perguntei a Camila, perguntei a Tovar, se eles não temem ser responsabilizados por uma possível derrota, tanto de André como de Veneziano nas urnas, já que eles estão emprestando seu capital eleitoral a um adversário que faz parte da base governista, que são oposição a vocês. Se essa conta aí não bater, e falando de uma projeção, se Veneziano não alcançar isso, se André não alcançar isso, vocês vão cobrar a responsabilidade dessas pessoas?
2: A responsabilidade são de todos. A partir do momento que eu estou deixando, Daiane, de disputar a eleição de deputado, não coloquei ninguém de minha casa para disputar a eleição. Já mostro a Paraíba que estou focado, que estou com vontade de ser diferente, para mostrar que eu não faço política para fazer minha feira. Eu não faço política para comprar meu carro. Eu nunca exerci um cargo público, a não ser quando fui eleito. Eu nunca tive secretaria, nunca tive diretoria, nunca tive coordenação, nada. Nada, pode puxar. Eu nunca assumi nada, nunca pedi nada para mim. Então, o que as pessoas têm que entender, que eu me apresento como candidato ao Senado, porque na última eleição, você for fazer a pesquisa, você vai ver que mais de 1 milhão de eleitores não foi à urna. E a capacidade de um eleitor eleger um Senado e a responsabilidade de um senador é gigante.
7: É gigantesca.
2: É gigante. A gente está falando aqui, eu estou disputando contra candidatos, que um que teve direito a 16 anos no governo, 8 anos com a caneta, e você tem um canal que liga a cidade de Conceição até Coremas, Mãe d'Água, que custa 350 milhões de reais, que chega a 17 cidades beneficiadas. Se eu pegar um canal desse e colocar e investir 350 milhões de reais e faço esse canal em 2 anos, se eu pegar 1.000 hectares por cada cidade dessa, 1.000 hectares por cada cidade, que é muito mais, você pega muito mais.
7: Dá 17 mil hectares.
2: Se eu botar 2 pessoas empregadas em cada hectare, eu estou falando em 34 mil empregos. Esse governador que estava, ele pensou nisso? Não. Mas ele pensou em tirar 150 milhões do Padre Zé. E as pessoas vão esquecer isso? O Padre Zé quebrou. Está aí todo mundo sendo condenado. Ontem ele foi ouvido ou vai ser ouvido hoje? Por que ele vai ser ouvido? Porque ele tem olhos verdes, azuis, é que vai chamar a atenção? Não. É porque existem indícios de fraude, já foi comprovado. Aí você pega um governador que não olhou para o sertão da Paraíba. Sousa tem um hospital regional que atende 52 cidades, por que não se transformou em hospital de trauma? Aí agora estão construindo um hospital da mulher que não termina. A gente está 90 dias de eleição, acaba, bota um tatume lá, fecha para dizer que é um hospital. O hospital de passe de trauma que está sendo construído, há quantos anos não sai do canto? Está lá a obra andando, mas lenta. Aí você vê tudo isso. Aí o cara quer ser senador para quê? Para guardar dinheiro? Lá não é lugar de guardar dinheiro, não. Outra coisa, esses 350 milhões, vamos lá. Se eu tenho 4 bilhões e meio numa conta, se eu aplicar 1%, eu tenho 45 milhões mês. 45 milhões mês, com 10 meses, eu faço o canal de 350 milhões.
7: Mas
2: eu estou empregando 34 mil pessoas.
7: E criando um polo econômico aí, social muito grande, né?
2: Quem é que levanta a bandeira da Paraíba em discussão de trazer uma transnordestina? A gente deu o trem novamente para cargas
7: de uma
2: produção.
7: Nós já falamos até aqui nessa bancada sobre isso, sobre essa questão da transnordestina, né, Dani?
2: Então as pessoas não estão discutindo o que nós temos de potencial na Paraíba. A gente está discutindo quantos milhões eu vou te dar.
3: É verdade. Ô André, eu queria que você olhasse para essa câmera.
2: Deixa eu só concluir. E outro candidato contra mim, né? É um cara manchado em corrupção. Que envergonha o Brasil. É um cara que está envolvido em tudo que é errado no Banco Master. Vamos lá. Fabiano é um empresário, um cara lutador, guerreiro. A gente conhece a história do Fabiano, que veio de Cajazeiras. Para mim, é um dos homens mais inteligentes que faz microfone.
7: É verdade.
2: É um cara, eu digo isso direto, mesmo com raiva dele, mas...
0: Eu só perco para um parente seu. É. Taz Gadelha.
2: Você é gênio. Você tem uma empresa constituída, está montando uma rede de televisão.
0: Eu nunca arrumei um empréstimo na vida.
2: Pronto. Aí você tem um contrato, você tem um CNPJ com capital social de 200 mil reais, porque aqui dentro você tem mais de 200 mil reais. Está lá no seu capital social 200 mil. Vá lá no Banco do Nordeste e pegue R$1 milhão para fazer essa obra aqui e penhore isso aqui para ver se eles querem. O Banco do Nordeste quer 130% do que você vai pegar. E você vai ter 2 anos de carência com juros de 15% ao ano. Dá mais de 1% ao mês.
7: Uhum.
2: Aí como é que uma menina, eu não sei nem quem é ela, não sei quem é o pai dela, não sei nada, mas o contrato social dela é de R$100 mil o capital social, ela consegue 22 milhões, faz 3 anos que não paga uma prestação, não teve nome negativado.
7: Você está falando do...
2: Da cunhada do presidente da...
7: Do presidente da Câmara, de Hugo Mota. Federal.
2: Pronto, aí o eleitor vai sair de casa para votar num ex-governador que deixou de empregar 34 mil pessoas na zona rural, no sertão da Paraíba, que deixou de construir hospitais de trauma, porque teve 8 anos no mandato, deixou de chamar a polícia militar para melhorar a nossa segurança pública e, na calada da noite, vendeu a Cagepa, rapaz. Está todo mundo calado, Fabiano. A parceria pública e privada são 25 anos, é 1/4 de século. A parceria pública e privada de 25 anos de uma empresa envolvida para o pagamento de propina.
3: Como é?
2: Esta empresa é envolvida na Europa para o pagamento de propina.
7: A que ganhou a concessão?
2: A que ganhou a concessão de 85 cidades. Os 85 prefeitos foram contactados para isso. E o pior ainda é que das 85 cidades, as 10 que não precisa praticamente nada, apenas um arranjo no saneamento básico, porque eles não quiseram a água, porque a água custa caro, o saneamento básico não. Estas 10 empresas que não precisam nada, só 2 entraram. Das 10, as 10 entraram. Das 10 que mais precisam, só entraram 2. A cidade de Sobrado e a cidade de Dona Inês. 2 cidades pequenas, que qualquer reais resolve o saneamento básico. Vai dizer, olha a parceria, deu certo.
7: A denúncia 100%,
2: é forte, 100%, tal, deu certo. Tudo mentira. Tudo enrolação. Aí ela vai investir 3 bilhões de reais, olha só, ela vai investir 3 bilhões de reais em 25 anos, que foi o compromisso de uma empresa só que participou do leilão. Eu conheço leilão quando existe disputa. Mas uma empresa só ganhou, mas vai investir 3 bilhões. Mas, paralelo a isso, a Cagepa está buscando um empréstimo junto ao BNDES de 8 bilhões de reais. Como é que uma empresa está quebrada e consegue crédito? Não existe.
7: A conta não fecha.
2: Não fecha. Aí esses 8 bilhões vai para o investimento para a empresa se beneficiar com isso. Porque a partir do momento que ela assinou e começou o trabalho, o teu esgoto, o esgoto que tu paga na tua conta, vai para a empresa. Ela já começa arrecadando e com 8 bilhões em caixa da Cagepa para começar a trabalhar. Ela vai investir os 3 bilhões dela? Não. Eu entrei na justiça, sim, junto ao TCU, com pedido de liminar, porque tem dinheiro federal, tem um BNDES no meio, e a gente não vai poder deixar isso nos calar. Porque a Paraíba precisa saber. Este é o candidato que não teve a coragem, quando estava no mandato, de fazer essa operação.
7: Você, sim, fez essa denúncia no tribunal?
2: No TCU. Já deu entrada na justiça. Na hora que ele não teve a coragem, ele mostrou da covardia. Porque ele não teve coragem, deixou para o vice assumir e bater o martelo. E a empresa que ganhou é a mesma empresa que esteve no Ceará, que chegou lá através de quem? Do ex-ministro Aguinaldo.
3: Eita.
2: Que é tio do governador, amigo. É uma triangulação perfeita. Só não é um crime perfeito, porque a gente está desvendando. Agora as pessoas têm que saber, o paraibano tem que saber com quem você vai sair de casa e vai dar o voto. O voto para Senado é importante. É aquele que escolhe quem está no STF. É o Senado que escolheu Toffoli, que tirou bilhões de reais para fazer um resort de luxo, o Taiaiá. É a mesma coisa que você votou e botou o Xandão lá, que tem uma mulher com um contrato assinado pelo WhatsApp de 129 milhões de reais. Aí você vai sair de casa e vai dizer, meu voto de Senado é qualquer um. Não, pode.
3: Olha, André, aí pegando esse gancho que você falou agora do voto ao Senado, pra gente botar, olha, um ponto final nessas especulações que você, que sua candidatura é só de fachada, que a candidatura de André tá posta só para remover os votos, porque o que se fala é isso, de Nabô lá do sertão. Olhe nessa câmera e diga aí, você é candidato até o final, você vai sustentar, vai segurar sua candidatura ao Senado. Acabe com essas especulações, bota um ponto final.
0: Há uma especulação e a gente tem que ser sincero. Há uma especulação, há um clima no ar de que André teria sido alçado pré-candidato ao Senado esperando um nome mais forte para lá na frente ele retirar. Isso tem condições de acontecer se chegar um nome mais forte para a disputa? Você se sente... Não, se é para ajudar o grupo, o nome é mais forte, eu abro.
2: Olha, eu não vou dizer que eu desisto de eleição porque eu não sou homem de desistir. Nunca na vida eu desisti. Quando eu aceitei um desafio desse, eu aceitei para valer, amigo. Eu não aceitei para brincar, não. Eu não aceitei para visitar os municípios como eu estou visitando e conhecendo municípios que eu não conhecia, como Santa Cecília, como Montadas, eu não conhecia, porque eu fazia uma campanha de deputado estadual que era restrita a 20 cidades, 25 cidades. Uma campanha de senador, eu estou conhecendo cidades e assumindo compromisso com homens de bem, eu estou assumindo compromisso com famílias. Eu estou aqui usando o microfone de vocês, onde milhares de pessoas estão nos escutando, que eu estou dizendo com quem a gente está disputando. Eu tenho a coragem de dizer que quem eu estou disputando é com um cara que está oferecendo bilhões às lideranças em troca do voto. Eu estou falando em ex-governador que deixou de fazer a Paraíba crescer pensando somente nele e agora quer um troféu ser senador para estar mais distante do povo. Eu estou com a coragem de levar o discurso do povo. O grande problema do nosso Brasil não é carga tributária, não é a questão da redução de jornada de trabalho, porque isso os países desenvolvidos já fazem isso, já diminui a carga de horário de trabalho para que as pessoas tenham ideias de botar empresa, de ter, não é só a questão de estar tempo com a família. Ô
8: André, você acabou de dizer aqui que sua candidatura é irreversível, você vai com ela até o final. Mas também, como o Fabiano já colocou...
2: A única coisa que pode fazer eu recuar, só existe duas coisas.
0: Um é morrer.
2: O primeiro é Deus.
3: Sim.
2: Se Deus me tirar.
3: Sim.
2: E a segunda é se o povo da Paraíba não disser, rapaz, eu não voto em André porque eu acho André grande demais, eu não voto em André.
8: Pronto,
2: porque
8: mas
2: André
8: me diga uma coisa aqui pra gente colocar...
2: Aí eu saio.
8: Pronto, me diga uma coisa aqui pra gente colocar...
0: Então, se aparecer um nome bem mais forte, vamos só de brincadeira, aparecer um nome, eu sei
3: mas
0: que...
3: Mas não quer falar de Rui Galvão.
0: Eu sei que ele não tá nem filiado, conversei com ele demoradamente esses dias, com o padre lá de Patos,
3: Fabrício.
0: Conversei demoradamente com o padre Fabrício, ele me disse, Fabiano, nem me filiei, eu me filiei. Mas um exemplo, parecesse um padre Fabrício, você resistiria também?
2: Olha, eu acho que tem por que desistir. A gente está com menos de 90 dias, eu acho que isso não existe em cabeça de ninguém. Como eu digo, eu estou em mais de 100 cidades, estou visitando, estou assumindo compromisso. Agora, se o povo da Paraíba chegar numa convenção e dizer, meu irmão, esse cara é rejeitado, esse cara foi pego agora com financiamento do Banco Master, esse cara foi pego lá naquela festa de Volcaro, naquelas orgias que ele fez, que tem uma festa agora que as mulheres eram com capacete de astronauta, não sei o quê. Ah, André foi pego porque estava dentro da empresa que privatizou a Cagepa. Ah, André está contra a contratação de policiais do concurso público.
8: Aí, pronto, irmão, aí a gente é um pouquinho essas rejeitar. Especulações. Também há um outro sentimento de que você está resistindo e colocando essa sua pré-candidatura ao Senado, porque você está de olho, na verdade, em 2028 na prefeitura
2: não,
8: de Sousa.
2: Não, isso aí eu assino um documento.
8: Pronto.
2: Eu não volto a ser prefeito de Sousa.
8: Era isso que eu ia lhe perguntar.
2: Em menos de 20 anos.
3: É o quê?
2: Em menos de 20 anos.
0: Por
2: eu não
0: quê?
2: Quero. Porque eu acho que a gente, depois que a gente conhece esse Estado, a gente tem como contribuir para o Estado. Eu acho que o meu papel de prefeito, que foi um momento mais difícil que todos os prefeitos passaram, que foi o momento do impeachment e de 6 anos de seca de um Estado.
0: Ô, André, aí eu lembro, aí foi...
2: Uma tragédia para todos
0: não,
2: os prefeitos.
0: Não, tinha Cavapoço, foi um, eu conheci de perto a administração então, de André. Só algumas coisas. Você tinha uma resistência familiar até um dia desses.
2: Isso.
0: Dalton Gadelha já confirmou que vota em você?
2: Vai votar, sim.
0: Já confirmou publicamente? Já.
2: A família Gadelha é como nós dois, a gente briga, mas a gente se está junto à noite.
0: Isso. Então, aí vamos lá. Você vota em Leonardo Gadelha para federal,
2: federal
0: e no filho de Salomão.
2: Olha, assim, o meu voto, o voto da minha família em
0: pessoal.
2: Sousa, pessoal, de Leonardo. Agora, no meu grupo de Sousa, tem João Estrela, que chegou a estar junto comigo, vota em Messinho. Eu não vou tirar voto de Messinho, nem pedir a amigos que não votem em Messinho, aquele que está votando.
0: Eita, então aí é um voto. Ronaldo dizia o seguinte, chegava numa prefeitura, aí o prefeito dizia, Ronaldo, meu voto pessoal é seu. Ronaldo dizia, eu não quero o seu voto pessoal, eu quero o voto do seu pessoal.
2: Do seu pessoal.
0: Nesse caso aí é o voto pessoal. Pessoal. Né?
2: Então assim, você tem um João Estrela vota em Dinho, presidente da Câmara aqui.
0: Lá em Souza.
2: O grupo de Gilberto provavelmente vote em George Moraes.
0: O irmão, né? De Efraim.
2: Tem associações que Veneziano colocou recursos lá através de máquinas que vai votar em Ana Cláudia, né, para deputado estadual. Então, assim, a gente respeita. Mas a família vota em Lafayette. O grupo André Gadelha vota em Lafayette para deputado estadual. Tem pessoas ligadas a Lindolfo, inclusive da casa de Lindolfo, que vota comigo para o Senado. E tem pessoas da minha casa que vota com Lindolfo. Então, assim, eu não posso chegar e dizer. Vamos.
7: Então, a pergunta entra do meu amigo, Ednei, que ele falou, ele perguntou a você, André, a afirmação de Cícero, a pergunta de Ednei, que naturalizou o voto cruzado. Que seria natural, não é isso? Não é isso, Ednei?
3: E que ele já escapuliu duas vezes. Vale salientar.
7: Vamos responder agora, gente. A hora da verdade. Cícero Lucena naturalizou o voto cruzado e disse que quem negasse essa realidade estava se iludindo. Como é que você vê?
2: É ingênuo. Não, o que Cícero disse, eu entendi. É o que nós estamos vendo.
3: Ele acertou ou errou? Diga isso. Ele acertou ou errou na fala dele?
2: Eu acho que houve uma interpretação diferente no meu pensamento. Porque a partir do momento, se você perguntar, André, está acontecendo isso? Tá. Tá.
7: É realidade.
2: É realidade. Mas não deve ser. Eu não concordo.
3: Eu não concordo. Agora você falou.
2: Entendeu? Sim. Eu acho que Cícero quis dizer isso.
3: Sim.
2: Que existe. É muito forte esse voto cruzado.
8: Você discorda dessa declaração?
2: Eu discordo. Não, eu não discordo do que está acontecendo. Mas que não deve acontecer. Porque se eu estou no palanque, como eu disse, no segundo turno, quem está no palanque de João Pessoa? Sou eu, Vené e Cícero. Vamos lá. Dinho disse que conversou. Eu vi um.
3: Né, com Nabô.
2: Conversou com Hugo Mota, né? Com Nabô, né? Com o candidato. Não existe o candidato.
3: É só
2: não existe a caneta do filho. Uhum. Então. Conversou com ele. Mas, vamos lá, deu certo, votou, vai votar com ele. Respeito, não vou obrigar ninguém a votar comigo. Mas ele está alimentando o eleitor dele a votar num cara que quer derrotar o governador, que ele disse que segue ele, que ele faz parte do partido de Cícero. Ele disse que ele é PCL, né? Partido Cícero Lucena.
3: Isso,
2: disse.
3: Foi.
2: Mas como se ele está alimentando um cara que quer derrotar Cícero? Então, assim. São coisas que eu não vou conseguir, eu vou até aceitar dentro da minha serenidade, da minha tranquilidade, não vou criar dificuldade nenhuma para isso. Mas a gente está indo contra o ritmo, contra o andar da carruagem.
3: Contra o fluxo,
2: contra,
3: né?
2: Contra o fluxo.
3: Agora, eu vou lhe perguntar, olhando nos seus olhos, com relação a Léo Bezerra, André já sentou com o Léo, já alinhou... Essa questão do apoio, como é que tá isso aí, André?
2: Olha,
3: assim, abra seu coração e revela os detalhes pra gente.
2: Eu, particularmente, com toda sinceridade, Daiane, eu acho que Léo Bezerra tem como sair gigante nessa eleição. A partir do momento que eu vou utilizar a sua gestão, a gestão dele, como portfólio, para chegar lá em Montoreb e dizer: se Cícero ganhar, eu quero estar no Senado para fazer isso que ele fez em João Pessoa. Quem é que tá como prefeito de João Pessoa? Léo. Então, Léo tem como sair como um dos maiores lideranças da Paraíba, a partir do momento que ele chamou o feito a ordem e dizer: Cícero, vem aqui, eu vou dizer lá em Montoreb, eu vou dizer lá em Souza, que você fez isso, eu estou continuando e que nós vamos fazer isso no Estado, nós vamos ser parceiro. Pronto, isso é um pensamento meu, que ele pode fazer isso e pode ser essa liderança. Depois, ele precisará de um governador para administrar uma prefeitura gigante. É uma prefeitura que o Estado tem 200 mil alunos na rede pública e a prefeitura tem 80 mil. Olha o tamanho de João Pessoa. Ele precisa de um governador. A partir do momento que ele disse que o governador dele é Cícero, ele já está tendo dificuldade porque o Estado não libera licença, o Estado não libera áreas para que ele possa construir, enfim. Ele não pode ter a visão que ele, nesses 90 dias, ele vai ser o maior prefeito de João Pessoa. Se ele receber sei quantos milhões de emendas, se ele receber isso ou aquilo de um candidato adversário, ele vai resolver a gestão dele. Não. A gestão dele só vai acontecer depois da eleição do Estado. Porque até a eleição do Estado, ele é eleitor de Cícero.
3: Mas dizem, André, que Léo está... Aí é os bastidores da política, está sendo pressionado a apoiar Nabô, porque hoje João Pessoa precisa de aporte de emendas para gestão. E ele precisa pensar em 2028. Por isso que muitos falam que ele está com o veneziano, porque tem essa ajuda de emendas, e precisaria dessas emendas que vêm do filho, né, de Hugo Mota.
2: Mas será que ele vai resolver a vida dele em 90 dias?
3: Isso não ajuda, não?
2: Em 90 dias, tu acha que essas emendas chegam em 90 dias?
3: Chega, não.
2: Pode chegar, é humanamente impossível. Se um deputado federal tem 300 milhões em 4 anos, vamos dizer que o presidente tenha uma coisinha a mais, tenha 3 vezes mais, ele tem compromisso no Estado de mais de 700 milhões, e já faz 2 anos já, e esse dinheiro não se acaba, não, é? Então, assim, quem quer acreditar nesse conto da sereia, é quem quer mesmo. Agora,
3: então, o Léo está sendo enganado pelo conto da sereia?
2: Eu acho que sim, porque ele pode dizer que vai receber 100 milhões, 200 milhões do presidente da Câmara e chegar a 20 e ele se encantar, achar que o resto vai sair. E aí o prejuízo é maior, Daniel. Porque no palanque do segundo turno, eu vou estar do lado de Léo. Independente que ele vote comigo ou não, eu vou estar torcendo por ele como prefeito de João Pessoa. Porque eu preciso que João Pessoa cresça, porque eu acredito na gestão de Cícero.
3: Então, se ele lhe apoiar agora ou não, em 28, você vai estar com ele?
2: Eu vou estar no palanque de Cícero, governador, porque eu acredito na vitória de Cícero. E eu vou estar em algum lugar. Eu vou estar no Senado, ou eu vou estar numa secretaria, eu vou estar numa diretoria, eu vou estar em algum canto fazendo política, porque eu estou apostando no projeto. O meu compromisso com o veneziano e com o Cícero é no projeto macro. Então, quem está no palanque, no segundo turno, sou eu, e veneziano e Cícero aqui na frente, e a gente pedindo o voto mais uma vez de segundo turno. Quem está no palanque adversário? Nabô, João e Lucas.
7: Não vão pedir voto para
2: Cícero. Quer dizer que o dinheiro que chegou na emenda de João Pessoa vai neutralizar esse cara a fazer campanha contra Cícero?
7: Não.
2: Não existe. Porque ele tem mais... É só a emenda, porque eu tenho mais voto do que ele na capital. Isso na pesquisa está dizendo. Então, politicamente, eleitoralmente, hoje na pesquisa, eu somo mais para 2028 do que cidadão. Então a gente tem que analisar os pontos, não é só dinheiro, não é só recurso, né? A gente precisa. Não vou dizer que prefeito não precisa, não.
7: Claro.
2: Não, mas aí são 90 dias para uma eleição que vai definir 2028.
7: Vou fazer uma analogia, é trocar um amor de verão pelo amor da vida inteira, é?
3: Pois, com não, essa... Com essa...
8: Que daqui a pouco a dona Raquel manda mensagem.
3: Puxa a orelha, mas vou dizer uma coisa para vocês. A fala dele hoje vai pautar toda a Paraíba. Vai. Porque Léo está sendo encantado pelo conto da sereia. Eu peguei. O canto da sereia. Tu pegou?
7: Peguei.
3: Pronto. Mas André.
2: Mas assim, o bom, assim, às vezes as pessoas dizem: a candidatura de André é uma candidatura apenas para completar. Ah, André não vai até o final. Mas faz 60 dias que eu venho pautando na política. Eu só André.
3: Mas
2: André,
3: você
2: André.
3: Botou aqui no O Paraíba Bom, ponto final dessas especulações. Não foi isso?
8: A declaração está gravada.
7: Não sou homem de desistir. Não sou homem de desistir. Léo está caindo no canto da sereia e não vai trocar o amor da vida inteira por um amor
8: e
7: de verão.
8: E outra, olha a quarta, fez aqui um combinado, um decreto de que não voltará daqui no mínimo 20 anos a disputar a prefeitura de Souza.
2: Escreve isso aí.
3: Então pronto, tá gravado.
2: Tá gravado.
3: Tá gravado. André, eu queria lhe agradecer.
2: Eu que agradeço, Ana,
3: pela entrevista, por estar aqui conosco, por abrir seu coração.
7: Obrigado. Pela sinceridade. Não, né? Fugiu das perguntas.
3: Não, ele fugiu.
7: Mas respondeu.
3: Ele fugiu duas vezes, mas na terceira a gente deu um imprensado que ele tinha que responder, né?
7: Não é o que se pergunta, é como se pergunta.
3: Ah, é, então tu perguntou errado, Adinei.
7: Não.
8: Ele que escorregou.
7: Não, tô dizendo isso não.
3: Aprenda com o Cláudio a perguntar, é viu?
7: Tá.
3: Aprenda
7: vendo,
3: com o Cláudio a perguntar.
8: Ela vai conseguir, não.
7: Ela quer destruir o nosso relacionamento,
8: ela vai
7: rapaz.
8: Aqui é 10 anos já, conheço já o veneno.
7: Muito bem, garoto.
3: Ei, meu povo, eu queria agradecer a vocês. André, obrigada. Eu que agradeço. Certo? Amanhã temos um encontro marcado aqui no programa. Eu vou dizer uma coisa pra vocês.
7: Uhum.
3: Se hoje foi polêmica, amanhã bota uma dosezinha assim, ó.
7: Uhum.
3: Viu? Porque amanhã a entrevista também vai ser bombástica. Então a gente tem um encontro marcado com você a partir das 7 horas, viu?
7: O Paraíba Boa tem essa característica, né? A gente fala de manhã, é cor o dia inteiro e mais pro final de semana, porque aqui a gente faz um jornalismo sério, sincero, sem pegadinhas, que a gente pergunta o que o povo quer saber. Muito obrigado a todos vocês que nos acompanharam até agora. Voltaremos amanhã, a partir das 7 horas da manhã, se Deus assim permitir. Mais uma vez, obrigado, André. Obrigado, meus colegas, e a todos vocês que estiveram com a gente até agora.
8: Agradecer a quem está em casa e frisando sempre. Obrigado pela audiência. Jesus é bom o tempo todo, o tempo todo.
3: Ele
8: Jesus
3: é bom.
7: É bom.
8: Nossa Amém. Fé tem que ser o pilar de sustentamento, porque sem ele nada podemos
3: Amém.
8: Fazer.
3: É desse jeito. Um cheiro, meu povo. Até
7: tchau,
3: amanhã.
7: Tchau, tchau. Cheiro.

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1: Jesus.
0: Bom dia, meus irmãos. Quinta-feira. Já estamos caminhando para o final de semana, mas vamos pedir, Senhor, livra da bebida, do alcoolismo, do tabagismo. Vamos fazer o sinal da cruz, sinal poderoso, em nome do Pai, do Filho, do Espírito Santo. Amém. Senhor Jesus, que dissestes ter vindo para trazer vida em plenitude. Obrigado, Senhor, pelo dom da vida. E no início deste dia te louvo e agradeço, Senhor. Mas nossa vida, Senhor, é marcada com muitos sinais de morte. Por isso, no início desta manhã queremos pedir, livra-nos, Senhor, de toda e qualquer dependência que possamos ter. Livra-nos, Senhor, da dependência do alcoolismo. Livra-nos, Senhor, da dependência do tabagismo. Livra-nos, Senhor, da dependência das drogas. E neste momento, coloque a sua vida, mas o nome de alguém que você sabe que precisa deste livramento, que precisa desta libertação. Senhor, nós colocamos este pedido no início do dia. Afastai para longe de nós e desta pessoa cujo nome rezamos todo perigo de recaída. Reveste, Senhor, com tua armadura. Impede, Senhor, que o mal se instale. Tire a dependência. Tire a compulsão no beber, no fumar, no se drogar. Liberta, Senhor, destas amarras. Senhor Jesus, que tudo pode, cujo poder é infinito, por intercessão de Nossa Senhora, dai-nos a graça desta libertação. E então, Senhor, te glorificaremos. Como fruto deste Pai Nosso, dai-nos um dia de paz, de serenidade e de liberdade interior. Pai Nosso, que estais no céu, santificado seja o vosso nome, venha a nós o vosso reino, seja feita a vossa vontade assim na terra como no céu. O pão nosso de cada dia nos dai hoje, perdoai as nossas ofensas, assim como nós perdoamos a quem nos tem ofendido. E não nos deixeis cair em tentação, mas livrai-nos do mal. Amém. Um dia abençoado para todos.

Chega junto, bom dia, bom dia, bom dia! Um ótimo dia pra você. Hoje quintou, hein? Ó, 9 horas e 30 minutinhos, o programa 100% Você começa agora, tá? Aumenta o volume do seu rádio, porque vem muita música boa. Já passou por aqui, ó, a Oração da Manhã com o Padre Reginaldo Manzotti. E também, ó, a linda canção, tá? Com o Padre Reginaldo Manzotti. E também essa linda canção, O Olhar da Água, né? Vamos iniciar o programa 100% Você, o nosso zap já está liberado. Mas antes, ó, vamos para o nosso break comercial e eu já volto com tudo e o programa no ar.

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2: A Frente Parlamentar da Agropecuária manifestou preocupação, afirmando que os recursos destinados ao Plano Safra são insuficientes para atender às necessidades do setor. O alerta foi feito em meio a discussões sobre o financiamento da produção agrícola no país. Segundo a Frente Parlamentar da Agropecuária, a demanda por crédito e investimentos no agronegócio brasileiro é crescente e o montante atual do Plano Safra não acompanha essa evolução. A situação pode impactar o planejamento e a expansão das atividades rurais. Representantes do setor buscam diálogo com o governo para revisar os valores e garantir um suporte financeiro mais robusto, essencial para a manutenção da produtividade e competitividade do agronegócio nacional.

chega junto agora, 9 horas e 37 minutinhos. Estamos de volta, iniciando agora, a partir de agora, o programa 100% Você. Muita música boa vem na sequência aí. Lembrando, hein, que amanhã tem sorteio. É isso mesmo que você ouviu. Amanhã tem sorteio. Vamos estar sorteando para você, ó, uma armação e o exame de vista por nossa conta, lá direto da Ótica Guedes. 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Já vai pedindo a sua música. Daqui a pouquinho tem aqueles alozaços pra galera, hein? Vai mandando um áudio pra gente, pede sua música, ó. 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E vamos começar agora com banda Calypso Joelma, Como uma Virgem. Vamos ouvir?

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2: Oi, gente! A gente tá chegando aqui na nossa rádio preferida, maravilha de programação, quarta-feira, meio de semana e dia 1º de julho. Estamos no segundo semestre. É, menino, passa rápido, né? Tudo bem aí com vocês? Vamos lá, porque tá na hora de previsões astrais. Vamos saber o que os astros revelam pro nosso signo. Bora, começando? Alô, você de Áries! Hoje a família pode dar uma mãozinha para você fazer conexões importantes na carreira. A dica é focar no serviço, porque tarefas vão exigir mais dedicação, viu? Com o teu carisma em alta, a conquista pode surpreender. O número da sorte hoje, Ariano, Ariana, é o 8, a cor amarelo. Você vai esbanjar otimismo e bom humor para começar com o pé direito essa semana. Viagem, estudo, contato com pessoas de fora devem se desenrolar mesmo, melhor, né, logo cedo. Na verdade, terminar a semana, já que nós estamos na metade dela, né, gente? É, pois é. Ó, à noite, a dica é aproveitar para conversar sobre o futuro com o seu par e dar o próximo passo, tá bom? Número de hoje é o 60, a cor azul claro. Geminiano, geminiana, hoje fica mais fácil fazer algumas mudanças que vêm empurrando com a barriga, especialmente se envolver dinheiro. Ligue suas antenas, pois pode encontrar uma nova fonte de renda hoje. Olha, as redes sociais favorecem o contato com gente de fora e ainda animam a conquista. Se você já tem compromisso, há sinal de bom humor aí na sua vida 2. Número de hoje é o 15, a cor marrom. E você de câncer, tua habilidade para lidar com as pessoas ajuda a manter um astral mais harmonioso, mas há sinal de bons negócios e até grana extra hoje à tarde, hein? Ó, que beleza! No setor do coração, a atração física movimenta a paquera, mas também promete apimentar os momentos de intimidade com o par. Número de hoje para você de câncer é o 38, a cor branco. E assim, ponto final, gente. Terminamos o nosso primeiro bloco do horóscopo de hoje, prometendo voltar daqui a pouco. E falo para você, então, de Leão, Virgem, Libra e Escorpião. Continue com a gente. Até daqui a pouco.
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3: E agora aqui na Cimbo do 5, 9:50.

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2: O ministro Edson Fachin, do Supremo Tribunal Federal, defendeu a implementação da inteligência artificial no judiciário brasileiro. A declaração foi feita em um contexto de sobrecarga do sistema, que atualmente lida com impressionantes 75 milhões de processos. Fachin ressaltou que a IA pode ser uma ferramenta crucial para otimizar a análise de dados, agilizar trâmites e auxiliar na tomada de decisões, contribuindo para uma justiça mais eficiente e acessível. A tecnologia seria um apoio fundamental para os magistrados. A discussão sobre a modernização do judiciário ganha força com o objetivo de reduzir o acúmulo de processos e garantir uma resposta mais rápida à população, sem comprometer a qualidade e a imparcialidade das decisões.
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3: Agora são exatamente 9 horas e 56 minutinhos, 9h56, estamos de volta, né, com o programa 100% Você. Teve aí o nosso boletim Clique 100, o giro nas notícias, para você se manter antenado, tá? Ó, o nosso zap tá liberado, 988121005, lembrando que você pedindo a sua música, você vai estar participando do nosso sorteio amanhã. 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E o sorteio vai ser amanhã. Ó, já tem ouvinte aqui, deixa eu mandar um abração especial a nossa ouvinte Terezinha, lá na Praia do Jacaré, em Cabedelo.
4: Bom dia, Tiago Alves, tudo bem com você? Tiago, hoje eu quero ouvir Eduardo Costa. Não sei se tem essa música aí, mas não tiver, você me diz. Aí você coloca outra, dele mesmo. É, o nome da música é Forró do Chama Chuva. Por esse pensamento logo pra você, para o meu outro meu amigo Robson Costa. Pra tudo que faz essa rádio maravilhosa, a 100.5. Vai pra minha grande amiga Adriana em Areia. O meu neguinho Edu. Rodrigo Capegiano. E Irã de Manaíra. Deus te abençoe, Tiago. E até amanhã, se Deus quiser.
5: Bom dia, Tiago Alves. Bom dia a todos os amigos, todos os ouvintes do programa 100% Você. Aqui é Rodrigo dos Bancários, na escuta do programa. Eu também queria pedir uma música hoje, Tiagão. Hoje eu gostaria de ouvir José Augusto, Choro. Desejar para você, Tiago, um excelente dia para todos os ouvintes. E tô aqui na escuta, viu? Nessa quinta-feira abençoada. Um abração,
3: meu irmão. Valeu, meu amigo Rodrigão. Um abraço para você. Deus te abençoe. Muito obrigado pela audiência, tá?
6: Vamos embora? Música nova. Olá.

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2: Oi, gente! Tudo bem, chuchuzinho? Bora lá? Estamos de volta aqui na nossa rádio maravilhosa. Hoje é quinta-feira, véspera de final de semana. E, claro, previsões astrais chegando. Alô, você é de leão? Leão! Parceria ou sociedade tem chance de sucesso hoje, viu? Use o seu jeito charmoso para animar os contatos com os amigos, a reunir a galera, um encontro ou passeio tem tudo para levantar o seu astral. Se tá sonhando com um novo amor, dê chance a alguém de longe. O número de hoje é o 9, a cor é o azul. Pode se preparar para ralar em dobro hoje, viu, ô virgem? Porque tudo indica que não vai faltar serviço, não. Aproveite para lidar com assuntos do dia a dia que exigem praticidade e disciplina. Não há sinal de muitas novidades na área amorosa e a sua atenção pode se voltar para outras coisas hoje. O número da sorte para você é o 52, a cor é o preto. Libra! Libra, amores! Hoje há chance de se dar bem em jogos, mas também pode surgir boas oportunidades de brilhar ao longo do dia. É um bom dia para lidar com o público em geral, persuadir os outros, né, com as suas ideias também. O romantismo está no ar e os astros sinalizam momentos maravilhosos com o par. O número de hoje para você de Libra é o 15, a cor é o lilás. E você de escorpião, as estrelas destacam teu lado mais caseiro e o astral é perfeito para se divertir na companhia da família. Ó, tudo o que puder ser feito em casa ou com a ajuda da família pode render uma grana extra mais tarde, tá? Nos assuntos do coração, você e o par talvez precisem lidar melhor com o ciúme, mas o romance também fica mais sólido a partir de agora. O número da sorte hoje é o 52, a cor é o azul royal. E assim, ponto final, gente. Terminamos o nosso segundo bloco. Eu vou voltar daqui a pouquinho e aí a gente finaliza falando para vocês de Sagitário, Capricórnio, Aquário e Peixes. Continue com a gente, até daqui a pouco.
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11: Um levantamento divulgado pelo Conselho Nacional de Justiça revela um cenário alarmante. Mais de 66% dos presídios no Brasil operam com superlotação. Os dados expõem a grave crise do sistema carcerário nacional. A superlotação acarreta uma série de problemas, incluindo a precarização das condições de vida dos detentos, aumento da violência e dificuldades na ressocialização. A situação afeta diretamente a dignidade humana e a eficácia do sistema penal. O CNJ tem trabalhado para buscar soluções e cobrar ações das autoridades competentes para enfrentar o problema, que exige investimentos em infraestrutura, políticas de desencarceramento e alternativas penais.
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12: Agora são 10h16, voltamos, muito obrigado pela espera, tá? Aumenta o volume pra gente dançar juntinho, hein? O zap liberado 988-12-1005, eu quero ouvir sua voz, manda um áudio pra mim aí, fala o teu nome, de qual cidade você está nos ouvindo nessa manhã. Ó, já tem muito ouvinte aqui, tá? Quero já mandar um abração também ao nosso amigo Paulinho também lá dos bancários, ele que está pedindo, Netinho, Mila. Vamos tocar assim, mas antes, vamos aqui ouvir o áudio de Adriana, hein?
13: Bom dia, meu amigo Thiago. E aí, tudo bem, amigo? Deus te abençoe, amigo. Aqui é a Adriana, cheia da Pia de Areia, meu amigo. Eu gostaria de ouvir uma linda música de José Augusto. A música é Aguenta Coração. Ofereço a linda música para você, sua linda família, nosso amigo Robson Costa. Também, Deus o abençoe, Rodriguinho lá em Santa Rita. Minha grande amiga Terezinha lá em Cabedelo. Terezinha, Deus te abençoe, minha lindinha. Deus abençoe você, sua linda família. E todos que fazem parte dessa rádio maravilhosa. Tchau, meu amigo Thiago. Deus te abençoe.
12: Um abraço.

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2: Oi, gente! Tudo bem? Como é que vocês estão? Joia? Beleza? Bora? Hoje, quinta-feira, estamos ao vivaço aqui com vocês, com previsões astrais, né? Vamos saber quais são os destaques para o nosso signo. Alô, você de Sagitário! Sagitário! Vai sobrar pique para passear por aí, dar uma volta e tal, viu? A comunicação vai ser o seu maior trunfo hoje. A dica no trabalho é explorar a sua habilidade para fazer novos contatos. Assim como trocar ideias com o público, atrair novos clientes, sabe? No assunto do coração, aí uma boa conversa com o par pode fazer maravilhas pelo seu romance também. O número de hoje é o 6, a cor para você é o cinza. Capricórnio. O desejo de encontrar segurança, inclusive financeira, fala mais alto nesta quinta, viu, Capricórnio? À noite, o teu lado prático segue em alta, você pode resolver assuntos que envolvam ou que envolvem dinheiro, inclusive comprando algo para sua casa. Há sinal de possessividade no romance, mas os laços também se fortalecem hoje. Número da sorte é o 48, a cor goiaba. Aquário. Meninos e meninas de Aquário, você começa com energia para fazer o que mais gosta, correr atrás dos seus interesses e até traçar planos novos. Vale se cuidar melhor, focar no que é importante para sua vida. À noite, tudo que envolve diálogo se destaca. Seu jeito charmoso e um ótimo papo ajudam a se aproximar do crush. Há sinal de animação e demonstrações de carinho, além de ótimas conversas com o par, viu? Número da sorte hoje, Aquário, é o 15, a cor violeta. Peixe. E você de peixes? Preguicinha, pode dar as caras logo cedo, mas a tua intuição segue afiada e ajuda você a repensar algumas coisas. Bom momento para finalizar tarefas que pedem mais discrição. No romance, você pode ficar mais calmo. Na verdade, o romance pode ficar mais calmo hoje, mas isso não é algo ruim não, tá? Ó, caso proibido, balança o coração. Cuidado, hein? Número da sorte, 57, a cor é magenta. E assim, ponto final, terminamos o nosso horóscopo do dia, prometendo voltar com certeza amanhã aqui na nossa rádio, tá? Um forte abraço pra você, um beijo, se cuida e até lá. Tchau!
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2: A China realizou um lançamento que chamou a atenção da comunidade científica internacional. Um avião espacial secreto do país asiático liberou um objeto misterioso em órbita, gerando especulações sobre a natureza e o propósito da missão. Detalhes sobre o objeto e as atividades do avião espacial são escassos, mantidos em sigilo pelas autoridades chinesas. Observadores e especialistas em espaço estão monitorando a situação para tentar decifrar o que foi enviado ao espaço. Este evento reforça o crescente avanço da China em tecnologia espacial e levanta questões sobre as implicações para a segurança e a exploração do espaço em nível global.
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1: Rodrigo Carpegiani de Santa Rita. Gostaria de ouvir uma músicazinha de Bel Marx. E gostaria de mandar um saluzinho, vai parar. Vai parar o Robson, Osmar Queiroz, o Garotinho, o Raxo CD, Terezinha de Cabedelo, Adriana Lima de Areia. E vai para todos os ouvintes da 100.5 AFM Líder.

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2: Alô você, tô chegando, tô aqui ó, tá começando mais uma edição do Novelizando. Muito prazer, eu sou o Silva Júnior, mas pode me chamar de seu amigo. Quinta-feira, primeira quinta do mês, dia 2 de julho, e a partir de agora você fica por dentro de tudo que vai rolar nas novelas da Globo. E a gente começa o Novelizando com A Nobreza do Amor, novela das 6. Malungo agradece as informações recebidas de Jorge. Diógenes e Marta confrontam Virgínia diante das acusações de Alica. Onildo afirma a Fátima que Miguel e Salma têm o direito de saber a verdade sobre seu estado de saúde. Fátima engana Salma a fim de continuar manipulando a filha. E José se preocupa quando Alica diz que contará a Omar sobre seu envolvimento com Tonho. E esse foi o resumo de A Nobreza do Amor, a novela das 6. Daqui a pouco eu volto com tudo que vai acontecer em Coração Acelerado. Segura!
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2: A Frente Parlamentar da Agropecuária manifestou preocupação, afirmando que os recursos destinados ao Plano Safra são insuficientes para atender às necessidades do setor. O alerta foi feito em meio a discussões sobre o financiamento da produção agrícola no país. Segundo a Frente Parlamentar da Agropecuária, a demanda por crédito e investimentos no agronegócio brasileiro é crescente e o montante atual do Plano Safra não acompanha essa evolução. A situação pode impactar o planejamento e a expansão das atividades rurais. Representantes do setor buscam diálogo com o governo para revisar os valores e garantir um suporte financeiro mais robusto, essencial para a manutenção da produtividade e competitividade do agronegócio nacional.
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3: Agora, 10h56, voltamos com o programa 100% Você, chamando um abração especial aqui a nossa amiga Márcia, ela que está ligadinha lá em Cruz do Espírito Santo. Muito obrigado pela sua audiência, tá bom? No bairro dos Ipês, o meu amigo Christian e Gabi também estão ligadinhos lá no bairro dos Ipês, tá? Funcionários dois, tem gente ligadinho agora com a gente, ó. Juninho, muito obrigado pela sua audiência. Victor, Felipe e Bia estão ligadinhos aqui em Santa Rita, no centro. Muito obrigado pela audiência de vocês. Está lá no Cristo, tem gente também, tá? Milene Silva também está ligadinha, está nos ouvindo nessa manhã. Vamos ouvir agora Xande Avião, Não É o Lugar, É a Pessoa. Participação de Henrique e Juliano.

0: Obrigado pelo carinho.
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2: Legal, turma! Estamos de volta com o nosso Novelizando. Quinta-feira maravilhosa, é quase final de semana. Segura a onda aí. Não é bem aquilo que a gente quer, mas tá bem pertinho, né? Quinta divide turno com a sexta. Segura. Gente, agora tem aqui no Novelizando o resumo de Coração Acelerado, a novela das sete da Globo. Agrado se entende com Eduarda, até que enfim decidem viajar juntas, inclusive. Ronês e lá enganam Sinara para conseguir o livro de ervas de Nora. Ronei desconfia de Osmar. Zilá prepara a sabotagem da participação de Zuzanete no Festival de Sucos. João Raul convida Irene para um jantar a fim de reaproximá-la de Valmir. E Cláudio pede ajuda a Rosinha para fazer o jantar de Irene e Valmir. E esse foi o resumo de Coração Acelerado. Daqui a pouco eu volto com tudo que vai rolar em Quem Ama Cuida. Segura!
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2: O ministro Edson Fachin, do Supremo Tribunal Federal, defendeu a implementação da inteligência artificial no judiciário brasileiro. A declaração foi feita em um contexto de sobrecarga do sistema, que atualmente lida com impressionantes 75 milhões de processos. Fachin ressaltou que a IA pode ser uma ferramenta crucial para otimizar a análise de dados, agilizar trâmites e auxiliar na tomada de decisões, contribuindo para uma justiça mais eficiente e acessível. A tecnologia seria um apoio fundamental para os magistrados. A discussão sobre a modernização do judiciário ganha força com o objetivo de reduzir o acúmulo de processos e garantir uma resposta mais rápida à população, sem comprometer a qualidade e a imparcialidade das decisões.
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2: Muito bem, estamos de volta com Novelizando no último bloco desta quinta. Agora vamos acompanhar tudo o que vem por aí no capítulo de logo mais das novelas da Globo. Agora é a novela das nove, Quem Ama Cuida. Adriana se nega a revelar quem a feriu, com medo de sofrer retaliação. Maurício conta a Helenice que nunca é chamado para os eventos com os amigos da escola. Pedro é o

0: Hostil com Ingrid, Carolina e André se beijam. A Adriana conta a Nancy Lires que foi Zeni quem lhe atacou. E a Ademir inventa que contratou os serviços de Tom para se livrar da acusação de suborno. E esse foi o resumo de Quem Ama Cuida. O Novelizando desta quinta vai ficando por aqui. Eu sou o Silva Júnior e amanhã sexta a gente volta com mais Novelizando para você. Grande abraço, aproveita bem a quinta e até amanhã.
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2: Pois é, né? Ó, passamos por aqui Jorge Mateus, Henrique Juliano, Chunei, Luana Prado, Fruta Especial e Roupa Nova, né? Amor em Silêncio. E agora o Novelizando. Gente, o programa 100% Você fica por aqui. Amanhã tem mais programação. Amanhã é sexta-feira, amanhã tem prêmios aqui na 100.5 FM Líder. Gente, um forte abraço do seu amigo de todas as manhãs, Thiago Alves. Tá? Até amanhã. Um cheiro. Fica com Deus. Amanhã é o mesmo horário, esquece não.

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1: Atenção, Paraíba, nem mais nem menos, são 12 horas e 1 minuto.
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1: Sejam todos muito bem-vindos ao Rádio Jornalismo da 100.5 FM Líder. Hoje é quinta-feira, dia 2 de julho de 2026. Edição de número 586 do programa Voz da Paraíba. A partir de agora, a informação sem maquiagem e a opinião com coragem. Vamos agora aos destaques do programa desta quinta-feira. Tudo aquilo que a nossa produção preparou para você ficar bem informado.
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Operação da Polícia Civil prende três suspeitos de assaltos e sequestro em João Pessoa. O detalhe, a polícia prendeu os elementos em um hotel de luxo na orla da capital paraibana. Os elementos estavam no apartamento do hotel comemorando os assaltos e o sequestro com uísque e picanha. O programa Voz da Paraíba recebe nesta quinta-feira o coronel da Polícia Militar da Paraíba, o coronel Rizonaldo Rodrigues. O coronel lançará na próxima semana seu livro, Memórias de um Coronel da Polícia Militar. O livro será lançado na próxima semana, dia 10 de julho, no Clube dos Oficiais da Polícia e Bombeiros Militares da Paraíba. O coronel Rodrigues está aqui conosco, daqui a pouco ele vai falar sobre os detalhes do seu livro, que será lançado semana que vem. E ainda da área policial, mulher morre após colisão entre carreta e moto por aplicativo em João Pessoa. Ela não resistiu à gravidade dos ferimentos e morreu no local. E uma mulher teve o apartamento incendiado por ex-companheiro em Cabedelo. O homem não aceitava o término da convivência. Outros destaques do programa Voz da Paraíba desta quinta-feira. Procurador-Geral da República defende que o ex-presidente Bolsonaro seja mantido em prisão domiciliar. Resultado de concurso da UEPB para técnicos administrativos é divulgado. A seleção oferece 12 vagas para níveis médio, técnico e superior com salário de até R$ 4.700. E o programa Voz da Paraíba desta quinta-feira recebe a presidente da Associação dos Trabalhadores Ambulantes da Paraíba, Márcia Medeiros. Vamos falar sobre os festejos juninos, um balanço de como foi a atuação dos ambulantes nas festas juninas aqui na Paraíba e a luta da associação pelo reconhecimento dos direitos dos trabalhadores ambulantes aqui no estado da Paraíba, como no Brasil, né? É uma luta do Brasil inteiro. E os destaques da Copa do Mundo, meu caro Wellington Souza. Ontem, os Estados Unidos venceram a Bósnia por 2 a 0. A Bélgica, de virada, venceu o Senegal. O Senegal vencia por 2 a 0. A Bélgica virou 3 a 2. E hoje, nós teremos Portugal e Croácia. Esse jogo será às 8 da noite. Amanhã tem Argentina e Cabo Verde, às 7 da noite. Amanhã também tem Austrália e Egito, às 3 da tarde. Com a minha voz, com a sua voz, com a nossa voz, está no ar a partir de agora, a Voz da Paraíba.

0: 12:08, alô Paraíba, quinta-feira. Estamos começando o programa Voz da Paraíba de hoje com a apresentação de Marcelo José, de Carlos Magno e de Ivandro Oliveira.
1: Aquele abraço!
0: Na mesa de áudio, na técnica de som, o Elton Souza Boinho, o homem do Guiné.
1: Aquele abraço!
0: Coronel Rizonaldo Rodrigues, se prepara pra gente comer um Guiné. Um Guiné que vem lá de Lucena, viu? Viu, Márcia? A gente apostou aí no jogo Brasil e Japão. Teve gente que botou o placar 2-0 pro Japão. Eu botei 2-1 pro Brasil. E a aposta era o seguinte. Ó o Guiné, ó. Ó o Guiné. O Guiné tá vindo de Lucena. 12:09. Mas o Guiné tem de verdade? Tá no quintal de casa? Tá no sítio? Tá onde o Guiné? Ele vem amanhã? É? Ele vem de carro ou vem andando na BR? Hein?
2: O Japão não perdeu? Não me
0: perdeu.
2: Deu essa sorte?
0: Mas o Guiné é criado no quintal da sua casa?
2: É só criado pra... no quintal da minha casa, não. Na casa dos outros, mano.
0: Ah, tá.
2: Aí eu vou, né, trazer pra cá pra você.
0: Vai, vai passar na casa do vizinho.
2: Vai passar na casa do vizinho e trazer o Guiné.
0: E vai convidar o Guiné pra vir no carro. 12:09 agora na Paraíba. Tá no Instagram aí, pessoal. Uma imagem que nós colocamos agora há pouco dos três elementos que são acusados pela investigação de serem responsáveis por assaltos e um sequestro de um casal lá no Parque do Sol, lá no Valentino de Figueiredo. E o trio estava no hotel com dinheiro roubado, com celulares roubados. Estava lá no hotel, na beira da Praia do Cabo Branco. Não era tomando banho de sol, não. Era tomando uísque e assando picanha. E ele dizia assim, a picanha maturada, essa é a melhor que tem. Os elementos. Três foram presos e a operação da Polícia Civil foi lá no quarto bater. Eu acho que eles pensavam que era serviço de quarto, né? O café da manhã.
2: E eles fizeram vídeo ainda, Marcelo?
0: Eles fizeram vídeo, é porque tem gente que confunde. Eles fizeram vídeo, não foi para divulgar em rede social. Eles fizeram vídeo porque eles ficam mandando de um pro outro, né? Os compassos. Olha aqui, eu tô comendo aqui. Aí eles fazem o vídeo. Quando a polícia prende esses caras, aí puxa no celular os vídeos e as fotos e as conversas que eles têm com os compassos, né?
2: Parabéns aí a eles. Vamos agora comer aonde? No presídio, né?
0: No presídio.
2: Pronto. Terminar o dinheirinho dela no presídio?
0: Hein?
2: Terminar o restante do presídio?
0: Acho que nada.
2: Não, né?
0: Acho que não. A nossa justiça é muito falha. Esses caras, há algum tempo, eles estão soltos aí. Rapaz, já tem muita gente aqui mandando abraço pra Márcia, viu? Já tem muita gente aqui. Débora, Marilane, Beatriz, Maria Mônica... Rapaz, a galera dos ambulantes já está aqui aguardando a presidenta da Associação dos Ambulantes. Daqui a pouco, a gente vai ter no próximo bloco uma entrevista com o Coronel Rodrigues. Coronel Rodrigues, coronel da Polícia Militar da Paraíba, que lança semana que vem seu livro, Memórias de um Coronel da Polícia. E já deu para sentir que tem muitas revelações, tem fatos interessantes. Daqui a pouco a gente vai conversar com o Coronel Rodrigues, 30 anos na Polícia Militar. Ingressou na Polícia Militar em 78, como aluno, depois aspirante, em 80, depois chegou ao topo da Polícia Militar como coronel, chama-se coronel fechado, né? Você tem aspirante, tenente, capitão, major, tenente-coronel e coronel fechado. E trabalhou com o ex-governador Zé Maranhão. Enfim, vai contar um pouco de sua história, o que tem, vai revelar um pouco do que tem no livro, né? Que vai ser lançado semana que vem lá no Clube dos Oficiais. E Sandro tá na linha, vamos trazer Sandro em seguida já. Boa tarde, Márcia Medeiros, presidente da Associação dos Ambulantes. Boa tarde, Sandro.
3: Eu ouvi, tá me encontrando muita ligação, mas se você estiver me ouvindo, eu estou aqui no Cristo Redentor, no centro de atendimento ao Quinta, onde o governador Lucas Ribeiro se encontra aqui inaugurando algumas atividades para as crianças autistas. Estou aqui no Cristo Redentor, neste momento aqui, tem várias autoridades, inclusive o deputado Eduardo Carneiro, é o ex-deputado e candidato a vice na chapa de Pedro Cunha Lima, do Adriano Cabral e várias autoridades. Você está me ouvindo, Marcelo?
0: Estou me ouvindo bem.
3: Pode estar picotando a ligação um pouquinho, mas eu não estou conseguindo entender. Oi, Marcelo.
0: Estou lhe ouvindo.
3: Ah, eu vou chamar aqui o deputado Eduardo Carneiro para a gente falar um pouco sobre isso. E daqui a pouquinho nós podemos conversar com o governador e levar para você as informações como realmente deveria ser.
0: Ok, Sandro. Então você vai trazer o deputado para falar agora?
3: Pronto, o deputado Eduardo Carneiro vai falar aqui agora, Marcelo. Mas nós temos várias autoridades aqui, né? Inclusive o secretário de comunicação do estado da Paraíba também está aqui, o ex-deputado federal e ex-pré-candidato a deputado federal na chapa de Pedro Cunha Lima, Domiciano Cabral, também está aqui conosco. Uma palavrinha com o deputado Domiciano Cabral, FM Líder 100.5, Marcelo José, direto de Santa Rita, Domiciano. Primeiro, parabenizando você por estar aqui e querendo saber qual é a finalidade do Domiciano Cabral neste evento ao lado do governador. Boa tarde, Domiciano.
4: Boa tarde, Marcelo, todos ouvindo da rádio. A nossa finalidade é prestigiar aqui o governador, a comunidade. Esse bairro aqui é um bairro desde criança. Eu vivi aqui em Cruz das Armas, era só atravessar um pouquinho, já estava aqui. Aqui no Cristiano Sul e no bairro dos Novaes. Então, é um lugar que faz com que eu fico revivendo a minha infância.
3: Domiciano, Sara está pronta para disputar uma vaga para deputado federal no grupo do governador Lucas Ribeiro?
4: Sara está pronta, ela é candidata, pré-candidata, e estamos já trabalhando na grande João Pessoa com muita vontade de demonstrar as amizades que nós temos, com os grupos dos amigos, e vamos ter, se Deus quiser, um bom resultado.
3: Você gostaria de fazer alguma pergunta ao deputado Domiciano Cabral, Marcelo?
0: Sandro, mandar um abraço aí pro deputado Domiciano Cabral. Confirmar, a esposa dele é pré-candidata a deputada federal?
3: Marcelo pergunta e quer saber confirmar se Sara realmente é pré-candidata a deputada federal?
4: É pré-candidata. Estão tudo aí no grupo que apoia o nosso governador para a sua reeleição. Tenho certeza absoluta que o povo vai realmente confirmar. Na hora certa, o calendário da política eleitoral, o resultado e as palavras eu estou dizendo, que vai dar tudo certo, tenho fé em Deus, que o governador vai continuar governando esse estado.
3: Obrigado, Domiciano. Estamos ao lado aqui do primeiro suplente e hoje vereador, Molima, Marcelo José, FM Líder. Você também aqui, Molima, prestigiando este evento do governador?
0: Caiu a ligação? Então,
3: com o apoio do Bairro do Cristo, Rangel, o dinheiro da mesma forma também, tem como reduto aqui na nossa capital, o Rangel, o Cristo, Vadrão, né? E também que eu já conhecia já aqui o centro, e hoje vem essa grande estrutura aqui montada, né? A quadra, a piscina, a reforma do centro, e é uma ação que vem já se espalhando pelo mundo, você sabe que aí a causa artística está sendo abraçada pelo governo. E esse carinho especial do governador do Lucas Alvaro Costa ficando aqui no Rangel, eu vim agradecer pessoalmente a ele e também os moradores. O vereador Molina está aqui ao meu lado. Você tem alguma indagação a fazer ao vereador Molina, Marcelo?
0: Não, Santo, pode seguir daí.
3: Ok, agradecer a você, Molina, desejar boa sorte.
5: Abração, Marcelo. Eu sou seu fã, tenho um carinho especial, nossa família tem com você. E estamos juntos, precisar, estamos à disposição.
3: Estamos aqui, Marcelo, vamos tentar ver se nós pegamos mais alguma autoridade aqui, vamos tentar ver se conversamos com o governador, mas o governador aqui se vai falar. Vamos dar uma palavrinha para o secretário de saúde do estado.
0: Está com problema no telefone, Sandro, aí. É a área, né, que é fechada.
3: O secretário também preste aqui, eu vou fazer.
0: Reposiciona aí, Sandro. 12 e 18. Daqui a pouco você volta. Trazer o boa tarde, Márcia Medeiros, presidente da Associação dos Ambulantes. Márcia, boa tarde, seja bem-vinda aqui ao nosso programa A Voz da Paraíba. Muito bom falar com você para a gente saber como é que estão as lutas, né? Não é uma luta só, são as lutas dos trabalhadores ambulantes na Paraíba e no Brasil, já que você hoje representa a Paraíba, participa de eventos nacionais e até internacionais. Dia desse eu estava indo para casa quando eu recebi a notícia, Márcia está pegando um avião, está indo para a África participar de um congresso internacional, um evento internacional. Eu disse, pois é, a menina de Macaparana, vivia ali em Mangabeira, hoje está nesses voos internacionais, defendendo os ambulantes. Boa tarde, Márcia, seja bem-vinda.
6: Boa tarde, Marcelo, boa tarde a toda a Paraíba e eu posso dizer até a todo o mundo, porque nesse momento nós estamos sendo escutados em Portugal, por uma amiga que faz parte da StreetNet, Margarida, e hoje ela está pedindo para que a gente vá lá, dar uma focinha, torcendo pelo time dela, né, Portugal hoje. E quando você traz que a gente defende a luta da informalidade pelo Brasil e pelo mundo, é verdade, e você faz parte dessa história, né, Marcelo? Quando a gente começou, eu lembro que o meu primeiro processo criminal

0: E é uma oportunidade que a gente se cadastra, né, porque o trabalhador ambulante ele ainda está lutando pelo reconhecimento como trabalhador. Então, o único momento que a gente consegue se cadastrar para trabalhar é nesses eventos. A gente costuma dizer que a gente é o segurança da festa, o garçom da festa, e faz parte da organização. Sem o ambulante, aquela festa vai ter aquelas faltas, né? E são faltas que, se a gente não está ali, será sim sentido. Mas a nossa presença não é valorizada por muitos. Isso ainda nos marca muito. A gente não é reconhecido como trabalhador. O que acontece no período da festa é problema nosso. Se a gente tem uma trabalhadora, um trabalhador ali que perde sua vida porque houve um incêndio na barraca e ela foi queimada, a gente perdeu um trabalhador para a gente. Mas ali é contabilizado, tanto no SUS quanto em tudo quanto é debate, como alguém que estava no evento. Isso ainda nos dói muito. A gente não é visto, Marcelo, como trabalhador. Falta ainda o reconhecimento com esse público. Mas hoje a gente pode dizer que viver esse momento junino para a gente é muito importante. A gente leva o pão para casa com mais tranquilidade, dignidade. Mas o saldo do evento como um todo, no período da Copa, ela tem alguns atropelos.
1: Você se refere especificamente em Campina Grande, que é a maior, ou nas outras cidades também, o que você vai falar agora?
0: Campina Grande sentiu muito, o pessoal que trabalha...
1: Mais Campina Grande, mais...
0: Sentiu, o Parque do Povo está... Todos os trabalhadores reclamando muito, dia de jogo não tem movimento, cai o movimento, as pessoas preferem estar mais em casa... No período das festas de jogos, eles ficam num barzinho e eles não vão muito para consumir. E a gente sofreu muito isso agora aqui no São João, João Pessoa. A gente estava vivenciando o período das quadrilhas, quando teve o telão. A gente sentiu que não foi tão forte o comércio para aquele dia. E no dia do jogo aqui no São João de João Pessoa, a gente também não teve aquele público que a gente sabia que, se fosse num dia comum, não teria sido bem maior. Então, toda a cidade sentiu.
1: Aquela questão da Energisa, Márcia, foi equacionada aquela situação. Queria que você relatasse essa, porque realmente não compreendi o trabalho da Energisa. A Energisa, Coronel Rodrigues, em Campina Grande, Márcia me revelava isso, não sei se foi solucionado. Instalava lá o ponto de energia elétrica e, quando você consome na sua casa, tem lá
0: o medidor,
1: né? Para você verificar quanto você paga, por quanto consome, né? Dependendo do que você consome mais, você paga mais. Se consome menos, paga menos. Mas você disse que a Energisa estava cobrando uma taxa já específica pelo uso da energia.
0: Pessoal, para quem não sabe, Marcelo não é só radialista, Marcelo também é advogado e assessor da AMEG. Então, todos os meus problemas, de imediato eu corro para ele. Então, a gente está nessa luta, Marcelo, de reconhecimento também com as empresas, porque o correto seria a empresa colocar um medidor para contabilizar o quanto que a gente gastaria para a gente pagar. Sim. Mas a empresa pergunta quantos bicos de luz a gente vai usar e quantos liquidificador e freezer. E ela calcula de acordo com o pensamento dela. Então, hoje, tem pessoas pagando por 2 bicos de luz e uma freezer, R$ 900 dentro do Parque do Povo.
1: Nossa.
0: Então, a gente está com essa demanda que a gente quer, junto com você, está enfrentando nos próximos anos junto com a Energisa, porque a gente se sente, de uma certa forma, lesado, desrespeitado, porque não é legal. Às vezes
1: explorado,
0: a gente...
1: né?
0: Explorado.
1: É uma exploração.
0: Isso. E o trabalhador que está ali, gente, ele já paga para trabalhar dentro do espaço, ele já faz uma compra para poder vender, e se ele não vende tudo aquilo, fica tudo em prejuízo. Então, a gente não tem conseguido... esse diálogo tão bom com a Energisa, a gente captou todos os valores que a gente compreendeu como absurdo, a gente tirou foto, a gente conversou com as famílias, a gente está acompanhando isso e a gente acredita que é algo que a gente vai iniciar para uma luta do próximo ano.
1: Muito bem, os próximos eventos. Você, como presidente da associação, tentou algum contato com alguém da Energisa para explicar que tese é essa? Porque, por exemplo, numa casa de 4 pessoas, o consumo de energia elétrica, aí você tem televisão, o pessoal assistindo televisão, aí você tem luz de banheiro, você vai no banheiro e liga a luz. Máquina. Na cozinha, até tá, a pessoa está na cozinha, então na sala vendo televisão tem luz ligada, aí tem um ferro de passar, tem uma geladeira ligada o tempo todo, tem um ventilador.

0: Você, uma família de quatro pessoas, em média, você paga, digamos, vou botar aqui R$ 300 o mês inteiro. Como é que um ambulante, um bico de luz, para trabalhar só à noite, que ele trabalha durante o dia, fica completamente desligado, e você pagar R$ 600 a R$ 900? Isso é um absurdo. É? A Energisa fazer um negócio desse com os ambulantes, Márcia?
1: A gente está tentando uma conversa diretamente com a Energisa, mas a gente também vai envolver o Ministério Público, porque como é um evento muito grande que envolve vários órgãos, a gente quer trazer para a mesa esse debate junto com o Dr. Marcelo José para que a gente possa entender, Marcelo, realmente esse tipo de exploração. E hoje, só que você já está trazendo o Parque do Povo aqui, hoje a gente foi notificado, alguns trabalhadores, pelo Ministério Público lá em Campina Grande, o evento já está quase acabando, mas os trabalhadores foram notificados pelas calçadas que elas estão usando. Eu fiquei um pouco surpreendida, porque quem cuida das calçadas é a Sesuma. Acho que você até conhece, o secretário atual hoje lá é Dogival, que atuou aqui na Prefeitura João Pessoa.
0: Sim, Dogival Vilar.
1: Isso, ele está como secretário da Sesuma, mas os ambulantes eles estão sendo convidados pelo Ministério Público para explicar o uso ilegal das calçadas. E a gente não considera como usos ilegais das calçadas. A gente considera como... Quando... gente, o Parque do Povo, a gente tem a história dele, que foi criada no piso batido. Essa história foi criada com os trabalhadores informais. Aí hoje, Marcelo, é muito maldade querer tirar todos os trabalhadores informais e colocar apenas empresas grandes, colocar apenas empresa nada contra, mas como do Bar do Cuscuz adiante. Então, a gente percebe que, às vezes, os poderes públicos eles se voltam contra essa população de trabalhadores informais com a mão muito pesada. Então, amanhã, às 9 da manhã, a gente foi convocado, os trabalhadores, para poder explicar o uso ilegal das calçadas, o qual, por mim, sou leiga, mas compreendo que os trabalhadores não estão em uso ilegal das calçadas.
0: Muito bem. A luta de vocês é grande, Márcia. Por quê? Porque o ambulante não tem carteira assinada. Ou seja, não tem horário para trabalhar. E, especialmente, ele trabalha num horário que gera problema de saúde. É como a Polícia Militar, eu estava dizendo ao coronel. O coronel trabalhou 30 anos na Polícia Militar. Quem trabalha na Polícia Militar, por exemplo, 30 anos, é como se um trabalhador CLT tivesse trabalhado 50 anos. Por quê? O desgaste emocional, troca de tiro com bandido, aquela tensão, noite de sono. Você geralmente passa noite de sono, sabe, festas, enfim. Então, quer dizer, e os ambulantes também, porque os ambulantes trabalham à noite, quando todo mundo está, uma parte da sociedade está dormindo e a outra está na festa se divertindo, o ambulante está ali fazendo conta, passando o troco, atendendo, preocupado para ver se dá certo as vendas, porque é por conta e risco, você faz aquela compra, se o movimento for bom, no outro dia você tem dinheiro para pagar aquilo tudo, se não der. Mas vocês têm uma luta muito grande, que é a de garantir os direitos sociais dos trabalhadores ambulantes, porque o trabalhador CLT tem lá o INSS, recolhimento para aposentadoria, se aparecer uma doença tem o INSS para pagar, o auxílio doença, e o trabalhador ambulante, Márcia?
1: Ele entra dentro do Parque do Povo, porque o teto do trabalhador ambulante é o céu, a gente não tem cobertura. E aí o que é que acontece? A gente fica numa situação um pouco delicada, Marcelo, porque 30 noites de evento, são 30 noites com os pés molhados. Nós não temos equipamento como uma bota, nós não temos assistência, Marcelo. É 30 noites com os pés molhados, a gente sai dentro do Parque do Povo com pessoas com problema com respiratório, pessoas com problemas de depressão, porque investiu e às vezes não ganhou. O ambulante, hoje o mais jovem, ele consegue pegar, ter aquela situação de facilidade com o Pix, mas os mais velhos, onde você vê o dinheiro hoje em dia, Marcelo? Então, eles são, muitas das vezes, enganados. A gente, muitas das vezes, precisa levar um filho, um neto, para dar essa assistência. Então, quando você traz que a luta do trabalhador ambulante, ela precisa ser vista, ela precisa ser vista na segurança, ela precisa ser vista na saúde, ela precisa ser vista no reconhecimento, ela precisa ser vista em muitos lugares. Por isso, essa insistência de ocupar todos os lugares para dizer somos pais de família e trabalhador.
0: Ainda existe uma discriminação do poder público com o trabalhador ambulante. Você falou uma coisa muito bem feita aqui. O Parque do Povo nasceu quando nasceu, as pessoas que iam, coronel, se divertiam. O senhor trabalhou lá, como comandante lá, em Campina Grande, em período de São João, o senhor sabe, Rojão. Então, veja bem, o cara vem lá com sua esposa, ou de Recife, ou de Minas, não sei de onde. Quando chegava lá para conhecer o Parque do Povo, aí ele ia tomar, apesar de uma água mineral, de uma cerveja, de um churrasquinho, era o ambulante que estava lá. Então o ambulante participou da construção dessa história. Aí quando chega hoje, infelizmente, o poder público, esse exemplo de Campina Grande, para mim, eu critico sempre Campina Grande por causa dessa questão, repassa uma festa dessa para iniciativa privada. A iniciativa privada não tem bons olhos para os trabalhadores ambulantes, porque não geram retorno para a empresa, né? A empresa faz o quê? Pega as grandes estabelecimentos de bares e restaurantes em Campina, cobra um valor alto e, ainda por si, ele bota empresas deles próprios. E o ambulante fica discriminado. Quer dizer, isso é uma injustiça que, se não tivesse você e a AMEG nessa luta, eu acho que nem ambulante tinha mais na festa, viu, Márcia?
1: O objetivo da empresa no começo foi tirar. Foi através desses meios de comunicação. Eu lembro, num período à noite, eu ligando para você,
0: tô desesperada. Lembrado. Se não fosse aqueles pneus lá que apareceram, viu?
1: Os fogos, a polícia chegou procurando saber quem tinha soltado os fogos.
0: Os fogos.
1: E eu desesperada, Marcelo, abre um espaço, porque a gente precisa dialogar. Nós não podemos permitir que os pais de família que criaram esse espaço, porque o Parque do Povo, a primeira venda do Parque do Povo era pinga com pé de galinha. Então a gente tem história, e a gente tem esse trabalhador...
0: Pinga com pé de galinha.
1: É, o seu Cosmo, ele hoje está numa caixa térmica lá vendendo, junto com a filha dele, mas ele vendeu a primeira barraquinha dele dentro do Parque do Povo durante alguns anos, era pinga com pé de galinha, tem a foto da churrasqueira. Então, assim, a gente batalhou muito. Hoje a empresa dialoga com a gente de igual para igual, porque o nosso povo é verdadeiramente uma família. Se você, como aqui na Prefeitura João Pessoa, secretário, está tendo algumas ações desastrosas com alguns trabalhadores ambulantes, a gente é uma família. E a audiência pública que a gente teve agora há pouco, dentro da Assembleia Legislativa, com mais de 400 famílias, mostrou verdadeiramente o tamanho da nossa família. Nós somos uma família. Onde você atingir um ambulante, você atinge a família dos trabalhadores ambulantes.
0: Santo está na linha, Wellington?
2: Não, caiu, Marcelo. Caiu? Só uma perguntinha.
0: Sim.
2: Quando o município faz a inscrição do...
0: O cadastro dos ambulantes.
2: Dos ambulantes. É para aqueles que têm aquelas, como o Bar do Cuscuz, ou é para os ambulantes que é do sindicato,
1: da associação? Na verdade, o São João de Campina Grande, ele abre inscrição para todo o público. Ele abre para restaurante enorme, como o Bar do Cuscuz, e ele abre para outros de porte menor, e nós garantimos a nossa atuação com o nosso povo. Nós temos hoje 170 caixas dentro do Parque do Povo, que é do nosso povo, e temos algumas barracas ocupando as calçadas, que é essa que o Ministério Público está nos questionando com usos ilegais. Não são usos ilegais. Agora, os donos das casas que estão alugando ponta de calçada por 50 mil é o que o Ministério Público tem que questionar. Agora, trabalhadores verdadeiros que são de lá e que trabalham os 30 dias ocupando o espaço e conversando com a Sesuma, não é uso ilegal. Então, em todas as cidades existe o cadastramento. E nós, trabalhadores que trabalham em festa, fazemos os cadastramentos e trabalhamos. Porém, a gente não está falando apenas de um público que trabalha em eventos. A gente está falando aqui hoje, desse momento que é as festas juninas, mas nós temos ambulantes no centro da cidade, nós temos ambulantes nas praias, nós temos ambulantes na orla à noite, nós temos ambulantes nas esquinas vendendo um galeto, vendendo um espetinho. Em todas as ruas nós temos esse serviço prestado por esse povo maravilhoso que dá o melhor deles ali, que atende bem, que chega o turista nas praias de João Pessoa e para ir dar um mergulho, ele tem onde guardar um telefone, ele tem onde guardar uma chave, e é bem atendido, e que leva daqui uma referência imensa do nosso trabalho bem prestado em toda a orla da capital.
0: Santa, na linha, eu pedi um parênteses aqui à Márcia para trazer o repórter Sandro Lima, que parece estar acompanhando um evento do governador Lucas Ribeiro. Pois não, Sandro? Caiu a ligação de Sandro. Retorna a ligação, Sandro. Márcia, recentemente, no final do ano agora, de 2025, teve um problema grave, que foi a queda de uma estrutura daquelas metálicas que as empresas instalam para fazer grandes eventos, e acabaram que dois ambulantes foram vítimas e quase que não terminam a tragédia. Queria que você relatasse isso aí para a população ficar atenta, né? Saber desses fatos.
1: Marcelo, é muito importante esse debate que a gente traz, porque quem dá uso do solo é a SEDURB. Mas eu acredito que tudo tem que começar a ser mais investigado, analisado, cobrado da própria empresa, porque não é a primeira vez que há um acidente grave com essa empresa. Em outro momento, essa mesma empresa, realizando um evento, né, teve o seu equipamento enorme que caiu em cima da barraquinha de uma senhora ambulante, que hoje já nem está mais aqui com a gente, dona Anísia, que chegou, ela não faleceu por isso, mas hoje ela já não é mais viva, mas esse equipamento grande caiu em cima da barraquinha dela, quebrou tudo, e agora, recente, como bem você traz aqui, a gente teve um equipamento que caiu na praia, só de um trabalhador ambulante, ele atingiu 10 guarda-sóis, e poderia, em cada guarda-sóis daquele, ter uma família, ter um turista, ter um morador, ter alguém caminhando na praia, né? Para que a gente tenha medo que amanhã, essa área onde é colocada os equipamentos, a prefeitura não diga, não, ali não pode ficar um ambulante. Calma, prefeitura, não é isso que a gente quer. A gente quer segurança nos espaços que estão sendo montados, que a empresa possa ter uma preocupação, que a empresa possa acompanhar melhor os seus funcionários, que esses funcionários estejam com equipamento de EPI, porque eles não usam no momento que estão trabalhando, e eles colocam em risco quem está por ali e se colocam em risco também. Então, a gente precisa que o Ministério Público, né, venha verificar esses acontecimentos desses grandes acidentes que estão acontecendo na beira da praia, com esses equipamentos, com tragédias sendo criadas. Graças a Deus que não morreu ninguém. Mas a empresa, quando cai o seu equipamento, atinge 10 guarda-sóis de um trabalhador ambulante. E quando a gente vem para a história da orla, a gente traz aqui o trabalhador que está todos os dias alugando sua cadeira, seu guarda-sol, que passou por um processo delicado do TAC e ainda vive algumas situações. Eu trago aqui com muita dor no coração dois trabalhadores ambulantes que também afetado pelo TAC agora nos últimos dias tiraram as suas vidas, Marcelo. Infelizmente, um vendedor de coco, ele se suicidou, e um outro cidadão ontem também, infelizmente, tirou sua vida, porque depois que a gente vivencia o TAC na orla, a gente está quase 60 dias sem os trabalhadores poder atuar. E quando você para de trabalhar, acontece muita coisa na sua vida. Acontece que você não paga o aluguel, você não paga a água, você não paga a luz, você não consegue levar o filho para a escola, os seus filhos perguntam se tem pão e você fica sem saber responder. E isso leva famílias a desespero. E hoje, a doença maior do mundo, das pessoas, é a saúde mental. E quando você encontra só uma chave batendo na porta da tua casa, cobrando o aluguel, a tua saúde mental fica adoecida. Então, acredito que a gente já vivenciou mais de 17 reuniões sobre o TAC na orla. E essas reuniões elas têm acontecido junto com a doutora Fernanda, que ela é da Defensoria do Estado, Dr. Godoy, do Direitos Humanos. Algumas reuniões aconteceram também com o prefeito Léo Bezerra. Outras reuniões estão acontecendo na presença de alguns vereadores. A gente conta hoje também com o Odon Bezerra nesse processo. A gente precisa que isso chegue, né, no final dessa história, porque a gente está perdendo vidas, a gente está com vidas em desespero. Eu estou aqui com várias rifas, cotinha sendo feita para poder pagar a conta de luz, para poder pagar aluguel, para poder pagar remédio. A gente teve, agora há pouco, pela imprensa, uma ambulante que sofreu um traje. Assim, ela ficou tão abalada que o corpo dela reagiu com feridas. E ela estava sem poder comprar os remédios, então houve uma campanha na imprensa. Graças a Deus, ela foi bem atendida, ela conseguiu até ajudar outros dali, que ela está perto. Então, esse TAC está sendo muito duro para a gente. E, de uma certa forma, duro para mim também, porque eu sou uma mulher, uma mãe de um filho com 29 anos, de um filho com 9 anos. Conheço Marcelo há 20 anos, início dessa luta. Ele segurou muito na mão da gente, porque é muito difícil traçar uma luta como mulher e uma luta que ninguém reconhecia. Mas aí, Marcelo, eu já respondi muitos processos. E eu estou respondendo mais um. Isso dói, isso machuca. O secretário atual da SEDUB hoje me processou. Eu também fui processada pela promotora Cláudia Cabral. Isso mexe com o sentimental da gente, isso abala, né? Uma mulher que já passou por tantas lutas como eu, que eu acredito que eu sou um pouco da dor dessas outras mulheres. Eu acredito que quando eu estou aqui relatando que a gente perdeu vidas, pessoas que se suicidaram em 2026 por não poder trabalhar, onde eu olho nos olhos de uma pessoa que representa tão bem a Polícia Militar, que nos trata tão bem. Graças a Deus, nosso diálogo com a Polícia Militar é muito bom, é muito respeitoso. Mas a polícia é chamada para nos tirar do lugar. A polícia chega ali para várias viaturas para dizer, eu não sei como agir com vocês, vocês são trabalhadores, vocês querem trabalhar. E existe fala da polícia dizendo, a gente precisa voltar para ir prender bandidos. A gente não tem nada contra vocês, vocês querem trabalhar. Então é muito forte quando a polícia é chamada, a guarda municipal é chamada para retirar uma pessoa que quer trabalhar e dignamente levar o pão para casa. Então, quando eu olho nos olhos do nosso coronel aqui na nossa frente...
0: Coronel Rodrigues.
1: Coronel Rodrigues, que eu já conheço. É que eu estou nervosa, esqueci o nome. A gente sente, Marcelo, o quanto a polícia nos acolhe. Ela para 3, 4 viaturas, mas quando ela se dirige para a gente, se dirige com respeito. Ela diz, a gente veio, mas o problema de vocês não é de polícia. O problema de vocês é de gestão. A gente não quer tirar vocês daqui, vocês querem trabalhar. A gente precisa resolver isso aqui rápido, porque a gente precisa ir atrás de bandido. E eu não sei mais dizer nada sobre isso.
2: Ô, Márcio, agora por quê? Por que esse pessoal trata esse pessoal tão assim, tão os trabalhadores, como os ambulantes que vivem na rua trabalhando, tão mal em tempo de festa?
1: Existe um desejo de higienização das coisas. São pessoas que escolhem viver, eu acredito, num mundo onde eles podem viver. E os outros incomodam. O outro é preto, o outro é analfabeto, o outro está de sandália. Havaiana hoje virou moda, mas está de sandália com prego debaixo do pé, né, na sandália. Então, essas pessoas na minha orla, essas pessoas no meu espaço... Eu saio de dentro do Parque do Povo com quantas pessoas doentes? Aí você me diz, para entrar dentro do Parque do Povo, o trabalhador tem que estar de sapato. Me diga, hoje, na Paraíba, qual é o trabalhador ambulante que consegue manter o pé calçado de tênis dentro do Parque do Povo 30 dias. O sapato molha, no outro dia está chovendo. Ele vai um dia de sapato, molha, o outro dia ele não vai. Eles vão com o sapato do filho menor. Olha, são situações que às vezes eu não queria nem ter que expor. Você não sabe o quanto eu carrego nas minhas costas de mulheres com infecção urinária na beira da praia, porque não tem banheiro para usar. O SUS, ele gasta muito para ter que cuidar a quantidade de mulheres com infecção urinária por não ter um banheiro na beira da praia para usar. Então, é preciso chamar a atenção do governo federal para que seja criada uma política pública para o trabalhador informal. Eu tenho para mais de 70 mulheres hoje com infecção urinária porque não tem onde trocar um absorvente. E se limita a beber água, Marcelo. Porque se beber água, onde vai mijar? Porque você que é homem, vai para detrás de um pé de coco, vai para dentro de um espaço. Mas a mulher ela precisa entrar dentro do mar. E como é que a gente vai no período menstrual para dentro da praia? Olha, gente, é humilhante, mas a gente muitas das vezes se dirige para um ambiente de trabalho com absorvente e se troca quando chega em casa.
2: Ô, Márcia, aquele pessoal que trabalha nos mercados, que agora os mercados estão todos sendo refeitos, Tem um bocado de gente aí que estão reclamando, porque não tem não sabe o que fazer. Tem pessoas no Mercado Central que eles mesmos estão construindo lá fora. Não tem para onde ir. Eu pergunto a você, você está olhando isso aí, esse pessoal?
1: É porque as pessoas fazem para as pessoas sem dialogar com ela. As pessoas acreditam, isso é muito errado acreditar, que o inteligente é o que veio da universidade. O inteligente é aquele que sustentou o cara ir para a universidade. Quem sustentou foi nós, os mais velhos, que muitas das vezes não têm formação. Você está fazendo para mim, você tem que dialogar comigo. Existe uma frase internacional que é nada para nós sem nós. Como que você vai fazer uma reforma dentro do mercado sem dialogar com os comerciantes? Você dá 72 horas para ele sair de dentro do espaço onde ele vive 30 anos. Aí você chama um arquiteto para criar uma estrutura para o mercado, onde o arquiteto nunca fez uma feira no mercado. O pai dele, sim, foi no mercado. Mas ele não foi. Porque muitas das vezes ele tomava café, ia para a universidade, da universidade ele voltou, fez o curso, foi, arrumou emprego e está dentro de uma sala com um ar-condicionado, ele não cruzou o mercado duas vezes. Então os mercados estão sendo refeitos sem dialogar com quem está lá dentro. Nós enfrentamos uma luta no Rangel, com o mercado do Rangel, que quando foi feito, foi sem dialogar com o povo, prejudicou famílias. O mercado do Valentino, agora há pouco, foi roubado todos os fios de lá de dentro, não está vivendo um momento bom. O mercado do Valentino está em pânico. E no Mercado Central, você viu que teve um movimento que o povo foi para a rua, porque chegou de dentro da secretaria, e eu acredito que não pode chegar uma comunicação sem comunicação do secretário, né? Dando 72 horas para que as pessoas saíssem de dentro do Mercado Central. Então, nós chamamos a doutora Fernanda Perks, que é do Ministério, que é da Defensoria Pública, para assistir essas famílias. Nós enviamos modelos de mercado que têm dado certo, o nome da família, o socioeconômico. Faz mais ou menos uns 2 meses, a gente não teve resposta ainda. Eu acredito que o prefeito Léo está se organizando para poder chamar a SEDUB e chamar o feito à ordem sobre essas demandas.
0: Rapaz, chega agora a notícia para mim aqui, triste, um Zé Américo. O dono de uma loja de celular, os bandidos, a gente estava falando, os bandidos que tinham assaltado, lá sequestrado o casal, lá no Parque do Sol, lá no Valentina. E os elementos estavam comemorando lá num quarto de hotel na Praia do Cabo Branco, João Pessoa. E agora, 3 elementos entraram numa loja de celular. Ninguém sabe o que foi que aconteceu lá dentro, se o dono reagiu ou não. Sei que ele foi alvejado e morreu no local, no bairro do José Américo, agora mesmo. Jesus. Agora, tá lá a polícia na porta, naquela principal do José Américo. Infelizmente, rapaz, sinceramente, é um negócio que revolta, revolta demais. Ô,
2: Marcelo,
0: a gente,
2: você
0: vê
2: quantos empresários de lá. Ó, Marcelo, esse ano foi só empresário, Marcelo, que esses caras estão assaltando e matando.
0: Glicério Feitosa, o Mira, lá de Bahia.
2: O de Bahia aqui,
0: o
2: né?
0: Dono do negócio dos caminhões, da loja dos caminhões, Altamir.
2: Isso. Quer dizer, tá imoral. E o pior, e o pior que pega esses vigários, esse safado. Prende, daqui a pouco tá solto de novo e mata novamente e pronto. Aí um pai de família que pega um safado desse aí que mata, vai preso. Fica no presídio, sofrendo. Aí vai. Agora um safado desse que vive aí no meio da rua fumando maconha, vendendo maconha, matando por besteira, fica solto daqui a pouco. É uma pena, rapaz, um negócio desse.
0: Pois é, 12h48. Márcia, minha amiga, agradecer a sua presença aqui, que com sua assessora, como é que chama ela?
1: Rafaele.
0: Abraçar a Amanda também, que está lá na MEG, né? Ou, enfim, tiver estar acompanhando o programa. E abraçar a todos os ambulantes, Márcia, que é muita gente aqui que está mandando abraço para você. Abraçar a minha amiga Nenza Silva, que está lá em Maria, uma grande mulher, uma grande guerreira. Maria Mônica Pereira Rufino, tá dizendo, parabéns, Márcia, por esse trabalho maravilhoso que você faz por nós ambulantes. Rodrigo Costa do Bancário está aqui. Genivaldo Motos, tem uma oficina de motos lá em Bananeiras, um abraço, Genivaldo. Josa Dnezinho, policial militar, foi presidente da Câmara de Vereadores de Santa Rita, está aqui ouvindo o programa. Débora Marilane, boa tarde a todos. A Meg, Unidos pelo Trabalho. Beatriz Galdino está mandando um abraço para você. Maria Marta também está ali mandando um abraço. Felipe, boa tarde a todos da Meg, um abraço. Que essa guerreira continue fazendo esse trabalho incrível na categoria dos ambulantes. Cirli Pereira, parabéns, Márcia, estamos com você. Eu, Vitor Ramon, essa Márcia fecha. Quer dizer, eu acho que ela está abrindo espaço para vocês. E Fátima Silva, parabéns, Márcia. Viva a MEG. Quem mais aqui? Gil Hernani está aqui, Unidos pelo Trabalho. Joedna Ferreira, a MEG, Unidos pelo Trabalho. Gigi Vitória Nunes está aqui também, mandando um grande abraço para você. Edna dos Reis, tamo junto. Marcos Valério, Márcia, é uma mulher muito sábia, parabéns. Edileuza Pereira de Souza, parabéns à nossa AMEG. Cirli Pereira, AMEG, sempre unidos pelo trabalho. Cauã Silveira, vivemos em uma luta constante. Alexandre também, essa mulher top. Muita gente. José Evangelista, parabéns, Márcia, está aqui registrando. Gil Hernandes, já falei. Maria Mônica, já falei, um abraço para você. Sebastião Soares Gonçalves, AMEG, Unidos pelo Trabalho. José Evangelista, Márcia, parabéns você por essa luta que você faz por nós. Joedna, Maria da Guia, também está aqui. Sebastião, Carla Araújo, está aqui também. Elaine Aparecida, Daniela Rodrigues. É absurdo, né? Um TAC muito duro, injusto, com tantos trabalhadores. João, está aqui também, João. Um abraço para você.
2: Quanto mais você fala, mas vai chegando gente.
0: Vai chegando gente. E agora eu comecei, tem que falar para ninguém ficar brigando comigo, né? Você não falou nem meu nome, não mandou nem um abraço. João, Vilânia Trigueiro, que está em Pombal, ou está na cidade de Conde, ou está no Gás. Um abraço para você. Obrigado. Elaine Aparecida. Obrigado pelo carinho. Elmo Pinto está aqui. Vamos juntos, Márcia. Obrigado pela audiência, Elmo. E Muniz também, está dizendo mulher guerreira. Márcia, obrigado pela presença. Se tiver mais alguma coisa aí para você acrescentar, continue na luta, que é importante. É como você disse, se não fosse vocês da AMEG, não tinha nem ambulante mais dentro do maior São João do mundo. Seria o maior São João do mundo e seria a maior decepção do mundo, porque os ambulantes quem construíram a história da festa do maior São João do mundo. Porque quando o turista chegava, um churrasquinho, um hambúrguer, um cachorro quente, era com quem? Os ambulantes. E assim foi feita a história. Só que é o seguinte, na hora de fazer a festa, de construir a história da festa, muitas mãos dos ambulantes estavam lá. Agora, os empresários estão tomando de conta. Até os sanfoneiros eles estão tirando, estão trazendo artistas que não são forrozeiros para botar na festa, estão acabando com a festa.
2: Marcelo, o pior que a gente cria, quem cria o Campina Grande,
0: isso.
2: Criou a Muriçoca, isso. Do Miramar,
0: isso.
2: Né? E os caras vêm de fora tomar conta.
0: Vem assumir
2: os quanta...
0: Depois do sucesso, exatamente. Eles vêm assumir.
2: Os ambulantes estavam lá em Campina Grande, estavam vendendo na época, agora estão tirando os ambulantes na cacete. E João Pessoa do mesmo jeito. É assim que estão tratando eles. Certo? E você vai ver, quando tiver uma festinha melhor, que vai começar novamente outra festa aí, que o ambulante estiver no meio, que crescer, vão tirar de novo. Entendeu, Marcelo? Isso aí quer dizer, é uma sacanagem.
0: Como é que está o Guiné com essa história com os ambulantes? Como é que está o Guiné? Mostra aí o Guiné. O Guiné deve estar revoltado com essa história que ele está ouvindo.
2: Rapaz. Hein?
0: O Guiné lá em Lucena deve estar revoltado.
2: Tá muito revoltado,
0: porque
2: muito.
0: Porque ele tá acompanhando o programa lá em Guiné, lá em Lucena.
2: Cadê o Guiné, Marcelo?
0: Acho que...
2: O Guiné tá querendo voar.
0: Eu acho que ele foi dormir.
1: O dono guardou, Guiné não era teu. O dono guardou.
0: O dono, eu vi no programa e disse, eu vou lá guardar meu Guiné. Voltou.
2: Apareceu.
0: Chegou o Guiné. O Guiné tá pé da vida, viu? Elmo, João Muniz, Natanael tá aqui mandando um abraço, Damião Alves, Mário Heitor Negócio, que foi vereador de João Pessoa, tá lá na torre, um abraço, João Pessoa, Solange Gomes tá aqui, e Joselito Santana também, um abraço para você, Joselito. Márcia, obrigado pela presença, viu? Parabéns pelo trabalho. Um abraço a Josa, meu amigo e irmão, e depois vamos marcar uma carninha assada lá naquele apartamento, naquela varanda.
1: Marcelo, eu fico muito feliz pela participação dos guerreiros aí. Nós somos uma grande família. Eu não chegaria nesse lugar sozinha. Existe muita gente junto comigo. O meu companheiro, como você diz, o José, é um grande guerreiro. Nesse momento se dirige para a Caixa Econômica para um projeto, né, que a gente foi aprovado do Minha Casa Minha Vida. Foi muito difícil chegar até lá, mas a gente chegou. Tem as meninas, a Rafaela, que está aqui comigo, a Amanda, as duas Milena. É uma equipe grande. E a gente está muito feliz com tudo isso. Por quê? Porque a gente traçou o desafio de cuidar desse povo, que por muito já era para não existir mais. E a gente vê que a gente está conseguindo avançar. Nós estamos agora indo para uma mesa de diálogo com o presidente da República para mostrar que precisa de um olhar federal, não apenas em João Pessoa, mas em todo o Brasil, para cuidar sobre o trabalhador ambulante. E é isso. E agradecer a oportunidade. Dizer, Marcelo, que você não aqui apenas as portas dessa grande comunicação para a gente falar, mas você é um amigo que abre de vez em quando a porta do seu coração para ouvir as nossas dores. E é isso, você é muito importante para a nossa classe, muitos de nós conhecem você e sabem que você segurou nas nossas mãos. Na hora que os meus primeiros processos chegaram, e você estava ali, não, Márcia, a gente... Quem se dispõe para lutar e passa por isso, mas você está no caminho certo. Gratidão a você e a todos. E esse guiné, eu estou suspeita. Senão...
0: Você vai ser convidada para comer esse guiné.
1: Eu vou.
0: Já marquei com o Coronel Rodrigues.
1: A gente vai, Coronel.
0: Vai ser guiné com macaxeira.
1: Pronto.
0: O guiné estamos do Lucena juntos. E a macaxeira vem lá de Gilberto, da Enduro Bicicletas.
1: Muito bem. Meu Deus, a gente do ambulante, a gente vai levar o quê? O gelo, alguma coisa, a gente chega lá. Se resolvam aí, meu povo, que é que a gente chega. Gente, obrigada, viu? Gratidão. E é isso.
0: Você vai fazer outra festa daquela com os ambulantes quando? Você fez aquela na...
1: 9 de setembro.
0: Vai ser aonde?
1: A gente tá vendo o local, mas a gente vai fazer um grande evento com todo mundo, mas você será um dos convidados e o homem do Guiné e o coronel já está convidado também.
0: Pronto. A polícia e a imprensa.
1: Pronto, e o povo? Não, não,
2: e, o bom, e o bom é que não vai ter ambulante para vender, vai ter ambulante para brincar e se divertir.
0: Ah, vai se divertir, esse muito bem. Esse
1: povo precisa.
0: É.
1: Ai, muito bom, gente.
0: A imprensa e a polícia, ao favor de vocês.
1: Muito bom, muito bom. Obrigada, viu, gente?
0: Valeu, Márcio. Obrigado, minha amiga.
1: Abraço.
0: Santa na linha? Sandro, meu amigo, um abraço para você.
3: Parabenizar você, Marcelo, por essa grande audiência do programa de meio-dia às duas. Dizer que ninguém almoça sem o programa Voz da Paraíba com você e todo esse grupo que realmente são craques no que faz. Parabenizar aqui primeiro, Marcelo, aos secretários de governo do estado, super atencioso, alguns deputados, alguns vereadores que tiveram também no evento do governador. Agora, a verdade tem que prevalecer a qualquer lugar. Vergonhoso a atitude do governador do estado quando tentamos falar com ele sobre a questão das chuvas que está atingindo a Paraíba. O governador virou as costas, Marcelo, não deu um ai, nem respondendo se ajuda ou se não ajuda. O governador do estado envergonha a imprensa da Paraíba com a atitude dele de não falar para o povo paraibano através do programa Voz da Paraíba sobre o governo do estado na atitude deles contra a chuva. Tem o vídeo, mais tarde estarei publicando no Instagram a atitude vergonhosa do governador Lucas Ribeiro por não dar atenção à imprensa da Paraíba, Marcelo. Estarei daqui a um momento voltando para trazer mais informações sobre isso, Marcelo. Um abraço.
0: São 12h58, vamos ao intervalo, na volta a entrevista com o Coronel Rodrigues, que estará lançando seu livro Memórias de um Coronel de Polícia, será lançado semana que vem.
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1: Treze horas e 7 minutos agora na Paraíba, 1 da tarde e 7 minutos. Agradecer aqui a grande audiência no nosso, na nossa 100.5 FM Líder, nosso programa Voz da Paraíba. Muito bem, dando sequência, nós agora estamos com o Coronel Rodrigues. Coronel Rodrigues, com mais de 30 anos de Polícia Militar da Paraíba e que estará lançando o seu livro. Mandar um abraço aqui ao Coronel Sobreira, ex-vereador de João Pessoa, já mandou mensagem aqui, está na audiência do programa. Coronel Sobreira, um abraço grande, obrigado pelo carinho da audiência, viu? E os colegas, os companheiros aí da Polícia Militar, os policiais militares, os bombeiros militares, quem tiver aí pode mandar uma mensagem aqui pra gente. Major Melquisael, do Corpo de Bombeiros, está aqui, já na audiência do programa. Major Melquisael, diretor do Clube dos Oficiais, um grande oficial do Corpo de Bombeiros Militares. 13 horas 8 minutos, Coronel Rodrigues. Boa tarde, bem-vindo aqui ao nosso programa. O senhor já acompanhou uma parte aí da entrevista da Márcia, presidente da Associação dos Ambulantes. E o senhor que, quando assumiu o comando de Campina Grande, foi logo no período, acho que de São João, não foi, Coronel? Boa tarde.
2: Boa tarde, Marcelo José. Boa tarde, Huerto, do apoio. Boa tarde, rádio ouvintes do programa Voz do Povo, na 105 FM Líder. Primeiro, Marcelo, eu quero lhe agradecer pela oportunidade que você está me dando de falar um pouco sobre o livro que eu estou lançando da minha história. Esse livro ele foi gestado a pedido de familiares e amigos que, quando eu contava as histórias, os causos que passei, do ponto de vista profissional, pediram para que eu transformasse em um livro. Eu resisti em princípio, mas depois eu entendi que é importante você deixar o seu legado, né, para os que vêm, né? Esse livro ele tem em um dos capítulos um pouco da minha história, né? Onde eu falo que sou de origem humilde, que morei no Baixo Roge, meu pai soldado de polícia, com muita dificuldade de nos educar, e que teve a oportunidade, com muito sacrifício, de se graduar e nos deu a oportunidade de estudar. Coisas que ele não teve. Isso eu traço em miúdes num dos capítulos do livro. Me deu a oportunidade e aí eu fiz o CFO, fiz outros concursos, cheguei a passar em outros concursos, mas resolvi ficar no CFO. E aí, então, ao concluir o curso, segui a jornada de trabalho, né, de um oficial de polícia, onde eu exerci os cargos de segundo tenente a coronel de último posto, com muita dedicação e muito zelo. Nesse livro, eu conto causos, né, ou casos de onde, das unidades e subunidades a que servi. E tem muitos casos que são interessantes, eu dizia interessantes. Eu cito um exemplo também nesse livro, tem uma escrita nesse livro, onde eu recebi o título, um dos momentos mais emoção minha, foi quando eu recebi o título de cidadão ingaense com o meu pai. Ele, por ter sido delegado de lá 3 vezes e saído todas as vezes a pedido, e eu por ter comandado a área e ter apoiado aquela comunidade. Então, nós recebemos esse título juntos e foi um momento de rara felicidade. Isso está constando no livro. Eu conto que certa vez, aí vai ser muito interessante, sobretudo para quem é da caserna, né? Que eu estava de oficial de serviço, meu pai era subtenente, E ele era a praça mais antiga e ele apresentou a tropa a mim. Né? O batalhão repleto de PMs, ele era o mais antigo, apresentou a mim. Eu correspondi à continência, né? Naquele sentimento de que era superior, mas não era sendo, né? Porque se tratava de meu pai. E depois que ele mandou a tropa descansar, ele foi e se dirigiu para mim e disse: agora me peça a bênção, que é um direito. E aí eu pedi a bênção e dei um cheiro na cabeça dele. Isso está no livro. Eu cito casos, e cito casos operacionais, casos de estresse.
1: Tem um oficial aqui, da região de Guarabira, que está dizendo, depois eu pedi autorização a ele para eu dizer, meu amigo é oficial da região de Guarabira, que pediu para perguntar. Marcelo, pergunta ao Coronel Rodrigues. Te manda um abraço aqui, Aderbal, lá do Rangel. Grande Aderbal, um abraço para você. Me convidou para assistir o jogo de Brasil e Japão na segunda-feira na casa dele. Mas aí eu já tinha marcado com a família em casa e não fui, mas um abraço a um grande amigo, Aderbal. Aliás, o filho dele é tenente da Polícia Militar e o outro é oficial do Corpo de Bombeiros, os dois filhos dele. Passaram no CFO. Coronel Sobreira está aqui, ex-vereador de João Pessoa está aqui. E Sargento Pontes, lá do Bancários. Um abraço, Sargento Pontes. Muito obrigado pelo carinho da audiência. E um oficial de Guarabira me pediu aqui, deixa eu ver aqui a pergunta dele. É sobre a questão: qual foi a ocorrência mais complicada, qual foi a.
2: A situação mais complexa, digamos assim.
1: No
2: sentido é esse?
1: Nesse sentido. Deixa eu só ver aqui se eu acho a pergunta exata do nosso amigo lá da região de Guarabira, porque aqui estão chegando muitas mensagens e acaba que a gente vai passando aqui batido. Deixa eu ver se eu consigo encontrar a pergunta do nosso amigo oficial da região.
2: Deve ter servido sob meu comando, que eu comandei Guarabira também.
1: O senhor comandou Guarabira, não foi?
2: Também.
1: Lá é o quarto, é?
2: Quarto batalhão.
1: Quarto batalhão. Passou quanto tempo lá em Guarabira, coronel?
2: Um ano e oito meses.
1: Um ano e oito meses.
2: Saí prematuramente, que eu não estava nem querendo sair de lá, para Campina Grande, para comandar o batalhão de Campina.
1: Muito bem. Então, a pergunta, eu não estou encontrando aqui, mas a pergunta é basicamente essa. Qual foi a mais importante ocorrência, ou a ocorrência mais complicada, mais complexa que o senhor participou, que o senhor lembra?
2: Pois bem, antes de eu entrar nessa ocorrência, eu gostaria de falar sobre as funções que eu exerci, né, para as pessoas terem uma ideia. Né? Eu fui comandante da Manzoá, vou citar só as principais, comandante da Operação Manzoá no 5º Batalhão. Eu fui comandante da Companhia de Cajazeiras, na região do Sertão, ali do Alto Sertão. Fui subcomandante do Batalhão de Patos. Fui comandante do Batalhão de Guarabira. Fui comandante do Batalhão de Campina Grande, a Grande Campina Grande. Fui ajudante de ordem do governador. Fui coordenador de operações do Gabinete Militar do governador. E fui planejador na Secretaria de Segurança Pública, antiga CPPI, Coordenadoria de Planejamento e Policiamento Integrado. Então, assim, dá para entender que pelas funções que eu exerci, passei por N situações. E agora eu vou citar uma que foi muito complexa e me deixou quase que em xeque. Bom, eu era comandante de Cajazeiras e o juiz eleitoral, período eleitoral, me chamou e as polícias, numa reunião, e disse: olha, qualquer crime eleitoral eu quero que vocês tragam para o fórum. Eu não vou abrir mão e vou mandar autuar em flagrante e aplicar a lei para que o pleito seja o mais tranquilo possível. Ok. Eu propus ao juiz de fazer um rodízio nos comandantes de destacamento, porque os comandantes de destacamento, muitos deles eram comprometidos com o político local. Aí eu propus ao juiz que ele fizesse um ofício para mim, como se fosse iniciativa dele, porque se fosse minha iniciativa, os políticos vinham para cima de mim a cavalo. E o juiz assim fez, mandou o ofício para mim, recomendando o rodízio dos comandantes de destacamento. Eu peguei o subtenente Monteiro de João Pessoa, botei em Cachoeira dos Índios. Aí, com Quando começou a noite, com pouco tempo, ele chega com o vereador do partido do governador preso com corte de pano, distribuindo. E aí leva para o juiz, quando chega lá o juiz manda para a companhia fica detida. Meia hora depois chega o candidato a prefeito majoritário, primo do prefeito de Cajazeira, parente do deputado federal Edmir Tavares, aí lá vem o candidato a prefeito preso também. Quando chega lá, o juiz diz, olha, vou ter que tomar a mesma medida que tomei. Aí entra o deputado federal e eu assistindo, né, a condução. Chega o deputado e fala, mas se trata de um médico, candidato a prefeito, né, um cargo majoritário, não foi ele, foi alguém que estava ao lado dele, estava distribuindo, não sei o quê e tal. Eu sei que para concluir a história, o juiz que queria que a gente prendesse coisa e tal, flexibilizou de modo que liberou o vereador lá que estava detido e ficou com o candidato até 2 horas da manhã e liberou. Esse é um dos fatos. E o outro fato, esse foi mais complexo. Era comum em Cajazeiras os jovens se reunir na Praça João Pessoa lá às 15 horas e ficar aguardando as eleições. Não é correto, porque não pode haver ajuntamento de pessoas. Mas fazia 40 anos que isso acontecia, os chamados usos e costumes, né? 40 anos que isso acontecia, ninguém nunca reclamou. O prefeito, sentindo que ia perder a campanha, requereu ao juiz que dissolvesse aquela multidão, porque era crime eleitoral. Ele nunca reclamou, ele mesmo foi beneficiado no passado. O juiz me chamou, E a gente foi para lá para tentar, a ideia até do juiz, vamos tentar desobstruir a avenida. Só que jovens é outros papos, né? A gente, ele na frente, eu ao lado dele, aí dizia, ó, pessoal, não pode, vamos para as bermas da pista e tal. A pessoa, vamos embora atender o juiz. Só que quando ele passava, se juntava de novo, ele se sentiu, acho que desmoralizado, aí disse, capitão, e esse juiz bebia comigo, era meu amigo e tal, capitão, se o senhor, dentro de meia hora, não desobstruir essa avenida, eu vou acabar o pleito por falta de segurança. Tá. Olha o pepino na minha mão. E as três rádios de Cajazeira assim em cima, com os microfones. Aí eu disse, para onde o senhor vai? Ele disse, eu vou para o fórum. Pois dentro de meia hora eu dou a resposta, não sei qual vai ser. Eu reuni os 60 PM que estavam nas sessões, formei uma cunha, fiquei no meio, mandei um sargento que era forte, muito forte, com um cacete, digo, você não vai bater no pessoal. Eu vou mandar em frente, marcha e marcha. Você vai ter que derrubar. Na hora que eu disser em frente, marcha e marcha, eu vou dar 3 tiros para cima. Eu estou no meio da cunha. 3 tiros para cima e você vai empurrar. Não vai quebrar no pau, não. Empurrar, que eu vou dar os 3 tiros para cima para ver se desobstrói. E assim foi feito. Quando eu disse em frente, marcha e marcha, que deu os tiros, ele empurrou, aí a multidão... Saíram pelas perpendiculares, eu tomei conta da avenida, aí depois cheguei lá, mas o senhor é amigo da onça, né? Ele disse, mas eu sabia o capitão que eu tinha. É, mas se tivesse dado errado, tinha sobrado para mim.

0: destacamento tem que ser isento. O que o senhor está dizendo é muito grave. Eu quero que o senhor afaste imediato. Eu disse, não, não vou afastar imediato, não. Vou fazer o seguinte, eu vou mandar o tenente apurar e só para efeito de formalidade. Eu até acredito no senhor, claro que eu estou só na conversa. Mas eu vou mandar o tenente apurar para que formalize o negócio. Tá bom, então eu, mais tarde eu venho aqui. Aí eu mandei o tenente apurar. O juiz deu uma declaração de que o carro, que a acusação era que ele estava usando o carro de um correligionário contra ele, esse deputado. E aí o juiz deu a declaração de como aquele carro estava à disposição da justiça, que o comandante de destacamento estava trabalhando a justiça daquele carro que o cara emprestou à justiça. Logo, não tinha como tirar. Aí ele chega de tarde e diz, e aí, doutor? Eu disse, infelizmente está aqui a declaração do juiz. Ele foi e disse, mas tem juiz também que não é correto. Eu disse, aí o senhor está dizendo, mas eu não posso atender o senhor. Aí ele disse, eu vou falar com o governador. Eu disse, fica à vontade. Aí foi falar com o governador. O comandante era Marden Costa. Marden tinha um lado bom, que era o lado que segurava as coisas. Aí o Marden liga para mim, o comandante geral ligou para mim, o comandante da companhia lá embaixo. Rodrigo, como foi esse negócio? Eu citei o fato, ele disse, mande um fax para mim com a declaração do juiz e permanece o comandante do destacamento. Permaneceu. Ele ficou puto, porque ele falou com o governador falou com o comandante foi para o governador e disse, não, está certo, não, deu, não tirou. Então o deputado ficou chateado. Aí o comandante sai. O comandante sai, entra um outro comandante, que eu não vou citar o nome também. Entra um outro comandante político. Aí a primeira coisa que ele fez foi falar com o governador para tirar o comandante do destacamento. Aí o comandante geral liga para mim, o novo comandante geral. Eu quero que você afaste o comandante do destacamento. Eu disse, eu tentei argumentar. Comandante? O comandante do destacamento é um dos melhores que eu tenho. Ele disse, é decisão de comando, capitão.
1: Eita, Guto.
0: Eu disse.
1: Não tinha nem diálogo, era de cima para baixo.
0: Mas eu ainda disse, estamos cometendo uma injustiça, mas eu vou cumprir. Ainda disse isso, que eu sou tido como uma pessoa ponderada, que ponderava, né? Eu disse, estamos cometendo uma injustiça, mas é a decisão do comando, eu vou cumprir. Meu amigo, eu cumpri. Não é que 2 dias depois o deputado veio pedir para ele voltar?
1: Rapaz, eu não acredito.
0: Veio pedir para voltar. Aí o que foi que eu fiz? Eu disse, aí eu não ia colidir com ele, porque senão eu iria também, né? Eu disse, olha, se ele quiser voltar, não tem problema. Aí eu fui, chamei o sargento e disse, olha, veja bem, ele está fazendo de você bolinha. Então, não dá para você ficar num lugar onde você... Ele pediu para tirar, pediu para voltar, fica ruim para você, a sua autoridade fica... Vamos fazer o seguinte, eu lhe prestigio e fica aqui. Ele disse, tá bom, eu vou ficar com o senhor, eu não vou não. Então... São casos dessa natureza, né, que a gente viveu e que quem comanda passa por isso, né, pedido escabroso de político e que, infelizmente, a política manda. Né? Então, esse é um dos casos. Tem muito mais casos, mas eu não vou contar tudo, não, senão as pessoas não vão lá. Não vai ter graça. Eita, não vai ter graça com. Não vai ter graça em ler o livro, né?
1: É, tem que guardar algumas coisas, né? Soltar só algum detalhe. Faixa ali o celular, agora não.
0: Algum detalhe.
1: Soltar só algum detalhe para o pessoal ficar aguardando o lançamento do livro. Coronel Rodrigues, o que é que lhe estimulou a ingressar na Polícia Militar? O senhor ingressou em 1978, não foi? 78.
0: 78.
1: Em 78, o que é que lhe inspirou, o que é que lhe motivou, o que é que lhe fez decidir seguir carreira na Polícia Militar da Paraíba? Quando, naquela época, o senhor poderia ter outras alternativas, outras possibilidades, outras opções?
0: Marcelo, eu sou filho de soldado de polícia, né? Meu pai chegou a tenente da polícia com muito sacrifício, porque ele foi arrimo de família. Com 14 anos, ele ficou no mundo sozinho. Quer dizer, uma pessoa ficar no mundo sozinho com 14 anos e chegar a ser tenente da polícia e delegado de grandes cidades como Souza, como Monteiro...
1: Ele
0: como
1: perdeu o pai e a mãe?
0: Perdeu a mãe. A mãe com 8 e o pai com 12. E com 14 anos, a avó dele morreu, que foi com quem ele ficou. E ele ficou sozinho no mundo. Os dois irmãos mais velhos foram embora para o Rio de Janeiro. Deixaram ele e ficou no mundo.
1: Ele perdeu a mãe
0: com 8 anos, 8 e o pai anos, com 12.
1: Perdeu o pai com 12 anos.
0: Com 14 anos, a avó morreu, foi quando ele ficou. E ele ficou no mundo sozinho.
1: Era seu Francisco Rodrigues.
0: Francisco Rodrigues.
1: Da Costa.
0: Então, assim, ele tem uma história...
1: Ele ficou sozinho aonde? Em que cidade?

0: A história é meio grande. Ele com 14 anos, ele pegou, saiu de Serraria. A avó dele morava em Serraria. Então ele ficou sozinho. Trabalhou puxando a gávea por lá, mas não tinha futuro. Então ele pegou a maleta, sem saber de nada, veio para Rio Tinto. Rio Tinto, naquela época, era considerada a cidade industrial.
1: Tem uma vila lá só para funcionários.
0: Ele veio para lá.
1: Os Ludingres, né? Família Ludingres.
0: Aí ele veio para lá. E lá ele foi trabalhar como cortador de lenha. Mas como ele era um leão, muita força, muita disposição, aí o dono de um barracão, convidou ele para trabalhar com ele, dando alimentação, pousada e salário. Aí ele foi para esse barracão trabalhar com esse dono lá e trabalhou 2 anos. Com 18 anos ele veio servir o exército em João Pessoa. Saiu o cara doido que ele permanecesse. Quando ele serviu o exército, veio trabalhar na Portela. Portela, que era a antiga Matarazzo, quando ele serviu o exército. Passou 2 anos, aí meu pai tinha um viés de ser comerciante, sabe? Comerciante. Então ele pegou o dinheiro que juntou quando trabalhou com o cara e o da Portela e colocou um comércio na Ilha do Bispo. Na Ilha do Bispo, ele chegou a ter. Então, ele chegou a ter um barracão onde vendia produtos de mercearia ao pessoal da empresa e, ao mesmo tempo, botou uma garagem de bicicletas. Chegou a ter 16 bicicletas naquela época, em 1953. Então, ele ficou um comerciante bem-sucedido.
1: Era empreendedor.
0: Empreendedor. Aí, o que aconteceu? Teve uma irmã minha que foi acometida de uma pneumonia, e naquela época a pneumonia era brabo, né? A penicilina ainda estava engatinhando. E ele gastou tudo que tinha e a menina morreu. Foi quando ele sentou praça na PM. Sentou praça na PM, mas analfabeto. Mas soldado de polícia naquela época ganhava menos do que o salário mínimo. Não dava para sustentar 3 filhos. Aí o meu avô era conterrâneo do governador Pedro Gondim.
1: Aí Pedro Moreno Gondim.
0: Veio falar com
1: avô de veneziano e de Vitalzinho.
0: Veio falar com ele para conseguir uma fita de cabo. Mas cabo e soltar em português financeiro é a mesma coisa. Aí o governador disse, olha, eu estou querendo que a polícia seja, daquela época, que seja as graduações sejam por concurso e curso. Mas eu vou arranjar um emprego para a sua filha.
1: Deixa eu mandar um abraço aqui ao grande Fábio Marinho, que tem lá um bar perto do Espaço Cultural. Fábio Marinho está mandando um abraço para o senhor, está aqui na audiência do programa. Rodolfo Pedro também está mandando um abraço. Lenilson Rodrigues também. E Fábio Marinho está dizendo, registra aí, Marcelo, o melhor bobó de camarão de João Pessoa é aqui, no Fábio Marinho, viu? Um abraço, Fábio Marinho, para você. Pois não, coronel.
0: Pois é, então aí foi quando ele sentou praça na polícia e o governador arranjou emprego para minha mãe. Aí, as duas rendas... Né? Foi quando ele começou a estudar. Aí ele fez o curso de cabo, de sargento. 4 anos ele se graduou como sargento. Aí como sargento, minha mãe funcionária, foi quando a situação melhorou e deu condições para que a gente estudasse. Né? Então meu pai foi um guerreiro, né? Um guerreiro. Outra coisa.
1: O senhor se emociona quando fala nele?
0: Eu muito emocionado, fico muito emocionado. Porque ele, a história dele é a minha também, né? Eu vou só dizer uma. Ele era tido como o homem valente e que quando ia para resolver a coisa, ele resolvia. E não era só no cacete. Ele resolvia tanto no cacete, se fosse preciso, como também no diálogo. Ele assumiu 2 delegacias que mataram um delegado de polícia a pedido do secretário indicado. E com pouco tempo ele resolvia o problema da cidade. Ele era tido assim como
1: valente. Onde mataram o delegado, chamaram ele para ir para lá.
0: 2 delegados.
1: Como delegado?
0: Ingá, mataram o delegado de Ingá em 1971. E o juiz de direito chegou pedindo um capitão para ser delegado de lá, que a cidade estava em polvorosa de insegurança.
1: Se mataram o delegado, imagina um cidadão comum.
0: E um soldado. E aí o secretário, o assessor militar, não tinha nenhum capitão que quisesse ir. Nem um tenente. Eu tenho um primeiro sargento que é comissário da torre. Esse, se for, resolve. E ele foi, o secretário mandou buscá-lo. Chegou lá. Sargento, eu estou lhe indicando para ser delegado de Ingá. Soube que você é um homem que, quando vai, resolve. Ele disse, Se eu conseguir indicar 5 soldados e o senhor me der uma metralhadora, eu aceito. Ele disse, mas o senhor não vai matar ninguém lá não, sargento. Ele disse, mas também não vou morrer, secretário. Aí o secretário disse, bota que eu gostei dele. Ele foi delegado dessa cidade 3 vezes, saiu a pedido, todas as vezes, querido, recebeu o título de cidadão, como eu falei aqui, nós recebemos o título de cidadão junto. Ele foi esse homem que deu o exemplo. Mas voltando, o que me levou à sua pergunta, né? Respondendo a sua pergunta. Está muito claro que o que me levou a ingressar na polícia...
1: Influência do seu pai.
0: Influência dele, né? Agora tem uma coisa interessante, né? Quando eu estava no CFO, no curso de formação de oficial, porque o curso de formação de oficiais eu fiz na época da ditadura ainda, era muito rígido. Né? O regime era de internato. Você só vinha em casa final de semana e não era um direito. Você tinha que andar todo certinho. E quando eu estava lá, no meio do ano do CFO, pauleira de instrução e tal, aí eu recebo um comunicado de um concurso que eu tinha feito para ser agente administrativo pelo INAMPS. Eu ia ganhar 2 vezes o que ganhava um tenente, porque naquela época um funcionário federal era, mesmo sendo de nível baixo, então eu ia ganhar 2 vezes quando eu fosse tenente. Aí eu voltei para casa e disse, pai, vamos buscar as coisas que eu passei no concurso, está aqui. Aí ele foi e disse para mim assim, olhe, sua cabeça é seu mestre, mas eu vou lhe dar um conselho. Você passou para quê? Eu disse, agente administrativo. O salário é 2 vezes quando eu vou ganhar, quando eu for tenente. Ele disse, olha, agente administrativo é peão. Nada contra peão, é peão. Você, como tenente, você vai ser o que você quiser. No mínimo, você será um coronel de polícia. Outra coisa, a tendência de polícia é ser valorizada, porque a situação de segurança está muito braba e realmente ele tem razão.
1: Desde aquela época...
0: Com essa visão. Agora, fora isso, você vai dar um desgosto muito a seu pai, porque tudo que eu queria é ter um filho oficial. Aí me lascou. Aí eu disse, mas a bolsa de estudo só dá para as 4 passagens de ônibus, só dá mal para as 4 passagens. Ele disse, eu vou dar as 4 passagens, o que você quiser, mas não deixe não. Aí eu fiquei, e ele tinha razão. Sabe qual é o salário hoje do agente administrativo? Porque tem uns que eu até conheço. É 7 mil contas, estou ganhando um pouco mais. Né? Então, daí a razão, a resposta para você, né, de qual a influência, né? Qual a influência, né? Mas são muitos casos que o livro vai fazer com que quem lê vai ver, né? Tem muitos casos.
2: Ô Marcelão, eu acho
1: bonito. Tá liberado o telefone?
2: Tá liberado. Eu acho bonito, Marcelo, assim, quando você conta a história lá atrás da pessoa que começou. Isso dá um exemplo. As pessoas que estão fazendo concurso hoje para a Polícia Militar, como se comportar, né? Porque a gente vê um cara que faz o concurso, briga, vai correr atrás disso, aquilo, outro. Daqui a pouco o cara muda da vida e com um bocado aí dele para gente ruim, sabe?
1: Eu acho que não tem, Marcelo? Um coronel aí, atenda aí, Wesley, para ver se é o coronel. Tem um coronel aí querendo cumprimentar o coronel Rodrigues.
0: Pode ser meu irmão.
1: E trazer um testemunho, né? Um depoimento aí. É o coronel Sobreira? Coronel Sobreira, boa tarde.
3: Olá, Marcelo, boa tarde. Boa tarde a todos os seus ouvintes, né? Programa aí que você todos os dias faz aí a partir do meio-dia. Queria cumprimentar de maneira muito especial nosso coronel Rodrigues, né? Comandante Rodrigues, um cara que eu tenho uma atenção, assim, uma gratidão, né? Por assim dizer, muito grande, sabe, Marcelo? E eu não sei se eu poderia fazer uma narrativa aqui de um fato rápido, não vou tomar muito tempo, se é possível.
1: Claro, claro, coronel. Pode ficar à vontade.
3: Rapaz, deixa eu te dizer, ó, vê só. Em 90 eu cheguei em Paz, aspirante, né? E ali no mesmo ano eu fiz vestibular para direito, né? Que só tinha direito em Souza, o FPB, e fiz final do ano de 90 de vestibular, passei para direito em Souza. E a partir de 91, todos os dias eu ia para Souza. Pato Souza, eu sei. Pato e Souza é como daqui para Campina Grande, mais ou menos, 130 km. Todo dia chegava no batalhão de meia-noite, né? Acordava no outro dia de 6 horas, o trabalho e tudo mais. E o comandante não queria me liberar para Cajazeiras, né? Que a companhia era em Cajazeiras. Eu ficava pertinho, Cajazeiras e Souza. E, rapaz, esse negócio passou aí um ano nesse negócio. Então, muita luta. E aí, quando eu tive o privilégio de conhecer o coronel, o capitão, então capitão Rodrigues, né, na época, e ele soube dessa minha história, dessa minha dificuldade, e ele disse, rapaz, aí se sensibilizou, o comandante não queria liberar, né, e o aspirante novo ali, né, dando todo o gás no batalhão, e aí ele falou com o comandante, já o saudoso, né, coronel Cordeiro, né,
0: Cordeiro.
3: Coronel Cordeiro. E o Coronel Cordeiro, rapaz, eu vou liberar. Ele é muito tranquilo, era muito calmo ele, né? E, porque também antes de ir para Cajazeiras, o comandante de Itaporanga havia me chamado. Também saudoso o Coronel Xavier. Mas ele também não liberou. E aí, Coronel Rodrigues, né, fez uma mediação, né, dialogou lá muito bem com o Coronel Cordeiro e ele me liberou para Cajazeiras. E aquilo para mim foi muito bom, né, porque eu deixava de fazer esse percurso todos os dias, 260 quilômetros, para fazer apenas 80, né, porque de Cajazeiras para Souza são 40 quilômetros. E toda noite tinha um ônibus da prefeitura de Cajazeiras saindo para Souza. Então eu ia e voltava nesse ônibus, né, para mim trouxe uma comodidade muito boa. Aí depois eu trabalhei em Cajazeiras, né, durante 5 anos. Mas eu queria fazer essa menção e dizer publicamente, comandante Rodrigues, né, da minha gratidão ao senhor, né, da minha alegria de poder conhecê-lo naquele momento assim difícil para mim, né, mas que o senhor me ajudou, me deu a mão, e aí a gente tem que ser grato, viu? Era isso, Marcelo. Era essa minha história também que eu tenho com o comandante Rodrigues. E um abraço para você, Marcelo, parabenizar pelo seu programa e parabenizar também o coronel Rodrigues, né, por essa perspicácia, né, de idealizar esse livro e escrever esse livro com tantas histórias, né, porque vai se eternizar, né, um livro vai se eternizar. Então, parabéns aí a todos vocês.
1: Obrigado aí, o Coronel Sobreira, ex-vereador de João Pessoa, vai disputar agora as eleições novamente, e o Coronel Rodrigues fica aí para responder e relembrar esse fato aí do Coronel Sobreira.
0: Ô Marcelo, eu sempre tive como posição na vida o seguinte pensamento: se eu posso ajudar, eu não prejudico. Eu adotei sempre essa filosofia: se eu posso ajudar, eu não prejudico. Realmente, na época, o meu sogro era o comandante do batalhão. E, claro, por ser genro, tinha moral na área. E, realmente, por Sobreira ser um oficial muito zeloso, muito caprichoso, o comandante não queria liberá-lo. Mas aí eu convenci e ele foi para Cajazeiras e é o grande oficial que é o Sobreira. Né? Falar sobre Sobreira, desnecessário faz. Né? Primeiro, fez um trabalho como vereador esplêndido. Depois, como presidente da Caixa Beneficente, transparência, fez um hotelzinho de trânsito, pegou a Caixa numa situação nem tão boa e fez um trabalho bacana, ampliou os serviços. Então, falar sobre Sobreira é tranquilo, né? Porque o camarada tem uma história. Né? Um evangélico de verdade, não é falso evangélico. Né? Um homem que só fala manso, só pensa no bem. Então, muito obrigado por ter... Eu nem me lembrava disso. Nem me lembrava disso, Sobreira. Muito obrigado. E tem outros casos. No livro tem... Eu cito alguns casos de eu não diria caridade, de justiça que eu fiz. Né? De justiça que eu fiz. Tem alguns casos de justiça que eu fiz, que eu não vou citar aqui, mas quem lê o livro vai saber que teve um caso lá que eu ajudei a um casal numa situação que eu não gosto nem de falar, porque eu posso até me emocionar se eu citar esse caso. Então é isso. Tem outras histórias, por exemplo. Uma das coisas que me deixou muito estressado na época foi quando eu deixei o comando do 4º Batalhão para comandar o 2º.
1: Saiu do Guarabira para Campina Grande.
0: Eu estava gostando muito do comando, mas o governo entendeu que, como eu, todos os problemas de segurança no 4º Batalhão eu resolvia, não teve problema nenhum. Teve 27 reintegrações de posse, 11 invasões de prefeitura, e tudo eu dirimi da melhor forma possível, bem com a imprensa, bem com a sociedade, bem com a justiça. Aí disseram, vamos botar em Campina Grande, porque o clima naquela época era acirrado, né, entre os Cunha Lima e os maranhistas, e o Maranhão. E eu, emblemado maranhista, veja, o maior desafio que eu tive foi esse. Eu, emblemado maranhista, porque tinha sido ajudando de ordens dele. E na polícia tem um negócio, quando você serve a um espectro político perto, você passa a ser emblemado. Só que eu, apesar de ter a gratidão ao Maranhão, mas no meu ofício eu sempre trilhei pela lei, nunca misturei as coisas. Né? Então vou para Campina Grande com a tropa, 70% Cunha Lima, a população 70% Cunha Lima e eu lá no meio, emblemado maranhista. E aí teve um lance, esse eu vou contar, tá no livro, eu vou contar. Chegou a época da eleição, Enivaldo Ribeiro contra Cássio Cunha Lima. E aí o governador, apoiando Enivaldo Ribeiro, desceu aqui, foi de um avião para Campina Grande, eu recebi ele no aeroporto e não fui para o comício, saí, não fui para o comício. Aí eu fiquei monitorando, quando terminou o comício que ele foi embarcar, eu fui embarcá-lo. Aí o meu chefe, que eu não vou citar o nome dele também, disse, não vi você no comício. Eu disse, coronel, eu sou comandante do batalhão, não posso estar em comício. Não. E o governador de lado. O senhor sabe que se eu for para o comício, vai caracterizar tal que eu sou parcial e não, em tese não posso. Aí ele disse, aí o governador disse, Rodrigo tem razão, Simval, tu não sabe como é esse pessoal. Se ele estivesse lá, no outro dia o pau ia cantar na imprensa dizendo que ele estava sendo partidário e tal, tal. Então teve esse lance. Teve esse lance aí, né?
1: Deixa eu lhe fazer umas perguntas. Wellington, eu vou fazer umas perguntas, deixar três perguntas para o coronel. A gente vai para o intervalo e ele volta depois na volta do intervalo. O senhor tem irmãos militares, né? O senhor é de uma família, são três irmãos militares. Queria que o senhor falasse sobre isso. Outra coisa, o senhor escolheu para lançar o seu livro na Casa dos Oficiais, que é o Clube dos Oficiais da Polícia Militar da Paraíba. E a terceira pergunta, nós tivemos participando do programa agora o Coronel Sobreira, que colocou o nome à disposição, foi vereador de João Pessoa. Nós temos hoje o Cabo Gilberto, que é militar, nós temos Sargento Neto de Campina Grande, que é militar, e cada vez mais está aumentando o número de policiais militares na política. Queria saber qual é a sua opinião sobre isso, o aumento de policiais militares na política, representação política da Polícia Militar da Paraíba. Depois do intervalo a gente volta.
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6: Marcelo José. 13 horas e 52 minutos agora na Paraíba. Estamos conversando com o Coronel Rodrigues, Rizonaldo Rodrigues. Ele que lançará na próxima semana, na sexta-feira da semana que vem, o livro, né? Memórias de um Coronel de Polícia. 13h52, Elias está na linha? Elias, boa tarde, seja bem-vindo.
7: Boa tarde, Marcelo. Boa tarde, meu Coronel Rodrigues. Marcelo, é um prazer estar participando aí do teu programa, né? Porque você sabe que nós sempre fomos um parceiro quando era da SAELPA, da Associação, ex-SAELPA, né? Da Associação, né?
6: Exatamente.
7: E eu queria, Marcelo, neste momento, falar uma passagem que aconteceu comigo e Rodrigues. Eu era chefe de setor imobiliário da SAELPA. Então, eu fui para Cajazeira resolver os problemas lá. E chegando lá, que meu amigo Rodrigues, sempre o coronel aí, fomos em infância, estudamos junto. E encontrei com ele e a sua excelentíssima esposa. Ele disse: Elias, vamos dar uma volta na cidade? Então fui dar uma volta com ele na cidade, né? Só a passagem local, onde ele tinha chegado, eu acho, há uma semana. Uma semana só, eu acho que estava em Cajazeira como comandante. E nós fomos dar uma volta. Quando nós íamos passando, se eu não me engano, era no clube, e estava vendo aquele problema na entrada do clube. Aí o coronel olhou assim e disse: eita, que problema é aquele? Aí ele disse: vou parar o carro lá. Aí parou o carro, estava eu, ele e a esposa. E ele perguntou, chegou parece, se não me engano, era uma pessoa que estava na portaria, ele disse: que problema está havendo aí? Aí o rapaz que estava querendo, parece, se não me engano, entrar de todo jeito, o Rodrigo olhou para ele e disse: não, você não vai entrar aqui não. De maneira nenhuma. Aí ele olhou para Rodrigo e disse: quem é você? Quem é? E ficou dizendo, e depois disse que era o coronel, né, rapaz? Aí disse: coronelzinho. Rodrigo olhou para ele e disse: coronelzinho, o quê, rapaz? Leva esse rapaz. Vamos levar para lá, para a delegacia. Isso logo no começo, que ele chegou lá uma semana, eu acho. E quem era o rapaz? Era um político de Cajazeira. Se eu não me engano, era um político Cajazeira. Meu amigo, e o Rodrigo soube resolver. Nós passamos até 4 horas da manhã, que ele mandou buscar o pessoal para atuar, o delegado para atuar, aceitou a confusão imensa. E depois, se eu não me engano, o coronel pode dizer, parece que ele ficou amigo do coronel, porque ele foi...
8: Verdade.
7: Fez o que deveria fazer.
8: Então foi isso. Deixa eu dizer mais um detalhe aí.
7: Viu, Rodrigo? Que é seu amigo de coração, Elias, que lhe admira, como também o meu amigo Marcelo. Um prazer e uma boa tarde para você. Obrigado.
8: Obrigado, Elias. Eu vou só dizer mais algum detalhe, né? Eu era primeiro tenente, estava assumindo o comando fazia uma semana. Nós estávamos no restaurante, chamei você para ir à Associação Universitária Cajazeirense. Tinha uma festa lá. Quando eu cheguei, me dirigi para o graduado, estava um tumulto. Me dirigi para o graduado. Só que o graduado estava meio tímido, porque o cara que estava criando o tumulto era político e chefe da Cajepa. E quando eu me dirigi para o sargento, ele já sabia que eu era tenente. Ele falou, você é o tenentinho que chegou aí? Aí eu não contei a história, né? Porque tenentinho, ser demoralizado, não dá. Ah, usei a lei da força, e a força da lei, dei voz de prisão. Eu estava em núpcias, era recém-casado. Inclusive estava no hotel, não tinha nem casa ainda lá. Então levei, ele foi autuado em flagrante. E a noite de núpcias foi para as cucuias, mas também não fui demoralizado, tenentinho. Só que o cara era chefe da Cajepa.
6: É por isso que ele estava se achando, né? O máximo.
8: Da Cajepa. Mas foi autuado em flagrante e tal. Depois esse cara se tornou meu amigo. Mas eu com as cautelas, mas terminei sendo amigo dele. Mas teve esse fato aí bem lembrado. E isso está no livro, eu não ia contar não, porque senão eu vou contar tudo aqui, né?
6: É. Coronel, as perguntas que ficaram. O senhor é de uma família de irmãos militares?
8: Rapaz, o meu pai teve a felicidade de formar dois coronéis. Então, eu sou coronel e o meu irmão é o coronel Ricardo Rodrigues.
6: O senhor é coronel PM e ele...
8: É coronel BM.
6: Coronel BM.
8: Quer dizer, ele nos deu as condições, né, de todos dois chegaram ao oficialato. E tem um outro irmão que é sargento. Esse aí não chegou a oficial, tinha todas as condições, é formado em direito, tinha condições de ser oficial porque ele enveredou pelo caminho do direito e preferiu investir no caminho do direito. Ele é sargento e é formado em direito e tal. Então, esse meu irmão, Ricardo Rodrigues da Costa, é uma joia que a gente tem na família, né? Eu também me emociono quando falo dele, né? Porque é só procurar saber a história dele no Corpo Bombeiro que vão dizer quem é ele. Um homem decente, muito melhor do que eu, muito melhor do que eu. Chegou a ser comandante-geral do Bombeiro por 10 meses. E no período de 10 meses ele fez história. Pode ir lá no Bombeiro perguntar sobre ele que vão dizer. Não é deixando a modéstia de lado.
6: E ele é irmão mais novo seu?
8: Mais novo. Sou mais velho que ele, 7 anos. Foi comandante-geral, inclusive no período de 10 meses, você sabe que João Pessoa, a cidade cresceu para onde? Para a praia, não foi isso?
6: Isso.
8: Onde tem os grandes condomínios.
6: Isso.
8: E o bombeiro nunca pensou em fazer uma unidade de bombeiro nessa região, que é onde pode acontecer um acidente, né, naqueles edifícios altos e tal. E ele teve a visão, no período de 10 meses, ele construiu aquele batalhão de bombeiro que tem no Cabo Branco, foi ele que construiu, foi ele que inaugurou
6: e que
8: idealizou, foi na gestão dele. Então, no período de 10 meses, ele fez história, né? E é muito querido no Corpo Bombeiro, sobretudo pelas praças.
6: O senhor escolheu o Clube dos Oficiais para lançar seu livro semana que vem.
8: É nada melhor do que a minha casa, né? O Clube dos Oficiais é considerado um clube que eu sou sócio há mais de 40 anos, né? E lá eu vou ficar muito à vontade para lançar esse livro, né? Porque é considerado uma outra casa minha. E Francisco, que também está participando do convite, né? Porque ele é o presidente do clube, Francisco tem dado toda assistência, né, a melhor possível, para que esse lançamento seja da melhor forma possível. Né? E não podia ser melhor. A outra coisa que você falou foi...
6: Como é que o senhor vê a questão do aumento da representação da polícia na política? Como é que o senhor vê tantos policiais indo para a política, se candidatando para representar a instituição na política?
8: Eu tenho uma posição seguinte. Eu acho que quanto mais, melhor. Quanto mais representantes, melhor. Agora, esse número de representantes exagerado termina fracionando e fazendo com que nenhum seja eleito, ou quase nenhum seja eleito. O que eu acho era que deveria, interna corpore, fazer um censo para saber quem estava melhor nesse censo e lançar essa pessoa.
6: E os outros apoiariam.
8: Os outros apoiariam. Essa é a minha ideia. Mas, infelizmente, é por questão de vaidade, né? Como diz Salomão, na vida tudo é vaidade. Então, as vaidades fazem com que muitos se lancem e, muitas vezes, a polícia é quem pede. Mas eu sou a favor de quanto mais representante, melhor, respondendo objetivamente.
6: Coronel Rodrigues, agradecer a sua presença, nosso bate-papo. E semana que vem, na sexta-feira, de amanhã a 8 dias, estaremos no Clube dos Oficiais no lançamento do seu livro, Memórias de um Coronel de Polícia. Obrigado pela presença aqui e um abraço grande aos seus filhos, Rodolfo e Rômulo, que são duas joias, posso lhe dizer, dois meninos de ouro, seus filhos, bem criados, bem educados, e fico muito feliz, porque são amigos do meu filho, de Marcelo. E Marcelo tem um carinho, um amor muito grande por eles, e são sócios, inclusive, estão juntos. Que Deus abençoe nessa caminhada. Então, Coronel, obrigado pela presença e até a próxima sexta-feira lá no Clube dos Oficiais.
8: Obrigado também você, Marcelo, pela oportunidade que você me dá. Você sabe que eu sou seu admirador, você sabe que eu dou audiência não só aqui como nos intrometidos, estou sempre participando. Porque eu vejo em você, não é confete, não é jogar confete, eu vejo você como um profissional de imprensa diferenciado. Você defende o justo e o legal, você não usa de artifícios para adquirir as coisas, você é verdadeiro. E o Brasil precisa de profissionais do seu quilate. Sei que você sofreu no passado perseguição por ser verdadeiro, por ser honesto, por ser sério. Mas hoje você está no lugar que você merece e você merece subir muito mais pelas suas qualidades. Muito obrigado pela oportunidade e os convidados, se Deus quiser, estaremos lá no dia 10, no lançamento do livro.
6: E o senhor está convidado para comer o guiné.
8: Na hora.
6: O guiné, viu? Tomar... Quando esse guiné vier lá da região de Lucena, viu, Coronel?
8: É a cachaça e a cerveja minha.
6: Olha o guiné chegando aí, ó. Um abraço a todos, boa tarde. Vem aí o nosso... Hein, Coronel?
8: Quero agradecer também ao...
6: Wellington.
8: Ao Wellington, que essa hora que a gente passou aqui, já vi que ele também é uma pessoa decente, de fino trato. Quero agradecer a você também, Marcelo. Wellington.
6: Obrigado a todos, um abraço, boa tarde. Vem aí o nosso Osmar Garotinho.
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0: Obrigado, Chitão. Obrigado, Chororó. Obrigado a vocês. Gente, um beijo no coração de vocês. Que Deus abençoe, viu?
1: Valeu,
0: obrigado, Chororó.
1: Bom demais.
2: Obrigado, Eduardo.
0: Fiquem com Deus, gente. Que Deus abençoe a vida de vocês. Valeu.

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A Frente Parlamentar da Agropecuária manifestou preocupação, afirmando que os recursos destinados ao Plano Safra são insuficientes para atender às necessidades do setor. O alerta foi feito em meio a discussões sobre o financiamento da produção agrícola no país. Segundo a Frente Parlamentar da Agropecuária, a demanda por crédito e investimentos no agronegócio brasileiro é crescente e o montante atual do Plano Safra não acompanha essa evolução. A situação pode impactar o planejamento e a expansão das atividades rurais. Representantes do setor buscam diálogo com o governo para revisar os valores e garantir um suporte financeiro mais robusto, essencial para a manutenção da produtividade e competitividade do agronegócio nacional.

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A Frente Parlamentar da Agropecuária manifestou preocupação, afirmando que os recursos destinados ao Plano Safra são insuficientes para atender às necessidades do setor. O alerta foi feito em meio a discussões sobre o financiamento da produção agrícola no país. Segundo a Frente Parlamentar da Agropecuária, a demanda por crédito e investimentos no agronegócio brasileiro é crescente e o montante atual do Plano Safra não acompanha essa evolução. A situação pode impactar o planejamento e a expansão das atividades rurais. Representantes do setor buscam diálogo com o governo para revisar os valores e garantir um suporte financeiro mais robusto, essencial para a manutenção da produtividade e competitividade do agronegócio nacional.

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0: A Frente Parlamentar da Agropecuária manifestou preocupação, afirmando que os recursos destinados ao Plano Safra são insuficientes para atender às necessidades do setor. O alerta foi feito em meio a discussões sobre o financiamento da produção agrícola no país. Segundo a Frente Parlamentar da Agropecuária, a demanda por crédito e investimentos no agronegócio brasileiro é crescente e o montante atual do Plano Safra não acompanha essa evolução. A situação pode impactar o planejamento e a expansão das atividades rurais. Representantes do setor buscam diálogo com o governo para revisar os valores e garantir um suporte financeiro mais robusto, essencial para a manutenção da produtividade e competitividade do agronegócio nacional.
1: De

0: Leonardo, Leonardo, lindo. Que música linda, que música linda. Eu não vou deixar você tão só. Linda música, ainda você ouviu Bartô Galeno. Beto Guedes, Roupa Nova. Luana Prado, esse mix, essa mistura de sucessos que você só ouve aqui na Melhor, na 100.5 FM Líder, galera.
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0: Líder com você, Líder 3h53. 3h53. Sábado tem Engenho do Forró, hein, galera? É isso mesmo, sábado tem Engenho do Forró. Amanhã é sexta-feira. Esse mês de julho, ó, inteiro com o Engenho do Forró, todos os sábados, serão 5 sábados, né? Deixa eu confirmar aqui, peraí. Não, tô equivocado, serão 4. Dia 4, 11, 18 e 25. 4, 11, 18 e 25. São 4, são 5 quartas e 5 quintas, né? Esse é o mês, né, de 5 quartas, ó. São 5 quartas, 5 quintas e 5 sextas, é um mês grande. É um mês grande, viu? O mês de julho é bem pesado, bem puxado, viu? Então, Engenho do Forró, dia 4, dia 11, 18 e 25. São 4 sábados seguidos. Então, sábado agora tem Engenho do Forró, dia 4. E você é o nosso convidado especial, tá certo? Tem Márcia Félix, tem Levi Reis. E tem muito arrasta pé, brincar lá no Engenho do Forró. São 3 atrações, né? Vamos brincar lá no Engenho do Forró. Tá feito o convite, e Damião Moreno. O nosso querido Damião Moreno. Márcia Félix, Levi Reis e Damião Moreno. Sábado agora no Engenho do Forró. Quem está aqui nos estúdios da 100.5 para trazer mais novidades é ele, o Ronaldão do Armazém Paraíba. Ronaldo, quais as novidades no clima de Copa do Mundo, no clima de festa, clima de arrasta-pé, o Armazém Paraíba tocando o seu forrozinho gostoso e a galera aí entrando no clima, né, Ronaldão? Você vai trazer pra gente as novidades do Armazém Paraíba que estão top da média, olha aí, ó. Vamos lá com ele. Ronaldão, vai Ronaldo, boa tarde.
3: Boa tarde, Osmar, boa tarde a você que está nos ouvindo através da 100.5 FM Líder, de onde você está agora, de onde você esteja, no seu trabalho, no seu carro, na sua casa, onde você esteja, muito obrigado por nos permitir que entre, que chegue até você através das ondas da 100.5 FM Líder. Osmar, que prazer estar de volta aqui a 100.5, né, e trazendo ofertas imperdíveis. Segunda-feira foi sufoco, né, achei que ia dar errado, né, mas lá nos acréscimos, o Brasil passou do Japão, cá estamos nós. Domingo tem mais um jogão aí, agora pelas oitavas, né? 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
3: 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E aí você já tem seu palpite para domingo, Osmar. Diz que tem um gigante lá, né?
0: Noruega.
3: Da Noruega, né? Aí diz que você tá botando medo nos cabos aí, mas o que é que você
0: tem
3: acha?
0: Não. Eu tava com mais medo do Japão. Eu acho que a seleção mais difícil foi o Japão. Eu acho que o Japão é a final. Japão é a final se o Brasil chegar. Que realmente, quem for pra final, vem com toda, né? Ninguém vem pra perder. Mas assim, o medo que eu tinha é do Japão. Agora, Noruega, a gente vai vencer tranquilamente ali. Também é um 2-0. 2-0 em cima do Japão. Agora, você viu que o 2-0 do Brasil em cima do Japão...
3: 2-1.
0: 2-1 de virada, foi um 2-1 diferenciado, difícil, não foi um 2-1, time muito organizado, time do Japão, muito organizado, tecnicamente falando, né, estrategicamente falando, é um time muito bom, muito organizado, os caras jogam muito, né? Então 2-1 Brasil ali, de virada contra o Japão, Noruega eu vou colocar um 2-0, você?
3: Eu continuo o palpite tudo segunda-feira, né, eu tava conversando com o pessoal, aí disse, Ronaldo, e aí o teu, só para 2-1.
0: Continuo com 2-1.
3: Eu continuo com 2-1, porque a gente sabe que lá na Noruega também tem uns cabas bons, né? E aí a gente sabe que a gente tá com dois desfalques aí importantes, né? Que é o Rafinha e o Paquetá. Então, assim, não deixa de ser. E assim, eu apelo muito pra gente ganhar no jogo corrido. Eu não penso em penalidade, sabe? Porque cá pra nós, cada um tem sua. Tem o seu palpite, tem a sua confiança e desconfiança. Eu não confio em Alisson, eu não confio pra pênalti. Talvez dê certo, né? Mas desde daquela situação lá de Cássio, eu fiquei meio. Se fosse um Júlio César da vida, até que ia, sabe? Mas não é Júlio César, não é Tafarel, então.
0: Vários fatores ali estão envolvidos, né?
3: É.
0: Emocional, é a qualidade do batedor, a qualidade do goleiro, tem vários fatores,
3: a
0: né?
3: A pressão, né?
0: São vários fatores, eu acho.
3: Sem falar, Osmar, que as pessoas, os próprios atletas que estão jogando, estão em campo, quando ele olha para o lado da arquibancada ou olha para aquela área VIP ali onde estão os convidados especiais, estão ali as pessoas que levaram o Brasil.
0: Eu fosse, assim, alguma personalidade no meio do futebol, da parte de diretoria, assim, da FIFA, imagina só. Eu acabava com esse negócio de pênalti. Eu faria o tempo, né, regulamentar, primeiro tempo, segundo tempo, fazia os acréscimos, a prorrogação, 15-15, fechando 15-15, ia pra pontuação de quem teve mais faltas, quem teve mais amarelo, ia fazer uma zona ali de desclassificação. Quem teve mais falta, e colocando como saldo de gol.
3: Tô entendendo.
0: Vitórias. Não tem isso, né, na tabela? Vitória, pontos ganhos, saldo de gol, gols perdidos, gols feitos. Aí você fazia um balancê do todo jogo. Quem aplicou mais falta, quem tirou mais amarelo, vai pontuando. Vai tirando ponto ou pontuando. Aí a seleção que melhor se posicionou em campo, ela ganha a partida. Não é um pênalti. Por exemplo, no judô é assim, né? No judô, no taekwondo é assim, né? Você vai, ganha um ponto, aí perde um ponto, se fizer uma falta, tira um ponto. Aquele que vai somando ali, foi com 3 pontos, aí ganhou. Ganhou a partida ali, deu né? No judô, no taekwondo.
3: O vôlei não existe penalidade, não tem como ter também.
0: Não tem como, não tem como ter, porque a bola ali, né?
3: Ali é 2 a 3 tempos, né? Que eu não entendo bem essa parte de
0: mas eu faria, eu tirava esse negócio de pênalti. Eu acho que muitos times bons, às vezes, perto no pênalti ali, né? É questão muito da sorte, né? Sei lá.
3: Da sorte, porque você vê um time como a Alemanha foi embora mais cedo. Não chegou nem chegou às oitavas a Alemanha.
0: Eu colocaria assim, colocaria uma escala assim. Vamos colocar uma escala assim. Quem. Número de faltas, número de chuta gols, número de cartões vermelhos, cartão amarelo. E ia fazendo esse levantamento, né? Quem mais intensidade, quem teve mais tempo com a bola. Né? E aí é somando quem realmente merece a vitória. É isso mesmo. Então, é isso mesmo, né? Como diz Chico, né? É isso mesmo.
3: Então, o quê? Eu quero agradecer mais uma vez e hoje, inclusive, quero agradecer primeiramente a Papai do Céu. E segundo, eu acredito também o meu trabalho dentro da empresa e também aos responsáveis, aos gestores, né, à direção da empresa. Hoje eu tenho o prazer de celebrar aí 16 anos, né? Dia 2 de julho.
0: Olha só.
3: 16 anos de Anne Claudino, de Armazém Paraíba, na área da comunicação.
0: Massa, que lindo, rapaz.
3: E aí, Osmar, passa um filme na minha cabeça, lá desde 2010, né? Lá do dia 2 de julho de 2010, até hoje, as conquistas, né? Os conhecimentos, a confiança. Então, isso é muito bom. E se for da vontade de Deus, que é que venha aí mais 16 anos, né? E quem sabe é Deus, mas até aqui Deus tem me ajudado, a empresa também, ela contribui para que as coisas aconteçam e agradecer principalmente a você que está do outro lado do rádio, você meu amigo, você minha amiga, eu sempre digo lá nas reuniões da loja e sempre falo na própria loja, em carro de som, e eu não queria perder a oportunidade de falar aqui na rádio. O Armazém Paraíba é o sucesso que é hoje. Em qualquer dessas cidades, qualquer cidade, aqui na Paraíba, lá também, do lado da Bahia, enfim. Só é o sucesso que é porque você acredita na nossa marca. Eu costumo dizer sempre,
0: verdade.
3: Quem paga o salário do colaborador, quem paga o meu salário, é você, amigo cliente. Então, é a peça fundamental, a pessoa mais importante para que o sucesso aconteça no Armazém Paraíba é o nosso cliente. Sem o cliente, o Armazém Paraíba não existia. Existe esforço, existe planejamento. Mas sem a pessoa principal, aquele que a gente dá um bom dia, que dá um aperto de mão e dizer, vai levar o que hoje? O que é que o senhor precisa, que está precisando na sua casa? Do ferro de passar roupas de R$29,90 ao TV de 85 polegadas, eu, pelo menos, o meu pensamento é o cliente, ele tem o mesmo valor.
0: Verdade, meu irmão. Esse é o pensamento do Armazém Paraíba mesmo.
3: Eu fico muito feliz em trabalhar com essas pessoas e eu digo a você, para trabalhar no Armazém Paraíba, você trabalhar no varejo, no comércio, você tem que gostar de pessoas. E não tem coisa mais gratificante do que você apertar a mão de alguém, dar um abraço e quando aquele cliente sai satisfeito, dizer, deu tudo certo, deu louco, deu tudo certo. Eu fico muito feliz, muito feliz. Então quero agradecer a Deus pelos 16 anos de Armazém Paraíba e dizer, né, aproveitar também esse momento que eu sei que tem muita gente ouvindo, acredito que o próprio São Francisco, que é o Chico Paraíba e a direção da empresa, eu estou aqui à disposição da empresa. Obrigado, Osmar.
0: Valeu, que lindo, Ronaldo. Parabéns, viu? Sucesso mais anos, mais dias no Armazém Paraíba, você merece. Eu sou um santarritense e desde a inauguração do Armazém Paraíba, você chegou o quê?
3: Eu cheguei 4 meses depois, né?
0: É, exatamente.
3: Em abril ele inaugurou, dia... Eu só não me recordo a data de abril, mas foi em abril.
0: Exatamente. Então a gente já se acostumou com o santarritense, passar ali na frente, ver você falando, ver o armazém de portas abertas, aquela alegria toda, aquela caixinha de som na frente, né? Aquele movimento todo ali da rua, aquele movimento todo ali da rodoviária, e vocês ali participando, aqueles caminhões parando,
3: isso.
0: E os ambulantes levando ali na cabeça produtos, e aquele pessoal ali do frete levando fogão, geladeira. É uma festa linda ali. Ver vocês ali no Armazém Paraíba, né?
3: E cada mês que a gente comemora o nosso resultado chegou no domingo, né? A gente ia até terça-feira para bater a meta, mas a gente conseguiu, graças a Deus, no domingo, por volta das 10 horas da manhã. A gente tem o prazer, eu tenho o prazer imenso, não só agradecer a cada cliente que está ali no interior da loja, dentro da loja, nos departamentos, Mas também agradecer ao pessoal do Fred, que também, uma vez ou outra, o cliente que levar na hora. E tem ali aquela galera ali que tem também uma responsabilidade danada, sabe? Pra levar o produto, eu digo, olha, esse resultado não é só do Armazém Paraíba, esse resultado é um conjunto
0: de fatores pra mexe que tudo aconteça. Mexe com muita gente, mexe com o comércio, mexe com muita gente, tudo, né? Cara. Muitas famílias envolvidas, a sua família, a minha família, quantas famílias envolvidas, né? Parabéns aí, Ronaldão, parabéns, Armazém Paraíba. Vamos juntos nesse grito de emoção, ó, em rumo ao Hexa.
3: Osmar, e há 16 anos a voz é a mesma, sempre dizendo... Primeiro lugar na audiência.
0: Valeu, galera.

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0: A Frente Parlamentar da Agropecuária manifestou preocupação, afirmando que os recursos destinados ao Plano Safra são insuficientes para atender às necessidades do setor. O alerta foi feito em meio a discussões sobre o financiamento da produção agrícola no país. Segundo a Frente Parlamentar da Agropecuária, a demanda por crédito e investimentos no agronegócio brasileiro é crescente e o montante atual do Plano Safra não acompanha essa evolução. A situação pode impactar o planejamento e a expansão das atividades rurais. Representantes do setor buscam diálogo com o governo para revisar os valores e garantir um suporte financeiro mais robusto, essencial para a manutenção da produtividade e competitividade do agronegócio nacional.
1: De

Oi. Ah, é você? Tudo bem? Olha, presta atenção. Não desliga. Escuta o que eu vou te dizer agora.

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0: são 17 horas e 9 minutos em Santa Rita, na Paraíba.
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0: Está no ar o programa Conexão Líder. Um programa feito para conectar você com as principais notícias do dia. Vamos agora aos destaques de hoje do nosso Conexão Líder.
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0: Quatorze anos depois, Jackson Alvino assina ordem de serviço para a construção de uma nova escola em Santa Rita, 14 anos depois da última escola construída ainda na gestão de Marcos Odilon. Investimento em nova unidade escolar deve passar dos 10 milhões de reais e faz parte do programa Transforma Santa Rita. Transforma Santa Rita, que é um programa anunciado pelo prefeito Jackson, que deve investir mais de 100 milhões de reais em obras e serviços em Santa Rita. Jackson também anunciou a reabertura da escola Flávio Ribeiro Coutinho no centro da cidade, fechada pelo ex-prefeito Emerson Panta. Tudo isso, todos os detalhes da chegada de mais uma escola, uma nova escola em Santa Rita, todos os detalhes agora no Conexão Líder.
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0: A apresentação e produção do Conexão Líder é de Mano Costa. A apresentação, a operação técnica e de audiovisual é de Luiz Vieira. Hoje por conta de Léo Tech. 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Siga as nossas redes sociais, estamos no Instagram. O arroba da rádio no Instagram é arroba 100.5 AFM Líder. O meu perfil é o arroba Mano Costa. Mano com dois N's, você já sabe. M-A-N-N-O Costa, arroba Mano Costa. O arroba do Luiz é arroba Luiz Vieira PB. Luiz com Z e o PB de Paraíba, arroba Luiz Vieira PB. Com a gerência comercial de Osmar Queiroz, o Garotinho. Direção-geral e superintendência de Raquel Maroja, está no ar o Conexão Líder.
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0: Agora são 17 horas e 13 minutos. Começando mais um Conexão Líder pela sua 100.5 FM, a FM Líder. Estamos cá nós, mais uma vez, mais um dia, mais um final de tarde, trazendo o nosso Conexão Líder para você que já para, liga o rádio no carro, liga o radinho em casa, liga o aplicativo no celular, liga o rádio, o celular ainda tem rádio, acho que ainda tem celular que tem rádio, né? Os Androids, os primeiros Androids tinham rádio FM, a gente escutava pelo fone. O fone era antena, alguém lembra disso, né? Colocava o fone no telefone. E era antena e a gente conseguia sintonizar a rádio mesmo. Não era aplicativo, não, era o rádio, o aparelho rádio instalado. um programa de rádio instalado no Android. E a gente ouvia pela frequência. Tinha um dial, a gente sintonizava a frequência, enfim. E você que nos escuta, que nos assiste pelo YouTube, estamos aqui na TV 100.5. Você acessa o YouTube e procura pela TV 100.5. E lá estamos aqui, eu e Léo Tech, direto do Estúdio 1 da 100.5, aqui em Santa Rita. Onde toda a vida foi, onde foi fundada a 100.5, aqui na Juarez Távora, 457. Do lado da Igreja dos Mórmons, a Igreja de Jesus Cristo dos Santos dos Últimos Dias, bem coladinho aqui com a gente. E aqui estamos, já no finalzinho, na saída da cidade aqui, bem pertinho da Sincera. Aqui estamos nós, transmitindo do nosso link para a nossa potente antena lá no Engenho do Meio, que irradia a frequência 100,5 MHz para praticamente todo o estado da Paraíba. Até Goiânia, ao sul, né? Goiânia, Timbaúba. Ao norte nós temos o que? Parnamirim, bem na divisa ali com a Paraíba, enfim. A gente chega aos estados vizinhos do Rio Grande do Norte e de Pernambuco. E adentramos aqui o Brejo, Zona da Mata. Chega ali bem pertinho da entrada de Campina Grande, a gente dá para ouvir ainda no rádio a 100.5. Então, muito obrigado, meu amigo, minha amiga de todos os dias, meu companheiro e minha companheira de todos os dias, nosso, né? Nosso companheiro e nossa companheira de todos os dias, que nos ajuda a fazer o Conexão Líder. Importantíssima a sua participação, importantíssimo para nós sabermos que você está aí do outro lado, nos fazendo companhia e nos ajudando a fazer o Conexão Líder. Desde o dia 6 de outubro de 2025, aqui estamos cumprindo com essa missão que nos foi dada muito honrosamente. Então, a gente se orgulha muito de sermos parte hoje da vida de cada um de vocês que nos ouvem. Então, a gente sabe que o Conexão Líder faz parte dessa rotina. Quando vai dando 5 horas da tarde, vai parando todo mundo para ouvir o nosso programa, para nos ouvir, para depois repercutir o programa, onde a gente passa, o pessoal fala, conversa, diz como foi, que ouviu, enfim. Muito bacana isso. Então, só gratidão. Não nos custa e não nos é mais do que obrigação agradecer a quem nos ajuda a fazer o Conexão Líder ser o sucesso que é. Então, assim, uma responsabilidade muito grande, gigante, de fazermos o Conexão Líder. Como eu digo, sempre que posso, nesse horário das 17 horas, um horário consolidado como o horário nobre do rádio aqui na 100.5. Importantíssimo. Veja, eu cheguei aqui em 99, na família, no seio da família Maroja, um pouco mais cedo. Mas aqui na rádio 99, fazendo um trabalho totalmente administrativo, nada a ver com o estúdio. Só que aí, com a galera que frequentava o estúdio, não tinha como não se apaixonar pelo estúdio, né? Então, a gente tinha um Luiz Vieira, um Eduardo Carvalho, um Marcelo Moura, Marcílio Moura, Frank Sinatra. Tínhamos o nosso Edinaldo Vicente, o nosso Fabiano, o nosso Binho, né? Que era operador e depois foi para o microfone e virou Fábio Melo. Mr. Paiva, grande Paiva, nosso Paiva. Hoje um dos grandes webmasters que nós temos aqui na Paraíba, um dos grandes produtores, elaboradores, fabricadores de sites hoje é o nosso Paiva. Trabalha muito, tem um trabalho, sabe, especialíssimo nesse sentido. E assim, não tinha como não vir para cá, né, fazer parte disso. E aí comecei a aprender a operar, depois algumas poucas falas, muito envergonhado em fazer rádio ao microfone. Acabou que cursei o curso técnico, fiz o curso técnico, depois adentrei os quadros da universidade, e aí não tem como não se apaixonar. Eu sempre digo, quem é de rádio é de rádio. Rádio está no DNA de quem é do rádio. Quem faz rádio faz TV. Quem começa na TV, por exemplo, para fazer o caminho inverso, TV, rádio, consegue, mas não é tão fácil como para quem faz rádio fazer TV, fazer o caminho do rádio para TV. E quem é do rádio, é do rádio. Isso aí, essa raça não tem como você misturar muito. Essa raça é meio que diferenciada. Então, quem carrega o rádio no sangue, sabe, se reconhece, sabe. Apesar de que bons e maus profissionais existirão em todos os mercados, em todas as profissões. Mas o DNA do rádio, desde o operador, o produtor, o apresentador, o locutor animador, o narrador esportivo, o apresentador do rádio jornalismo, como é o nosso caso. Enfim, quem é do rádio, quem foi picado pelo mosquitinho do rádio, não vai deixar de amar o rádio nunca. Então, se você me pergunta se eu preferiria fazer rádio ou TV, não tenha dúvida alguma que seria rádio. Só que aí as novas tecnologias vieram, os meios de comunicação de massa, que é o grande advento das redes sociais, da internet, enfim, e suas ferramentas, suas plataformas diversas. Com eles veio o jornalismo digital. E aí a gente teve que se adaptar. Jornal impresso, hoje temos o quê? Apenas o Jornal União, que é do governo. Os nossos jornais, o Jornal Norte, Correio da Paraíba, Jornal da Paraíba, dentre outros, né, que nós tínhamos, Jornal Já, que também era muito lido. Então os impressos se acabaram porque o digital, de fato, o jornalismo digital, ele tomou conta, né? É bem mais barato de produzir o jornalismo digital do que o jornalismo impresso, por exemplo. E aí a gente teve que se adaptar aos novos tempos, mas nunca, sem jamais, esquecer o rádio. Para quem achava que com o advento da internet o rádio morreria, o rádio continua mais forte do que nunca. Veja que a TV hoje não tem mais, talvez, a mesma influência. Eu falo das TVs abertas, as emissoras de TV. Não tem mais a mesma influência que tinha 10 anos atrás, por exemplo. Porque hoje a gente tem ferramentas como YouTube e outros streams. Temos marcas de TV, por exemplo, a Samsung TV. Quem tem uma TV Samsung, por exemplo, tem um canal na Samsung, tem uma aba na aba do menu da Samsung. Tem a Samsung TV que tem lá dezenas, centenas de canais. E várias TVs estão migrando para esse sistema. Por exemplo, a Samsung TV. Então lá você vai ter uma CNN da vida, você vai ter um Jovem Pan News, você vai ter SBT News, Record News, enfim, várias. GETV está na Samsung TV. Várias TVs que você encontra no YouTube, você tem nesses canais fechados das marcas de TV que tem um sinal próprio de streaming na internet. Desde que a Smart TV esteja conectada à internet, você tem acesso a esses canais. Aí TV portuguesa, TV europeia, canais de séries, de filmes, de desenho animado, de novela, de variedades, de entretenimento, de cultura, de documentário, de tudo que você imaginar, você vai encontrar. Por exemplo, estou citando porque eu tenho uma Samsung em casa, e eu tenho uma Samsung TV, e aí você encontra, inclusive, em vários idiomas. Vários idiomas. Então, e paralelo, alheio a tudo isso, o rádio se mantém firme. Ele se adaptou às tecnologias. Veja que o rádio está hoje, a gente transmite em frequência modulada, que é FM. Então, se você tem um rádio no carro, em casa, você sintoniza 100.5 no sintonizador, que a gente chama que é o dial. Mas se você tem o RádiosNet, você vai lá e sintoniza a rádio, conecta a rádio pela internet. Não precisa mais do aparelho rádio para isso. Mas ouve o nosso som pela internet. Ou seja, o rádio, se o aparelho radiofônico perde força em algum momento, que eu acredito que não, mas se alguém acredita que sim, o veículo de comunicação rádio continua firme e forte, por exemplo, na internet, nas plataformas de rádio. MyTune, o RádiosNet, enfim, você consegue sintonizar, conectar por aplicativos de internet. O rádio se adaptou ao audiovisual. Você escuta o que estamos falando aqui e também nos assiste pelo YouTube. Ou seja, o rádio se adapta também ao vídeo. Então, não tem como você não ser apaixonado pelo rádio. Rádio é isso. Quem faz rádio sabe que faz rádio por amor. E uma vez que faz rádio, não deixa de fazer nunca mais. Então, é maravilhoso, de fato, ser radialista. Sou radialista e jornalista, mas ser radialista, de fato, é paixão pura, é amor

das 17 às 19 horas. E aí, do nada, óbvio que nada é do nada, né? De repente, Deus olha lá e aponta, e é você que está ali no raio de lembrança e diz, olha, mano, o Luiz Vieira, à época Coxinha também, que depois, um mês depois saiu do projeto, mas o Luiz ficou. E logo a gente, Luiz, que é cria da Rádio Liberdade, mas sempre fez rádio aqui em Santa Rita, já fez rádio há muito tempo aqui também, vinha fazendo um programa musical, e de repente, dois santarritenses identificados não só com a cidade, mas principalmente com a rádio. Não sei se haveria aqui em Santa Rita que quem pudesse fazer um radiojornalismo e fosse tão identificado tanto com a rádio como com Santa Rita, né? Que é o berço da 100.5 FM. Então, muito orgulho que eu tenho de cumprir com essa missão, de fazer esse horário e de estar falando com você, que está aí do outro lado, no horário nobre da 100.5, no horário mais de maior audiência da emissora. Então, é enriquecedor para a carreira, é de muito orgulho, aquece, enobrece o coração. Então, quero agradecer muito a você que nos ajuda a fazer esse programa todos os dias e que nos dá essa audiência esmagadora no horário aqui na cidade e em toda a região. Beijo no coração e o nosso muito obrigado. Deixa eu ver que horas são. São 17 horas e 25 minutos. Olha, eu quero falar do lançamento da ordem de serviço de uma nova escola, da importância que isso tem e o resgate da Flávio Ribeiro Coutinho. Eu vou fazer o seguinte, eu vou chamar 5 minutos antes o intervalo e na volta eu quero falar o próximo bloco, eu quero abordar esse assunto e trazer para você, fique aí, eu lhe peço, né, com todo esse carinho que nós nutrimos um ao outro, essa reciprocidade de nós para com o nosso ouvinte e do nosso ouvinte para conosco, eu quero pedir fazer esse pedido carinhoso a cada um de vocês, permaneçam na audiência, na sintonia. Eu vou chamar o intervalo com o Léo Tec agora e na volta eu quero falar da importância do que é esse equipamento educacional para Santa Rita. 14 anos depois, 2012, Marcos Odilon saiu da prefeitura no seu último ciclo político, a sua última gestão acabou 31 de dezembro de 2012. Estamos em 2026. 14 anos depois, Santa Rita ganhou uma nova escola. Isso é muito importante, e eu digo daqui a pouquinho, o resgate do Flávio Ribeiro, da escola Flávio Ribeiro ali na rua Flávio Ribeiro Coutinho aqui no centro, tudo isso daqui a pouco eu repercuto no bloco a seguir, logo após o intervalo. Eu volto já.

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0: Agora são 17 horas e 32 minutos, estamos de volta.
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0: Voltando com o nosso Conexão Líder, como eu disse, vamos repercutir no dia de hoje. O prefeito Jackson Alvena assinou a ordem de serviço para assinatura, aliás, para a construção, perdão, de uma nova escola aqui em Santa Rita. E ao passo em que anuncia a construção de uma nova escola, o prefeito anuncia a reabertura de uma outra escola que foi fechada pelo ex-prefeito, seu antecessor. Eu vou por partes, porque não foi só a Flávio Ribeiro que foi fechada. Acho que é Israel Diniz na Mumbaba. A Padre Vieira, se eu não me engano, foi fechada também. Tem algumas escolas em Santa Rita que foram fechadas à época de Emerson Panta. Em vez de abrir escolas, ele fechou. Tiradentes também, se eu não me engano, foi fechada, né? Olha, é tão importante o anúncio feito hoje. Eu ontem falava de como funcionavam as creches na época de Marcos Odilon, na época de Maroja. Houve uma época em que as creches, eu vou começar do começo, houve uma época em que as creches elas pertenciam ao bem-estar, não era nem a educação. Depois, com a modernização das leis da educação, enfim, e outros dispositivos, resolveu-se que as creches fariam parte da educação infantil. Então, é a porta de entrada da educação infantil hoje são as creches. Depois é que vão para o ensino regular, tem uma idade, né, mínima, para, enfim, entram bebezinhos e tem uma idade onde permanecem nas creches e de lá vão para serem alfabetizadas nas escolas do ensino regular. E eu falava ontem do olhar social que se tinha nessa cidade em épocas áureas, e aí eu citei Marcos, que foi o último, né? Entre ele e Maroja foi o último, então a última impressão quem deixou foi ele. Mas nós temos legados, o legado deixado também por Severino Maroja, legado que inclusive se vive dessas obras até hoje, né? Então é importantíssimo a gente chamar a atenção para a base estrutural dessa cidade, que foi construída por essas quatro mãos, pelas mãos de Maroja e pelas mãos de Marcos Odilon. Marcos, por ser o último entre os dois, né, se alternaram. Marcos deixou, foi de 79 a 82. Maroja pegou o bastão de 83 a 88. Marcos voltou de 89 a 92. Maroja, aí teve um hiato aí, né? Oiudo ganhou a eleição para Dona Estefânia em 92 e assumiu de 93 a 96. Foi o prefeito de Santa Rita. E aí, 97 a 2000, Maroja volta, né? Depois de ter eleito Estefânia deputada estadual em 94, sem mandato, Maroja fez Estefânia deputada em 94. Em 96, Maroja vem eleito para o seu segundo mandato. E em 2000, de 97 a 2000, em 2000 se reelege para o seu terceiro e último mandato, concluído em 2004, para passar o bastão para Marcos. Marcos que assume... ganha 2004, assume 2005 a 2008, se reelege para o seu quarto mandato em 2008 e aí vai de 2009 a 2012. A história é mais ou menos essa. De 2013 a 2016 nós tivemos uma verdadeira guerra em Santa Rita. Todo mundo sabe, todo mundo é testemunha da guerra que foi vivida naquele mandato dividido entre Reginaldo Pereira e Netinho. E fruto dessa guerra, fruto desse caos, nasce o político Emerson Panta. Na verdade, eu costumo dizer que Emerson Panta é um aborto político aqui em Santa Rita. A figura política, o cidadão, enfim, tinha a sua vida, tinha suas coisas, mas o político Emerson Panta nasce de um aborto. Essa é a verdade, que é o que foi aquela guerra. Daquele caos nasce o prefeito Emerson Panta, que governou a cidade por 8 anos, e nós já sabemos um pouco dessa história, mas parte dela é contada nesse comentário, porque dentre as ações dentre as iniciativas tomadas naqueles dois mandatos de Emerson Panta, está também o fechamento de escolas. Escolas que agora, além de construídas, são reabertas por Jackson. Compreende a lógica administrativa de cada pessoa? Enquanto Maroja construiu quantas escolas? Flávio Maroja Filho, Arnóbio Maroja, Isaura Guerra, quem mais? Vou me lembrando aqui e vou passando para vocês aí. Marcos construiu só no último mandato 5, eu contei ontem. Odilon Ribeiro Coutinho, a Egídio Madruga, Emília Neta, Tarcísio Buriti e Gibson Maú. 5. Odilon, ali na Arnóbio Maroja, ali na principal do Tibiri 2. A Egídio Madruga e Marcos Moura. Emília Neta, Lerolândia. Tarcísio Buriti, Odilândia. E Gibson Maú, Bebelândia. Eu estive todas essas inaugurações, eu vi essas escolas nascerem. 5 escolas. Um prefeito só construiu. Encerrou seu último mandato em 2012. Nós estamos em julho de 2026, quando se anuncia, quase 14 anos depois, a construção de uma escola, depois de quase 14 anos. 14 anos antes, essa cidade vivia uma rotina de abertura e inauguração, construção e inauguração de escolas, creches abertas aos finais de semana para oferecerem alimentação para suas crianças, creches abertas nas férias para que as crianças não deixassem de comer. Eu me lembro demais do movimento dos pais e mães com o tapaué, com o pote, com a marmita, indo buscar a alimentação dos seus filhos nas creches, que eram abertas, repito, aos finais de semana e durante as férias para que as crianças não deixassem de comer. Compreende a lógica administrativa? E eu estou citando aqui, como eu disse, entre Marcos e Maroja, porque Marcos dos dois foi o último a governar. Se você volta tempos atrás, você vai ver a mesma prática, o mesmo tipo de assistência que se prestava na época de Maroja, nos três mandatos, primeiro com Estefânia e depois com Tereza Lins. Enquanto Estefânia fazia honrosamente exercia seus dois mandatos de deputado estadual, Tereza tomava conta da assistência aqui em Santa Rita. E olha, dizer que a assistência em Santa Rita estava sob os cuidados, sob o olhar humano, sob o olhar daquela criatura divina, daquela mulher extraordinária, anormal, extraterrestre que foi Tereza Lins, já se imagina como eram tratadas as crianças em Santa Rita na época, nos dois últimos mandatos de Maroja. Porque só quem não conheceu Tereza Lins para não entender a magnitude daquela mulher. Entende como é que são as coisas? Aí, tempos depois, você se depara com Jane Panta, secretária da Assistência Social em Santa Rita. Olha a diferença. Olha a queda, olha o baque que a cidade... Olha que tragédia. Você tem Estefânia no momento, Tereza Lins em outro momento, Rosália Batista em outro momento, Agarina, outros nomes maravilhosos da assistência em Santa Rita. Aí você olha para a assistência e tá lá Jane Panta prostrada na cadeira de secretária, a portas trancadas e salve-se quem puder lá fora. Eu tô falando isso, repito, porque houve uma época em que as creches pertenciam à assistência, ao bem-estar. Aí quando elas passam a fazer parte da educação, começam a desfrutar do orçamento da educação, verba Fundeb, professores em sala de aula, cuidadores, as tias para dar banho, pôr para dormir, berço, dormitório, merenda, almoço. Olha, um negócio assim extraordinário. Entende, assim, para você que está me ouvindo, compreende a importância do que é um equipamento desse? Aí nós temos A chegada de uma nova escola, depois de termos testemunhado o nascimento desse boom de escolas que abre salas de aula e passa a absorver essas crianças, adolescentes, em suas dependências. Porque, infelizmente, hoje as comunidades vivem, e aí são várias realidades dentro de uma mesma realidade. Uma realidade, eu vou citar aqui aleatoriamente exemplos. Uma realidade se vive no André Vidal, outra realidade se vive no Açude, outra no bairro da Santa Cruz, outra no bairro 13, outra no Marcos Moura. Aí Marcos Moura você tem o Trindade, tem o Carolina, tem a Guiarlândia. Aí você vira o outro lado, tem o Eitel Santiago. Aí tem a Chatuba, tem o Paulo VI. Olha, se alguém me entende, cada localidade dessa hoje vive uma realidade específica, distinta. Hoje em dia, para fazer educação e para juntar essas comunidades e dar educação, me perdoem, mas quem está no André Vidal não vai atravessar a pista para estudar no Índio Piragibe. Vai descer a ladeira para estudar lá no Antônio Teixeira, que é a antiga integrada. E quiçá seja essa mesma clientela que vai frequentar agora o Flávio Ribeiro na sua volta, no seu retorno. Porque Jackson anunciou, a Secretaria de Saúde terá uma outra sede, vai para um outro lugar, se modernizar, se estruturar, se estabelecer. E o prédio da antiga Flávio Ribeiro vai ser devolvido à Escola Flávio Ribeiro Coutinho. Reformado, modernizado, requalificado para receber suas crianças, dando condições delas aprenderem. Aí eu pergunto, como é que se faz a educação trazendo, por exemplo, as crianças e os adolescentes do André Vidal? Aí o que divide é a pista que sobe pro Planalto. Aí de um lado da pista está o André Vidal, do outro lado da pista está o Santa Cruz. Mas do outro lado da linha tem o bairro popular, que começa ali pela Monte Castelo, que tem a Aline Madruga logo acima. Como é que faz para esses meninos atravessarem a linha e virem para o Flávio Ribeiro? Eu tô colocando isso para vocês entenderem a atitude administrativa que toma o prefeito Jackson diante da realidade que nós vivemos hoje. E ainda assim ele diz: a minha gestão vai fazer educação. Vamos reabrir o Flávio e vamos buscar essa clientela de volta. Como é que se faz educação na realidade social que se vive hoje? Como é que vai se fazer? Porque, minha gente, há de se buscar e se compreender uma nova maneira, um novo meio de se oferecer equipamentos de educação, meios de educação, sistemas de educação, para que se formem cidadãos e cidadãs, para que tomem conta dessa cidade no futuro e ainda por cima superar atualmente a dificuldade que é imposta dentro dessas comunidades, que agora cada uma sob a tutela de alguém que não gosta de outrem e que se guerreia. Minha gente! E apesar de tudo isso, ainda tem que fazer educação, tem que ofertar saúde, tem que investir na infraestrutura, tem que fazer assistência. E as pessoas não compreendem o que é governar uma cidade com a amplitude que tem Santa Rita, suas necessidades, suas particularidades, suas especificidades, e ainda assim se mostrar disposto a enfrentar o problema. Porque construir uma escola lá no Eitel, lá no Privé Aeroporto, que é lá, eu conheço a área lá, e precisa, porque está muito habitado lá o local. Era um loteamento que tinha vários terrenos ainda desocupados, ainda tem alguns muitos desocupados, mas muitos outros já ocupados, e precisa se inserir naquele local equipamentos de saúde, de educação, investir na infraestrutura, e é o que Jackson está fazendo. Mas se fosse outra pessoa, em outra realidade, daria de bico, viraria as costas e daria de doido, porque sabe que fazer educação e misturar todo mundo é praticamente impossível hoje. Então, é pensar a cidade zoneada. literalmente, buscar promover a inserção social, a interação entre as comunidades, mas sabendo que há um limite para isso. E ainda assim você vai anunciar um novo equipamento de educação, a retomada, a reabertura de um outro tão antigo e tão tradicional como foi o Flávio Ribeiro. E aí se pensa, não é só Pedrical. Investir numa equipe, né, qualificar uma equipe que possa lidar com esses problemas cotidianos dessas crianças e adolescentes que já chegam na escola carregados de problema, fora alguns que vão com fome esperando se alimentar na escola. Que essa é a realidade de o quê? Eu chutaria aqui uma porcentagem, não vou ser aqui responsável, mas sei lá, 70%, 80% dessas crianças, não sei. Menos 50%, mais 100% delas, nós não sabemos a realidade de cada uma dessas pessoas. Não sabemos o que uma criança carrega consigo enquanto problemas que vivencia dentro da sua casa. Violência doméstica, privação, falta, fome, não tem o que vestir, condições precárias de moradia. Muitas vezes, essas dificuldades dos pais descarregam na criança, então a criança, sabe, apanha em razão dos problemas que os pais têm. Um pai que não tem uma vida resolvida olha para a falta de expectativa de um futuro. Se vicia numa droga, num álcool, aí pratica violência doméstica, a criança vê a mãe apanhando, a mãe que não tem saída, se sair dali não tem para onde ir, sustenta aquela situação. Porque não tem outra saída a não ser aquela. É fazer educação no dia de hoje é lidar com isso, minha gente. É ver uma criança com um roxo no corpo, saber que ela apanhou, sabe? Imagine o que um professor hoje, um pedagogo hoje, tem que fazer além das suas funções de ensinar. Porque, além de tudo, hoje a escola é um depósito de crianças onde os pais delegam à escola o dever de educar os seus filhos, não de ensinar o que eles precisam aprender para crescerem intelectualmente e galgarem espaços na sociedade futuramente. Mas hoje a escola ela precisa cumprir o papel de educadora, educadora cultural, educadora doméstica dessa criança, porque muitas, maioria delas não tem isso em casa. E fazer educação hoje é isso também. Lidar com uma viola. Imagine quantas tias na sala de aula, ao longo desse tempo, não foram dar banho nas meninas e, sabe, sentiram o odor de algo errado ali, de que algo havia acontecido. Aí chama o conselho tutelar, descobre que a menina foi violada. Quantas dessas situações essas tias não encontram durante o ano letivo, minha gente, durante a sua vida profissional? A importância que tem uma escola inserida em uma comunidade. Há quem se acovarde e dizer, olha, aquilo ali é muito violento, a gente não vai se meter com aquilo. Eu estou convivendo com isso em Cabedelo. Tem lugar em Cabedelo que só entra quem eles querem, ponto final, e acabou, e tchau. Não vou nem adentrar muito o assunto, porque o papo aqui é outro, mas eu, sabe, lá do meu canto, eu vejo, estou vendo uma realidade que a gente só vê em filme, no filme Cidade de Deus, nesses filmes que retratam, né, os morros, a gente só vê isso no cinema. A gente vê hoje assim, ó, pertinho. Adentro a comunidade para fazer um trabalho, uma gravação, uma coisa, e os meninos estão lá para dar o aval de quem entra e quem não entra. Meninos, né, entre aspas, lógico, os rapazes, os tomadores de conta, os vigias. E com tudo isso, o professor e a professora hoje tem que conviver. A partir da sala de aula, porque essa realidade vem para dentro da escola. E o que Jackson faz é, antes de qualquer outra coisa, uma atitude de coragem. Porque fazer educação hoje também é coragem. Quantos casos nós não temos de alunos que agridem professores em sala de aula? Confiantes no poder bélico que vem lá do lugar onde moram. Porque veem aquilo, se espelham naquilo e vêm trazer para a sua realidade. E como passam muito maior parte do dia dentro da escola, praticam isso no seu dia a dia na escola. Isso deságua no professor, no colega. E o professor precisa lidar com isso, a professora tem que lidar com isso. Veja quantos dados de realidades vividas por essas pessoas, por essas localidades, por essas escolas, por esses profissionais, por essas crianças e adolescentes. Vejam quantas vertentes de visão a gente tem de uma mesma coisa. Porque o mote para tudo isso é educação. Então veja, para fazer educação, quantas vertentes, quantos braços não existem para o mesmo tema? Quantos temas transversais não existem para o tema educação? E Jackson mete os peitos e vai lá e diz, eu vou fazer uma escola. E os meninos aqui, desse lugar aqui, eu quero dentro da escola. E aí eu espero, ensejo, estimo demais que o prefeito anuncie fardamento, kit escolar, merenda, escola climatizada, formação para professor, tudo. Tudo que é necessário para que se tenha o desejo, para que esse menino, para que essa criança tenha o desejo de ir para a escola e não para outro lugar. Porque enquanto estão na escola, enquanto estão concentrados em aprender, em tirar uma nota boa, em praticar um esporte num ginásio bem bacana, que seja, e aqui é um desejo, estou desejando que seja construído um belo ginásio, para o final de semana bater uma bolinha, um grupo de dança, uma quadrilha junina, uma banda marcial, a seleção de vôlei da escola, a seleção de futsal da escola, a seleção de basquete da escola. Isso ocupe de domingo a domingo os dias desses meninos e meninas. E que pelo menos alguém se salve desse inferno que a gente está vivendo, minha gente. E aqui não é clichê não, é porque é a lógica e não há outro caminho para salvarmos essa nova geração que não seja através da educação. E Santa Rita mira o canhão dela, ó. Jackson pega um canhão e mira direto. Tem um alvo bem grande no meio da palavra educação. E atira bem no meio, bem no alvo. É preciso que se parabenize muito essa atitude, porque veja, no anúncio da construção de uma nova escola, veja quantas possibilidades, quantas oportunidades não se gera a partir de um equipamento de educação. Eu vivi essa realidade, eu vou citar esse exemplo, na escola Manuel Faustino de Mendonça. Uns 12 anos atrás, mais ou menos, 12, 13 anos atrás. 12, pronto, na época de Marcos Odilon. Então, uns 14 anos atrás, por aí, nós tínhamos lá a professora Cibele e tínhamos a professora Jandilene, que permanece. A professora Cibele está hoje dirigindo a creche, e aqui me perdoem as outras gestoras da escola, mas hoje talvez a melhor creche que Santa Rita tem hoje, que é a creche Lúcio Cerejo, lá no Hotel Santiago. Creche modelo, assim, sabe? De um nível classe A+. E aqui se dispensa comentários acerca da competência da professora Cibele Maquena, para quem eu mando um abraço a toda a equipe da creche Lourdes Cerejo, porque é um exemplo de gestão e de execução de todo o cotidiano, de tudo que é programado para aquela creche, da entrada da criança até a sua saída, o que é feito, eu digo isso como testemunha, é feito com excelência. Eu não conheço outras realidades, lógico que eu reconheço a competência de todos os gestores e gestoras da rede de escolas e creches aqui em Santa Rita, mas como esse trabalho eu conheço pessoalmente, vi de perto como funciona, eu posso dizer que não é todo hotelzinho particular que se paga uma fortuna ali fora, não é todo ele que tem a qualidade do que é oferecido hoje na creche Lourdes Cerejo aqui em Santa Rita, pela qualidade da gestão até o vigilante, toda a equipe, toda a execução do plano de trabalho dessa creche, a execução ela é no mínimo detalhe, na vírgula, no ponto, sabe, ali, no pé da letra, e não tem uma criança que não seja atendida, não tem uma coisa, uma alimentação que falte, um banho, um ambiente, sabe, assim, a execução é perfeita. E aí eu citei isso porque esse era o modelo impresso lá na Manuel Faustino, nessa época a que me remeto, quando eu digo que bom, que importante que é a escola ocupar os dias da semana da criança, do adolescente. Na época existia um projeto chamado Escola Aberta. Então existia as aulas regulares de segunda a sexta-feira, manhã, tarde e noite, manhã, tarde, ensino fundamental, à noite, o EJA. E paralelo a isso, as atividades diárias da educação física e outras atividades transversais. No final de semana tinha aula de informática, tinha um laboratório de montagem e manutenção de máquinas, tinha o curso de informática, tinha outros vários cursos do... Esqueci o nome do projeto, era um projeto... A escola aberta era um, mas tinha outro. Me fugiu agora o nome, que era um projeto federal. A verba ia para a escola colocava os monitores dentro dessas salas nos finais de semana, e alunos tanto da escola como da comunidade iam, frequentavam a escola nos finais de semana para aprenderem. E além de tudo isso, ainda tinha um projeto da banda marcial, tinha capoeira com meu amigo Assis. Olha, a escola era lotada de menino de domingo a domingo. Isso é exemplo de gestão. Isso é exemplo da ocupação positiva dos alunos na sua escola. Isso é uma escola cumprindo com sua função social dentro de uma comunidade, dentro da comunidade onde está inserida. Então, todos eram alunos matriculados na escola e eram alunos da comunidade, vizinhos da escola, que vinham para dentro para praticar esporte, para tocar na banda, para aula de dança, para o grupo de dança, para o grupo de capoeira, para aula de informática, para aula de artes. E a escola estava aberta de domingo a domingo, ofertando ensino, aprendizado, cidadania e inserção social para essas crianças e adolescentes. Isso foram anos, esse trabalho foi consolidado e premiadíssimo, inclusive ganhando o prêmio Escola Nota 10 da Alpargatas, na época. Então é isso que a gente espera, e é isso que Jackson tem demonstrado, de que está disposto a retomar, a resgatar em Santa Rita. A qualidade do ensino e aprendizagem, perfeito. Mas a escola cumprir com essa função que hoje mais do que nunca é necessário diante da realidade que essas comunidades vivem hoje. Porque quem entra num lugar não entra no outro. Comunidades que não se misturam. Meninos que não podem se cumprimentar na rua sob pena de sofrerem represália por isso. Por isso o desafio de abrir, por exemplo, o Flávio Ribeiro. Por isso termos uma equipe de busca ativa, pronta e preparada, treinada, capacitada, para fazer entender esses pais, mães e crianças e adolescentes de que podem frequentar a mesma escola, que desfrutarão do mesmo ambiente, que aprenderão, que terão acesso a ensino de qualidade, merenda de qualidade, e que serão formados cidadãos e cidadãs, e que serão eles que cuidarão de Santa Rita daqui a 20, 30 anos. Mas isso é preciso que seja um trabalho de amplitude. E volto a dizer, é o que Jackson demonstra quando diz: vou construir uma escola, vou reabrir uma escola. Porque só os grandes prefeitos deste município pensaram na educação como ferramenta social e como ferramenta de preparação para o futuro, sem nenhuma frase clichê, porque essa foi a realidade. Maroja e Marcos Odilon foram os desbravadores da zona rural. Amaro Gomes Coutinho em Livramento, tá lá, gigante escola. Quando alguém com um pensamento tão medíocre administrativamente falando, como Emerson Panta, pensaria, por exemplo, em construir uma escola na zona rural? Não pensa! Porque não é do interesse de Panta, de alguém como Panta. Panta pensa em maquiar, em pintar meio fio, em limpar as ruas principais da cidade e deixar as ruas periféricas à míngua. E depois em pagar de santo internet para falar de lixo. Quando ele instituiu o lixo mais caro do estado da Paraíba, mais caro até do que o de Campina Grande. que é uma cidade administrativamente maior do que Santa Rita. E nós já sabemos disso. É o segundo maior município do estado, tem um lixo mais barato do que Santa Rita, época de planta. Educação é o caminho. Não tem outro. Jackson Alvino aponta e mostra para onde ele quer levar Santa Rita. Louvável a atitude, louvável a iniciativa. O Transforma Santa Rita é uma pancada, assim, um negócio assim que, sabe? Se, quando for executado na sua integralidade, deixará um legado, um rastro de desenvolvimento. Deixará um legado administrativo e de obras concretas, de coisas feitas, que cuidam não só da cidade, mas também das pessoas. E a prova está no que eu acabei de falar. Quando busca resgatar nossas crianças, adolescentes e jovens de uma realidade cruel, cruel, que está assolando a todos nós, pelos arredores, comendo que nem papa, pelas beiradas. Daqui a pouco chega no centro, no núcleo. É quando a gente vai passar a se incomodar. Desafiador o trabalho de fazer educação. A partir do gestor, que constrói a unidade, que reabre outra, e passa pelos profissionais que hoje, mais do que nunca, são a peça principal da engrenagem da educação, porque são eles a ponta, o para-choque, o filtro, aquele que recebe o primeiro impacto da realidade cotidiana dessas crianças que precisam hoje, mais do que nunca, urgentemente, serem resgatadas dessa realidade, e não há outro caminho que não seja a educação. São 18 horas e 4 minutos. Eu vou para o intervalo. Na volta eu abro os telefones para sua participação.

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1: Agora são 18h11.
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1: Voltando com Conexão Líder. Deixa o telefone aberto aí, Léo, por favor. 3229-1005, a partir de agora, para sua participação. Aberto. Vamos bater um papinho, vamos trocar uma ideia. Esse papo todos os dias. Eu posso até adivinhar quem está nesse telefone. Alô, boa tarde. Alô, boa tarde. Boa noite já.
3: Boa noite. Boa noite, Léo Tec. O homem que entende televisão aí, ó. Quer arreitar a televisão, você fala com o Léo Tec aí, ó. O homem que entende televisão, é o Léo Tec aí, ó. O melhor entrevistador de televisão, viu? Alô, Léo. Um abraço para o amigo Mano Costa. Boa noite, Mano. E aí, tudo bom? Boa noite para o nosso amigo aí, né? Luiz Vieira, né? E aí, Mano, você passou a tarde hoje? Passou bem? Passou bem a tarde, né?
1: E a outra é marcha.
3: E manda um abraço aí para o nosso amigo aí, né? O Zé Teixeira. Alô, Zé, um abraço para o Zé Teixeira, Renata, Graziella, Dequinha. E quero mandar um abraço para a Dona Maria do Relógio. Maria do Relógio, né? E Dona Maria Cardoso. E quero mandar um abraço para o nosso amigo Tony Pirata, lá no Bar do Açude, né? E um abraço para o rapazão, né? Lápis e Patatão. Né? Um abraço para o nosso amigo Elinho do Pago. E um abraço aí pra Dica. E também um abraço pra Adiba. Adiba. E também quero mandar um abraço para o nosso amigo, né? Everaldo Rodo Colégio. E quero mandar um abraço para o nosso amigo Luiz Vieira, né? E quero mandar um abraço, sabe quem? Para o nosso amigo Erivaldo Silva, né? Alô, Erivaldo. E também quero mandar um abraço para o nosso amigo, né? Carlos Daniel. O nosso amigo Deus Martim, né? Alô, Deus Martim, um abraço, viu? E também quero mandar um abraço pro irmão Bandeira Cabral, né? A irmã Josa, vem trabalhar aí de conceito de lá, né? Um abraço para o nosso amigo Jás Alvino, né? Alô, Jás Alvino, grande prefeito aí, né? Doutor Luciano Alvino. E mandar um abraço para meu grande amigo, né? O Gordão da Roçadeira, né? Alô, Gordão, um abraço para
1: você. Você tá cheio de chameio com o Mauricinho, né, cara?
3: Oi?
1: Você tá cheio de chameio com o Mauricinho, você, né?
3: Claro, é o nosso amigo. É o grande amigo, ele é o grande amigo.
1: Sei.
3: O Gordão da Roçadeira é o nosso amigo.
1: Ele é o gordinho da roçadeira, não é o gordão, não.
3: O gordinho, isso.
1: É o gordinho da roçadeira, é.
3: Gente boa, um abraço para o gordinho.
1: Como diria Luiz Vieira, é da Mauri Limpe.
3: Eita. Olha, e eu quero mandar um abraço a alguém?
1: Nosso
3: amigo Marcos Alcântara, viu?
1: Certo, acaba bom, gente boa. É o Bronca.
3: Um abraço para o Marcos Cavalcante aí, que vem trabalhando aí, né? Atendendo as pessoas muito bem, né? Grande secretário aí, Marcos Cavalcante, né? Parabéns, né? Essa pessoa que trabalha bem, né? O homem de pé no chão aí, trabalha bem. Marcos Cavalcante, você tá de parabéns, né? Por esse grande trabalho. E um abraço para aniversário do dia ontem, né? Como falei, o Eli, como falei, né? E quero mandar também um forte abraço para meu grande amigo do peixe, né? O vovô Cláudio, né?
1: Sim.
3: Alô, Cláudio, um abraço pra você, Cláudio. E agora, um abraço para o nosso amigo Luiz Tibiri, João Godóia. E um abraço para todo mundo aí. E agora vamos ao telefone, né? Atenção, amigos e amigas. Anota o telefone do Biozinho, por gentileza. É o 996-22-31-62. Lápis e papel na mão. Atenção, Leodec. 996-22-31-62. Um abraço aí pra Mariquinha da Rodoviária, né? Um abraço e uma boa noite, meu caro amigo Luiz Vieira, Irmão Costa e Leotec.
1: Valeu, Biozinho. Um abraço. Telefone aberto. É um chameio com o Mauricinho, viu? Que eu vou dizer. Falando de vovô Cláudio, manda um abraço aqui pro vovô Cláudio. Parabenizar minha amiga Verônica Mota. Ela sabe pelo quê. Um abraço, minha querida. Boa sorte. Deus te abençoe. E segue o jogo, segue o baile, segue o fluxo. Vamos embora. Telefone, vamos embora. 3229-1005. Alô, boa noite.
0: Oi. Boa noite a todos da 100.5. Quem está falando é Mariquinha.
1: Eita, ela voltou!
0: Graças a Deus, retornei.
1: Como é que tá o olhinho, minha querida?
0: Tá recuperando.
1: Tá tudo certinho?
0: Tá bem melhor.
1: Conte, olha, com toda a paciência do mundo, por onde é que você andava, onde é que você tava, onde é que você fez a cirurgia? Você ia pra Souza, não era? Conte pra gente como é que foi a sua aventura.
0: Inclusive foi duas vezes.
1: Ah.
0: Todas as duas vezes no mesmo lugar.
1: Certo.
0: Eu fui pra Souza.
1: Ah.
0: Outra foi caminhada pra Cajazeiras. Aí dormi em Cajazeiras. No outro dia retornei pra Souza, pra América, fazer a revisão e me liberar. Deixa
1: ali pra ver.
0: Aí depois eu tinha de passar novamente na carreta, dia 11. Então eu fiquei lá mesmo, no Rio Grande do Norte, porque a carreta se encontra lá. E eu fiquei na casa da minha irmã, também em recuperação, né? Porque não adiantava ir pra casa,
1: sim,
0: não podia fazer nada, não é isso?
1: Ah.
0: Então, andei esse lugar todo, mano. E a saudade, lá eu não me escutava. Levei um radinho pensando que lá eu ia conseguir, mas não consegui.
1: Vai pegar em Cajazeira, era? Você é uma figura, viu, Mariquinha? Mas o olho tá em ordem. Assim, a cirurgia deu certo.
0: Deu certo, graças a Deus.
1: Graças a Deus, minha amiga.
0: E tem outro, né?
1: Você já tá lá na rodoviária? Já abriu de novo já o comércio?
0: Já, mano, já.
1: Certo.
0: Assim, tô indo devagarinho, mas tô indo, né?
1: Tá certo.
0: Desculpe.
1: Oi.
0: Você desde segunda, eu cheguei sábado, viu, mano?
1: Foi?
0: Foi. Desculpe, desde segunda que eu tô escutando.
1: Sim.
0: Quero dizer que você está de parabéns.
1: Obrigado, minha amiga.
0: Por essas palavras que você fala de Dr. Marcos de Marocha.
1: Obrigado.
0: Você me lembra também, porque eu trabalhei nas duas administrações.
1: Ah.
0: Você sabe que você já se conheceu. Onde
1: verdade, eu, verdade.
0: Eu, né?
1: Que verdade.
0: Saúde. Então, aí vem vários secretários, né? Luiz Vieira da Educação.
1: Isso.
0: Né? Foi aquele. Stefano. Galega, né? Rosália.
1: Rosália, isso.
0: Agarina.
1: Isso.
0: Gilvano, seu que do Abacaxi, né?
1: Já é Gilvano, filho de seu Nivaldo.
0: Isso. Também Seminarque. Né? E muito, você, Luiz Vieira, tudo isso relembra. E tudo que você falou aí é verdade, mano. Porque hoje, onde é aí o colégio, a secretaria não tem nada a ver. Então, conta que de deixar, pelo que ele estava fazendo, ele não queria deixar nada de lembrança. Teve uma praça que foi que ele fez.
1: Verdade.
0: Uma praça, né?
1: É.
0: Aí vai, bota a Secretaria de Saúde ali onde é a escola.
1: Isso.
0: Porque ele não colocou tudo lá no PAN, no sanduíche.
1: Dava certo.
0: Não é isso?
1: É.
0: Porque já aquilo lá já era saúde, né? Não era PAN?
1: Era.
0: Já limpava tudo. E também tinha bastante terreno. Se caso não tivesse, né? Tinha terreno para fazer salas. Então quer dizer que o prefeito está de parabéns, mano. Trazer o colégio novamente. E ali é uma educação.
1: Verdade.
0: Né? E quer dizer que ele está de parabéns, e você também, lembrando aí, porque eu trabalhei com a Garina, trabalhei com a Rosália, trabalhei com um monte de pessoas. E tudo isso que você falou aí das creches era verdade, porque eu tinha pessoas que trabalhavam na merenda. Aí eu trabalhava de segunda a sexta. Quando era na sexta-feira, as meninas diziam, eita, tu tá trabalhando até hoje, né? Amanhã a gente vai pra creche fazer o almoço das crianças.
1: Era isso aí.
0: Porque tinha muita gente, mano, que não tinha cuidado de comer as crianças. A maioria das crianças ia só marcar das merendas, das comidas.
1: Verdade, Mariquinha.
0: É verdade?
1: Verdade.
0: Porque eu trabalhei muito tempo no bem-estar social. Eram três geladeiras, tudo cheio de galinha, carne de charque, verdura, na época era Carlão, né? Era quem tomava conta.
1: Isso.
0: E era só lazer para a criança, né? Então, isso era muito gratificante. Aí vem 8 anos de planta, acaba com tudo, acaba com as escolas, tirou tudo, deixou ali. Me diga uma coisa, aquilo ali parece com a Secretaria de Saúde?
1: Não, parece não.
0: É a cara de uma escola.
1: De uma escola, exatamente.
0: Por isso que o prefeito está de parabéns, o prefeito, a primeira-dama, o secretário de saúde, Luciano. Eles estão de parabéns, eles estão querendo trazer todos os quimarões e Marcos Odilon sair na cidade. E eu tenho fé em Deus que ele vai deixar, se ele não deixar igual, mas vai deixar quase parecendo.
1: É isso aí.
0: Isso é gratificante para todos nós.
1: Verdade.
0: E agora mandar um alô para nossos
1: amigos. Mande, manda alô para quem você quiser.
0: Eita, mano. Rapaz,
1: você aqui é, você é sócia desse programa. Mande alô pra quem você quiser.
0: Ah, mano. Eu acho que a o tempo que tem essa rádio, meu filho. A gente tá no ouvindo mesmo de carteirinha, viu? Olha, você, Luiz Vieira. Luiz Vieira fazia o programa no sábado e no domingo.
1: Era.
0: Hora, brega.
1: Isso.
0: Né? Era. Eu venho acompanhando o Luiz também, desde que eu trabalhava na rádio de Aguiar. Ganhei CD. Tá aqui me dando a crepe, também ganhei CD de Ana Crepe.
1: Uhum.
0: Então, se não for essa rádio, meu filho, não tem graça não. Só tá rindo, a gente só tem essa rádio mesmo pra desabafar, pra dizer as coisas boas, as coisas também que não é boa, mas a gente
1: é desse jeito.
0: Então é isso. Um abraço pra Luiz. Ele hoje não tá aí, né?
1: Tá, hoje ele tá na última audiência do ODE lá em João Pessoa.
0: Certo. Então, pra Luninha do rádio, né? Que ele me viu e disse: ah, você não falou mais, viu? Cadê você? Aí eu disse: então vou falar com ele pra Luiz. Vieira mandar alô pra tu. Ele disse que não ia mandar, não. Você tá brincando comigo? Então,
1: pra você também, minha amiga.

0: Beijão pra tu. Uhum. Beijo, meu amor.
1: Tchau.
0: Cadê nosso Osmar? Dá um jeitinho nesse canal, meu querido Osmar, que é pra gente ouvir o nosso ouvinte aqui claramente. Deixa o telefone aberto, Léo. 3229-1005. Deixei nossa Mariquinha matar a saudade todinha. A gente é que tava com saudade dela. Olha, são 18h25. Tem o quê? Tem Torpedo Líder, né? Tem Torpedo Líder. Vamos começar a ouvir.
2: Passando aí, reforçando o apelo da Vanessa aí no jornal da FM Líder, né? Vanessa quer trabalhar de auxiliar de cozinha, serviço gerais, cuidadora de idosos.
0: Esse aí cupira, é demais.
2: Bairro, restaurante, padaria, criança, cuidar de animais. Quer encontrar um companheiro também de 25 a 60 anos.
0: Somente.
2: DDD 839-8718. 5472. DDD 839-8718-5472. DDD 83 é o WhatsApp, tá com a Vanessa, ela tem 43 anos. Olhos verdes.
3: Tô na escuta, viu, Luiz? Mandar os parabéns pra Mileide, a filha de Jaci Mendonça, falecido Jaci Mendonça, que tá completando ano hoje. E Silva tá ligada lá em Tibiridui, tá ligada? Milene também tá ligada no radinho, viu? Vocês mandaram os parabéns pra ela. O nome dela é Mileide. Funcionária Mileide. Tô ligado,
0: agora sabe quem?
3: Sim.
4: Dando condições

0: Boa noite, mano. Eu tenho que estar na escuta do programa, viu? Um abraço para Aniba, para Mira, para Marinha da Barraca. Acho que Marinha da Barraca já voltou do exame
1: Não é
0: dela,
1: Marinha, não, é
0: né?
1: Mariquinha.
0: E Paulo da Paz, Wilson Tibiri, Amidinho. Certo, tudo de bom, mano. Uma noite maravilhosa, viu?
1: Valeu, Elias.
0: Cristina, viu, mano?
1: Pode, mano.
2: Boa noite, pessoal da produção. Só para
1: Ivanildo.
2: pedir aí novamente ao Robertinho, por favor, e colocar uma lâmpada aqui em frente à estação do trem. Tá, aqui, ao lado de Chico, um esporte. Então, o poste aqui tá apagado, então tá começando a ficar aquele esquisito, né? Então, mais uma vez, agradeço.
3: Certo, porque... Mano, boa noite. Boa noite, mano. Mano, Gilson Tibiri. Mano, mais uma vez, eu queria fazer um apelo aí no seu programa. Pedir para aquela situação daquele entulho daquela casa lá que eu falei. Rapaz, o negócio ali tá meio complicado. Eu gostaria que a prefeitura fosse lá e
1: Aonde?
3: fizesse esse recolhimento. Tá a metade na calçada e a metade
1: O que é isso aí? Bota do começo do
3: no
1: velho, para
3: calçamento. Eu gostaria
1: entender,
3: que ela
1: por
3: fosse
1: favor.
3: lá.
1: Que
3: Mano,
1: Gilson
3: boa
1: traz sempre
3: noite.
1: coisa
3: Boa noite, mano.
1: bem
3: Mano,
1: importante.
3: Gilson Tibiri.
1: Ué.
3: Mano, mais uma vez, eu queria fazer um apelo aí no seu programa. Pedir para aquela situação daquele entulho daquela casa lá que eu falei.
1: Na Monsenhor Severino, não sei o que, não sei o que. Do
3: Rapaz, o
1: lado de
3: negócio ali tá
1: Martins.
3: meio complicado. Eu gostaria que a prefeitura fosse lá e fizesse esse recolhimento. Tá a metade na calçada e a
1: Rua
3: metade
1: Monsenhor
3: no calçamento. Eu gostaria que
1: Severino.
3: ela fosse lá.
1: Ele vai dizer.
3: Que renovasse aí fizesse um renovo, né, nesse apelo,
1: Certo.
3: para eles ir lá, o caminhão ir lá e tirar aquele entulho que fizeram lá, o serviço lá naquela casa lá, abandonada lá. E até agora ninguém foi, mano.
1: Bom
3: Tá criando
1: pedido
3: mata
1: novo.
3: até em cima mesmo.
1: Meu querido David.
3: Aí, veja bem, o endereço é naquela rua Monsenhor Severino Pires
1: Severino
3: Ferreira,
1: Pires Ferreira. É isso aí.
3: vizinho ao número 217.
1: Beleza.
3: Entrando ali do lado de Júlio, cabeleireiro, e
1: E
3: Martim
1: de
3: Ferraz.
1: Martins
3: Pegou aquela
1: Ferragens.
3: rua, subiu direto.

0: No calçamento, depois de um prédio azul. Fica do lado esquerdo. É, essa casa tá para vender e até hoje ninguém vendeu ainda.
1: Nota aí,
0: Então se
1: Verônica.
0: encontra lá nessa situação. Tiraram os entulhos, botaram na frente da casa e até agora, entendeu? O serviço que foi feito na casa, ninguém recolheu, ficou lá. Agora só acumula, sabe? É coisa ruim para dentro da casa da gente, é rato. É tudo que não presta. Eu não posso tirar, né, mano? Não tem
1: Não.
0: como eu pegar uma carroça e levar. Não vou levar para onde?
1: Não,
0: Só o
1: não,
0: caminhão
1: não,
0: mesmo é
1: não.
0: que pode tirar.
1: Não.
0: Então, meu irmão, aciona aí o pessoal da prefeitura aí,
1: Agora.
0: para eles irem amanhã fazer esse serviço. Vou repetir o endereço: na rua Monsenhor Severino Pires Ferreira, entre Martins Ferraz e o Salão de Júlio Cabeleireiro, vizinho ao número 217. Tá certo, meu irmão?
1: Tá
0: Muito
1: feito o apelo.
0: obrigado. Tenha uma boa noite, um abraço para
1: Valeu, valeu,
0: você.
1: Gilson.
0: E um abraço também para o nosso amigo Lula, doutor Raiz, Lula de Marco
1: Lula
0: Moura.
1: de
0: Um
1: Marco
0: abraço,
1: Moura,
0: Lula.
1: meu amigo
0: Tudo de bom,
1: querido.
0: meu irmão. Que é justo Tibiri. Tudo de bom. Valeu, mano. Tudo de bom
1: Valeu,
0: para você, meu amigo.
1: Monsenhor Severino Pires Ferreira, vizinho à casa 217, na rua ali entre Júlio Cabeleireiro e Martins Ferragens. Minha amiga Verônica, acione aí. Vamos chamar nosso David, David que é fiscal de limpeza urbana da cidade. Já faz um bom tempo que o Gilson traz esse apelo. Já fez outros apelos para a mesma rua, inclusive de iluminação. O Robertinho já deu grau lá na iluminação. Mas aí falta, aí, como ele disse, depois de um prédio azul nessa rua tal, e que esses entulhos estão invadindo a rua e, além disso, trazendo os bichos, né? Barata, rato, enfim, em razão do acúmulo do entulho. Eu sei que isso poderia ser inquirido pelo código de postura da cidade, inclusive conferindo uma multa ao dono do entulho, né? Enfim, mas aí fica a critério da gestão fazê-lo ou não. O que é importante nesse momento é tirar o material, o resíduo lá, o detrito da rua, em razão da vizinhança, como disse o Gil, está sofrendo com isso. Então, apelar aqui ao nosso David, que faz a identificação, né, do ponto que precisa ser limpo, e levar o pessoal da Geurbana lá para fazer a retirada desse entulho. Importantíssimo, então. Meu querido David, nossa Verônica, acionar o pessoal da limpeza, da fiscalização da limpeza, para atender esse apelo aí do nosso Gilson. Léo, ainda tem áudio para ouvir? Vamos fazer o seguinte: chama o intervalo e na volta a gente volta ouvindo esses áudios. Eu volto daqui a pouco.

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1: Agora são 18 horas e 37 minutos.
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1: Abre o telefone, Léo, 3229-1005. O telefone está aberto para sua participação. Liga para cá para a gente bater um papo, trocar uma ideia, ver qual é, ver como é que é a parada. Ainda tem Torpedo, né? Bora ouvir.
3: Luiz Vieira, Mano Costa, Djalma
1: Pinto,
3: escuta. Um abraço para todos, Deus abençoe todos.
1: Amém, meu irmão.
3: Deus abençoe todos, fique todos com Deus.
1: Amém, Djalma, amém.
3: Boa noite.
1: Valeu, boa noite. Rapaz, olha, tá o rapazão, a rapazão já falou hoje, não? Não, falou... Tá levando falta o rapazão, tá levando falta Severino Propaganda e tá levando falta Misso Gás. Eu quero mesmo ver. Ouvinte na linha, alô, boa noite. Caiu, liga de novo, 3229-1005. Olha, tem um vídeo aqui, o pessoal mandou pra mim, da repercussão da ordem de serviço, da assinatura da ordem de serviço da construção da escola aqui no Eitel. Vamos ver? Pera, eu acho que dá pra passar. Eu vou mandar aqui pra Léo. Léo manda ali pro Torpedo. Pera aí, Léo. Deixa eu mandar aqui. Aí tu... Pronto, Torpedo Rádio. Vai baixando aí, porque pelo menos o áudio, né? Sai mais limpo daí. Alô, boa noite.
4: Boa noite, mano.
1: Cadê você, cara? Tá tudo em ordem por aí, meu irmão?
4: Tudo bom, Maria. Meu açúcar tá bom.
1: Aí tá certo.
4: Maria, não sei o que era comprar um açougue, eu fui ali e comprei, meu amigo, a vida principal.
1: É.
4: Rapaz, ali foi na esquina do Brasil, meu amigo.
1: Primeira.
4: É um bocado de gente lá comprando, um paixão bem grande, eu fui lá e comprei, Maria. Já, meu marido tá escutando o programa, Maria.
1: Primeira de luxo. Um abraço, Maria. Um abraço,
4: Maria aí, mano.
1: Um abraço, Maria.
4: Olha, Maria. Manda um abraço pra você. A coisa que tá tudo em ordem, Maria.
1: Mariquinha de volta, você viu? Mariquinha voltou?
4: Eu escutei, show de bola. Matou as emoções.
1: É, verdade.
4: Gente boa, primeira de luxo, Mariquinha, doutora Ovejária, Marinha de Flores, Dona Dropinha, Vida do Padre, o irmão, Milzinho, Patrícia. Hoje Maria falou que Milzinho no celular. Conversou com Maria. Então, alô, Patiba, homem da água, Mamutóia, Lambu da Casa Pio, o nosso amigo.
1: Pois é, Arlindo também, né? Vai levar falta Arlindo também.
4: Não, tá fazendo falta, cara. Tá fazendo falta. E o nosso amigo João Gomes tá na escuta. Não, tô de menininho. Show de bola, tô na escuta.
1: Beleza, Wills. Valeu, meu irmão. Um abraço. Coloca esse vídeo aí, no caso o áudio, né? Pra gente ver a repercussão da assinatura da ordem de serviço pra construção de uma nova escola hoje aqui em Santa Rita.
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1: Aí. 13 salas de aula, mais de 500 alunos, é a pequena. Alô, boa noite.
10: Tá vendo aí, Mano Costa?
1: Fala, bicho.
10: Quando o cara quer fazer, o cara faz.
1: É pra torar, né, não?
10: Hoje, o Itel ficou feliz, né? Muito tempo que não tem uma obra dessa, né, Mano Costa?
1: Tempo, muito tempo.
10: Muito tempo e a gente viu essa. que é uma palavra de emoção, né, de tristeza, de tudo. E não tem uma escola que vamos construir agora, né, Mano Costa?
1: Verdade.
10: Você vê aí a força dos Alvinos, né? Lulu e Jacques, tem que tirar o chapéu. Mandar um abraço para Adão e Salete. Dois guerreiros, viu? Dois filhos que educou muito bem, viu? Viu, Mano Costa? Eu me lembro de Dão, era muito amigo do seu pai, viu, Mano Costa? Era muito amigo, jogou com a irmã aí, por trás do colégio estadual, tinha um campo ali. E ele jogava bola junto, né, nosso amigo irmã. E jogou no Cruz Maltino, no Guarani, né, Santa Cruz. E deixou sua história no futebol, entendeu? Era volante duro, viu, Mano Costa? Duro, viu, Mano Costa? Pra passar pro Hermanso, doutor, tinha que deixar a carteira logo, viu, Mano Costa? Quero mandar um abraço aí pra Bill do Fogão, viu, Mano Costa? Bill tá recuperado, graças a Deus, já tá trabalhando, né? Hoje foi uma visita lá em Cida de Heraldo, viu? Aquela área ali, ele sempre tá aquela área ali, tá a área ali do Marcegana 3, 2... Viu do Fogão, deixa aquele pessoal feliz com o Fogão tudo em ordem, entendeu? Campo Verde, aquela área, é a área de Viu do Fogão, né? O Santa Rita também, aí o Espírito Santo, é com o nosso Viu do Fogão. Manda um abraço pra ele, que ele tá todo dia conectado aí com você em Acepa do 5, né? Quero mandar um abraço aí para nosso amigo Mário do Gesso, tá na sintonia, né? Mário do Gesso é tradição, Acepa do 5. O Raitinho do Bocil, que ligadinho, entendeu, Mano Costa?
1: Entendi.
10: Quero mandar um abraço aí pra todas as confecções, né? Nossa amiga Diandra, né? Nossa amiga Cesta. Tá sempre ligadinho com você aí, todos os dias, né, pessoal? Quando a gente esquece, Mano Costa, ele me lembrou, esqueceu de mim hoje, rapaz. Feliz com o Mariquinha da Rodoviária, né, Mano Costa?
1: Você ouviu, Mariquinha?
10: Mariquinha, né? Eu estive com ela agora pro Dojão ali na barraca dela, e o Mano Costa. Recuperando bem, graças a Deus, né? Não pode fazer peso, né, Mano Costa? Não pode pegar peso esse negócio, né?
1: Tem os cuidados,
10: já voltou,
1: né?
10: Já voltou, graças a Deus. Muito importante isso aí. Só agradecer pelo espaço, né? Um abraço para o vereador Antal Bernardino. O pai dele também tá na sintonia.
1: E para Lulu, e para Lulu.
10: Heriberto, eu esqueci o comentário, viu? Esse cara aí, o Rebangelo, o Heriberto já sabe como é que é. Vem ser bem rindo, viu? Mandar um abraço aí para Bandeira Cabral, viu, Mano Costa?
1: Gente boa.
10: Um cara de qualidade. Esse cara é um show, velho. Entendeu? Eu conheci o irmão Bandeira no rádio. E eu sou muito amigo dele, de toda a família dele, né? E irmã Josa, velho. Você sabe o que irmã Josa vem fazendo?
1: Aí sem comentários, aí é gente boa demais.
10: Você sabe o que irmã Josa vem fazendo? É quem precisa, viu, Mano Costa? Marco Moura, Itel e Tibiri, sabe o que irmã Josa faz pela aqueles garotos que mais fertilizam. E mais, um abraço. Amanhã estamos de volta. Boa noite, Mano Costa.
1: Valeu, Veraldo. Veraldo é uma figura. 3229-1005, o telefone está aberto para sua participação. São 18h45, daqui a pouquinho. Hoje é quinta, foi ontem o Jornal da Noite, né? Eu já ia dizer daqui a pouco o Jornal da Noite, ó. Que zebra ia dando. Quase. Vamos atender esse ouvinte? Alô, boa noite.
0: Boa noite, Mano Costa.
1: Quem é?
0: É o
1: rapaz. Porque aqui no estúdio a voz tá longe. Querido, pois não. O senhor teve alguma festa ontem? Como é que foi ontem?
0: Eu cantei parabéns a uma vizinha minha. Meu bolinho, que Linda mandou pra mim.
1: Linda Lanche, né?
0: Hein?
1: Linda Lanche.
0: Linda Lanche. Pessoa do bem.
1: Sei. Pessoa do bem. Sei.
0: Quero pedir essa ilustre que bota um fundo da lâmpada, que ainda está lá para apagar, fecha a cabeça da rua.
1: Mas você sabe o nome da rua e o número, não?
0: Senhor, é perto da cadeira. Ó, chegando lá, perto da cadeira da mulher.
1: É aquela lâmpada perto de Linda Lanche, apagou de novo, foi?
0: Querido, descendo dela, viu?
1: Perto
0: da cadeira, chega lá, já sabe.
1: Tá.
0: Porra morta, viu?
1: Tá bom.
0: Ó, eu quero mandar um abraço aí pra Aniba.
1: Aniba?
0: E. Adalto é gente boa.
1: Seu Adalto é gente boa.
0: Gente bem. Aquela bolachinha gostosa. Aquele bolo de saia.
1: Tudo de bom. Ai, meu Deus, sei.
0: Tudo de bom, viu?
1: Já desligou? Valeu, Eli. Um abraço, meu filho. Elias do Padre, uma figura, uma figura. 3229-1005. O telefone tá aberto para sua participação. Um abraço aqui, Giovanni Silva. Falou com a gente mais cedo aqui, tá na escuta. Um abraço, Giovanni. Alô, boa noite.
11: É ele?
1: Oi.
11: Giovanni Silva.
1: Oi?
11: É Giovanni Silva.
1: Fala, Giovanni. Diz aí, cara.
11: Eu só vou mandar um abraço aí aos ouvintes aí que estão.
1: Mande, pode mandar.
11: Um abraço ao Elia. Um abraço. Um abraço ao Wilson. Até todos os ouvintes, né?
1: Legal. Escuta, as lâmpadas foram trocadas?
11: Rapaz, ainda não.
1: Deixa aí de novo, é quadra como é? Quadra como? Diz aí.
11: Quadra é 14, lote 44. E por coincidência, essa lâmpada hoje acendeu, viu?
1: Foi eu mesmo, cara.
11: Deu um probleminha na.
1: Então deve ser um mau contato ali no braço, alguma coisa, né?
11: É, talvez seja o sensor que tá com algum problema. Hoje ela tá ali acesa, né?
1: Entendi. Entendi.
11: Mas. Se apagar, já sabe, é o sensor que tá com problema.
1: Entendi, entendi. Já? Desligou? Valeu, valeu, Giovanni. Um abraço, cara. Meu amigo Doca tá ouvindo a gente. Todos os dias. Sintonizado no carro. Doutora Vanessa, um abraço, minha querida. Nossa chefe de gabinete aqui em Santa Rita. Nossa, da população, que ela é uma servidora do povo, obviamente. Então, nossa chefe de gabinete, nossa da cidade, nossa do povo. É, meu querido João, um abraço, João. Um abraço, Joãozinho. Quem mais? Meu querido Luiz Neto, cara, nunca mais vi Luiz. Um abraço, Luiz. Deixa eu ver quem mais aqui. Natanael Estrela, um abraço, Natanael. Ramon, um abraço. Meu querido Vital, um abraço. Minha amiga Fernanda Alvino, um beijo, Fernanda. Deixa eu ver quem mais. Minha amiga Mailane. Mailane, um abraço, querida. Alô, boa noite.
12: Mano, posto?
1: Oi.
12: Oi. É, está tão baixo,
1: hein,
12: o retorno.
1: É um probleminha aqui no canal, mas vá falando que a gente vai, conversando.
12: É um uso que tinha aí na linha,
1: né? Oi.
12: É um uso que tinha na linha, né?
1: Deve ser, eu não sei nem danar isso não. Pedi para Osmar ver essa mesa aqui depois.
12: Mas, rapaz, meu amigo, que violência essa que a gente tá enfrentando dia a dia, tá?
1: É, infelizmente a realidade tá dura mesmo.
12: É um problema, viu? O governo, mesmo investindo em movimentos antipartidão, mas o negócio não é brincadeira não, viu, meu amigo?
1: Verdade, meu irmão.
12: Infelizmente nós estamos vivendo numa guerra civil. E a gente, né, pede que, assim, as autoridades, elas tomem um pulso máximo. Do que... Agora o problema, mano, sabe o que é? É porque é o seguinte, a polícia hoje ela trabalha engessada. Lamentavelmente,
1: Porque são muitos dispositivos que castigam, assim, o policial ele tem um posicionamento mais ostensivo, ele responde por isso, né? Passa a responder, né?
12: É, enquanto não houver uma reforma no judiciário, né, principalmente no Código Penal.
1: O cara é punido por defender a sociedade, muitas vezes, né?
12: Pois, olha, hoje você, mesmo que você esteja investigando qualquer tipo de pessoa que esteja praticando qualquer ato, mesmo que seja ilícito, mas você hoje não pode prender um cara na casa dele, em qualquer canto, se não tem um mandado de prisão. Ele mesmo sendo suspeito de qualquer crime, você não pode. E são umas coisas que, sabe, a lei precisa realmente, os deputados federais tentar, os senadores, e dar uma modificada nesse ponto penal, mano. O cara não pode mais, hoje você não pode possuir um celular que preste, porque se o cara perceber que você tá com um iPhone 17, ele leva até seu braço, mano.
1: É pra se lascar mesmo.
12: Ele leva até seu braço. Eu tenho um colega, rapaz, que foi assaltado ali perto do espaço cultural. O camarada, o cara ameaçou até o filho dele que estava dentro do carro. o cara disse, olha, você jogou o celular aqui atrás do banco. Pega o celular, porque se você não me der o celular, eu atiro no seu filho. Olha a situação. Situação desesperadora desse camarada. Ele percebeu, mano. Tu acredita que o cara tava com o celular, o 17.
1: Ele é foda, né, bicho?
12: Eu vi quando você jogou o celular. Então vai lá, pega o celular, porque senão eu atiro no seu filho.
1: Diga aí, mano.
12: É uma situação.
1: É pra se lascar um negócio desse, viu, bicho?
12: É uma situação difícil, fora outras coisas que a gente ultimamente está tendo que enfrentar. Eu tenho dois colegas, para complementar a renda, eles estavam fazendo Uber. Os caras desistiram, cara. Porque um foi assaltado e o outro desistiu com medo de assalto. Isso foi. Infelizmente, você quer trabalhar, nem trabalhar mais você pode.
1: Tá complicado demais o negócio, muito complicado.
12: Fora outras coisas, como você, como jornalista, outros e outros companheiros, né, da área da comunicação, da imprensa, presenciou, nessa campanha passada que teve agora, você sabe, eu estive conversando com o deputado Rui Carneiro, ele foi entrar numa área lá no Cristo, ele foi impedido de entrar lá, cara. Quer dizer, é por cima tem essas coisas, né? E agora tem essa marcação de território. Não é verdade?
1: Mano? É desse jeito, é. Verdade.
12: Então, futuramente, os políticos vão ter que pensar, porque vai refletir isso lá na frente até neles, viu? Vai chegar um ponto. Você sabe que hoje eu tenho um amigo radialista lá em Fortaleza. Ele disse que lá, meu amigo, a situação tá de vaca de conhecer vizinho, cara. Ele disse que o negócio em Fortaleza tá feio com essa problemática de infecção lá. Então a gente espera, né, mano? Lá na frente, isso tome um aí melhor, porque se continuar do jeito que vai, meu amigo, velho, o negócio vai ficar.
1: A situação tá muito difícil mesmo, e cada vez pior, viu, Kel?
12: Manda um abraço pra você.
1: Valeu, meu irmão. Valeu.
12: Pra o nosso garotinho aí e Raquel Maroja também, essa pessoa.
1: Valeu, Kel. Um abraço, meu irmão.
12: Um abraço, meu irmão.
1: Valeu. Isaquiel Machado, querido. É, o que o Kel traz é isso mesmo. 1854-3229-1005. O telefone está aberto para sua participação. Chegou algum torpedo? Então é isso. Olha, infelizmente, é como eu falava mais cedo quando eu citava o caso da educação. São várias realidades que compõem uma mesma realidade. Infelizmente. E aí eu não vou entrar em detalhes, enfim, a coisa já está sendo bem investigada, cabedelo, né? Volto a falar. Lá tem uma área que enfim, tem um pessoal, né? Vamos chamar assim, que esse pessoal sitiou a coisa de uma forma que, assim, sitiou em relação aos rivais, né? Que lá um rival não pisa lá e vice-versa. Então tem uma área demarcada por um grupo e tem um outro grupo atuando em outro local. E, meu amigo, quem pisar na calçada do outro já era, velho. Já era. E em meio a tudo isso, o povo, a população, que já estava lá antes dessas pessoas chegarem e instalarem esse clima de guerra entre eles, entendeu? Assim, ou a gente entende e compreende que precisa ser estabelecida uma política de combate direto a tudo isso, como foi eu não vou me recordar, me perdoem, o presidente colombiano que acabou definitivamente, né? Tinha a Colômbia, que era um país marcado pela violência do narcotráfico. O negócio assim, sabe, desencadeou no país inteiro. A produção através da folha de coca, as FARC, né? As Forças Revolucionárias Colombianas, atuando inclusive em área de selva, área amazônica, a Amazônia colombiana. E o nível de organização desses grupos tomaram o país praticamente todo, final dos anos 80 e início dos anos 90. Pablo Escobar é o grande símbolo, né, desse movimento narcotraficante. Então, a partir da morte de Escobar, tempos mais tarde, me perdoem que eu estou tentando lembrar o nome do presidente que chegou lá. instalou uma política, sabe assim, de combate direto ao narcotráfico. Então, muita gente presa, muita gente que entrou em confronto com a polícia que foi morta, na guerrilha, enfim. Foi um, assim, foi uma virada de mesa que o governo deu na Colômbia. Não que isso tenha zerado de uma vez por todas a violência no país. Obviamente que é impossível, né? Sempre haverá um assalto, um assassinato, enfim, os crimes cotidianos. Mas viver uma realidade de violência como viveu a Colômbia entre os anos 80 e os anos 90, isso, sabe, foi combatido numa ampla frente nacional através de uma política de governo, e o narcotráfico, ele foi sendo sufocado. Então, nós sabemos que o Brasil, um país com dimensões continentais, que é gigante o país em relação, inclusive, a outros países sul-americanos, né? É, obviamente que aí a gente não vai comparar a proporção territorial que tem o Brasil em relação a esses outros países. É muito mais difícil você instalar uma política nacional com a quantidade com o tamanho da fronteira que nós temos, a fronteira terrestre que nós temos, fronteira marítima, a área amazônica, sabe, as regiões gigantes que nós temos, enfim. Nós estamos numa realidade completamente diferente de países bem menores na América do Sul, obviamente falando. Mas, assim, é necessário se pensar em um plano de médio e longo prazo, já que a gente não resolve tudo agora, imediatamente. A coisa está muito entranhada. O grande exemplo, e aqui me perdoem os cariocas, os fluminenses que estejam nos ouvindo, não é nada contra o estado do Rio de Janeiro, mas o grande exemplo de um estado tomado pelo sistema paralelo é o Rio de Janeiro. Imagine quantas camadas de poder não está instalado, não estão instaladas as milícias, as facções criminosas, o narcotráfico, além da classe política corrupta. Veja no beco sem saída onde está a população do Rio de Janeiro, capital e estado. É um nível absurdo de corrupção na esfera política e nas modalidades de crime. Todas elas estão contempladas nas estruturas de poder. Como é que você agora vai fazer a desinfecção do Estado, dos órgãos constitucionais, os três poderes, órgãos ministeriais, órgãos fiscalizadores, a justiça, o parlamento, no executivo, nas comunidades? Os caras estão infiltrados em absolutamente tudo. Como é que você retira a doença quando a infecção é generalizada? Impossível, praticamente. Então, talvez, caso fosse, né, se viesse ser, fazer o recorte, o Rio de Janeiro como o grande case, se fosse o caso, de uma política instalada de combate à corrupção, ao narcotráfico, às facções, às organizações criminosas, e se achasse uma fórmula desse combate no Rio de Janeiro e se limpasse o Estado, talvez pudesse levar esse modelo para o resto do país. Só que a coisa está se alastrando, e só piora. Então, agradecer a Deus que a gente ainda vive em um lugar onde a gente possa sair na rua. Óbvio que alguns lugares mais críticos, mas ainda, na sua grande maioria, nós temos locais acessíveis socialmente falando. Pedir que nossas forças de segurança, nossos governos, tenham a sabedoria de elaborar as estratégias necessárias para o combate a esse tipo de crime, de organização, enfim, para que a gente possa pensar se um dia a gente vai estar livre de tudo isso. Olha, 19h01. Vem aí a Voz do Brasil. Amanhã, sexta-feira, Luiz disse que voltava amanhã. Se ele não voltar, Leotec está aqui comigo. Então, amanhã, 17h, de volta com mais Conexão Líder pela sua 100.5 FM. Eu espero todo mundo aqui amanhã, no mesmo horário, para a gente ter essa conversa de fim de tarde, comecinho de noite, e encerrar a nossa semana juntos, com a graça de Deus. Até amanhã!
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0: entregas na saúde e na educação.
1: Em Juazeiro do Norte, no Ceará, ônibus escolares e unidades odontológicas móveis estão sendo destinadas a municípios do estado.
0: O repórter Nazi Brum tem os detalhes ao vivo aqui no estúdio da Voz do Brasil. Boa noite, Nazi.
2: Olá, boa noite, Luciano, Mariana, ouvintes da Voz do Brasil. Olha, são 40 novos ônibus escolares que vão para o transporte escolar em 40 municípios do estado. Um investimento de 18 milhões de reais por meio do novo Programa de Aceleração do Crescimento Novo PAC. Os veículos contam com equipamentos de segurança e todos possuem ar-condicionado, o que dá mais conforto para as crianças. No total, o governo do Brasil prevê a entrega de 1.500 ônibus escolares em todo o país no programa de renovação de frota. Já na área da saúde, o Ceará está recebendo 29 unidades odontológicas móveis que vão fornecer atendimento em áreas remotas ou de difícil acesso. Essas unidades realizam procedimentos clínicos, ações de prevenção e promoção da saúde bucal, ampliando o acesso à população aos serviços do Sistema Único de Saúde. E o presidente Lula participa daqui a pouco dessas entregas lá em Juazeiro do Norte. Mariana e Luciano.
1: Obrigada, Nazi Brum, pelas informações ao vivo aqui na Voz do Brasil.
0: Uma obra estratégica que promete reduzir custos no transporte e aumentar a competitividade do Brasil.
1: Também lá no Ceará, o presidente Lula entregou hoje mais 100 quilômetros da ferrovia transnordestina.
0: Quando pronta, ela vai transportar mais de 30 milhões de toneladas de cargas por ano, integrando o Nordeste aos principais corredores logísticos do país.
3: A bordo de um trem, o presidente Lula visitou as obras da Transnordestina, no Ceará, e entregou mais 101 quilômetros da ferrovia, no trecho entre Acopiara e Quixeramobim. Também foram entregues 100 novos vagões graneleiros fabricados pela indústria nacional para o transporte de grãos e fertilizantes. Outros 433 ainda serão produzidos. Lula anunciou também investimentos de 600 milhões de reais para acelerar a execução da obra e destacou o impacto da ferrovia no desenvolvimento econômico da região.
4: Esta é uma estrada de ferro vital para a perspectiva de desenvolvimento dessa região. Ela envolve o estado do Piauí, envolve o estado de Pernambuco, envolve o estado do Ceará. Mas o Rio Grande do Norte disse que quer um pedacinho dela também. Alagoas quer um pedacinho da estrada de ferro. Rio Grande do Norte quer um pedacinho. Se isso aqui der certo, vai ter um pedacinho para todo mundo, porque essa é a obrigação nossa de levar possibilidade de desenvolvimento para as pessoas desse país.
3: Com a entrega dos novos trechos, a ferrovia passa a contar com 777 quilômetros concluídos. Quando finalizada, em 2027, a Transnordestina terá 1.206 quilômetros de extensão, desde o Piauí até o Ceará, atravessando 53 municípios nordestinos e consolidando um novo eixo logístico. Dos 15 bilhões de reais estimados para concluir a obra, a ferrovia recebeu 11 bilhões até maio deste ano. O ministro dos Transportes, Jorge Santoro, lembra que investir em ferrovias é melhorar a vida da população.
5: Ferrovia cria um fenômeno chamado aglomeração. Juntar atividades econômicas, juntar equipamentos públicos, reduzindo o custo, aumentando a produtividade, melhorando a vida das pessoas.
3: A Transnordestina terá capacidade para transportar mais de 30 milhões de toneladas de carga por ano, reduzindo o custo com transporte e fortalecendo o escoamento de grãos, fertilizantes, combustíveis, cimento e minério. Reportagem Graziele Bezerra.
1: E hoje o presidente Lula esteve em Luiz Gomes, no Rio Grande do Norte, para inaugurar o túnel Major Salles, uma das obras mais importantes do ramal do Apodi, que vai levar água ao oeste do Rio Grande do Norte e reforçar a segurança hídrica da região.
0: O ramal do Apodi vai beneficiar cerca de 750 mil pessoas em 54 municípios dos estados do Rio Grande do Norte, Paraíba e Ceará.
6: Com 6,5 km de extensão, o túnel Major Salles vence o trecho mais complexo do ramal do Apodi e faz a ligação entre a Paraíba e o Rio Grande do Norte. A estrutura recebeu investimentos de mais de 85 milhões de reais e terá capacidade para transportar até 20 metros cúbicos de água por segundo. O ramal faz parte do projeto de integração do Rio São Francisco e, quando concluído, vai beneficiar cerca de 750 mil pessoas em 54 municípios do Rio Grande do Norte, Paraíba e Ceará. Uma obra complexa que vai levar água e desenvolvimento para a região, disse o ministro da Integração e do Desenvolvimento Regional, Valdez Góes.
7: O ramal do Apodi foi R$1,5 bilhão. Só o túnel Major Salles foi mais de 80 milhões de reais para fazer, para a água chegar, matar a sede e produzir emprego e renda.
6: Mais do que uma grande obra de engenharia, o túnel representa esperança para uma região marcada por longos períodos de estiagem. A chegada das águas do Velho Chico significa mais segurança para o abastecimento das cidades, fortalecimento da agricultura e melhores condições de vida para quem convive há décadas com a seca. A ministra da Casa Civil, Miriam Belchior, lembra que foram anos de empenho para realizar o maior projeto hídrico do país.
8: Nós fizemos um número gigantesco de reuniões para resolver problemas. Quantas vezes eu sobrevoei o eixo norte e o eixo leste para ver o andamento das obras. Foram muitos anos para a gente garantir que essas obras estejam hoje beneficiando a população aqui do Rio Grande do Norte.
6: O túnel Major Salles integra o trecho final do ramal do Apodi. Ao todo, o projeto de integração soma 477 quilômetros de canais em dois eixos. Com a obra, 12 milhões de pessoas vão ser beneficiadas em 390 municípios de Pernambuco, Paraíba, Ceará e Rio Grande do Norte. É água para a população do semiárido, mais produção e mais dignidade a quem sempre precisou conviver com a escassez e a fome, disse o presidente Lula.
4: Eu fico imaginando a quantidade de séculos que o povo do semiárido espera água. A seca é um fenômeno da natureza que a gente não briga com a natureza. Mas a fome, por conta da seca, é falta de credibilidade, de caráter de quem governa o país.
6: No Rio Grande do Norte, o governo do Brasil também entregou 20 ônibus escolares por meio do novo PAC. Os veículos vão reforçar o transporte de estudantes, principalmente nas áreas rurais. Reportagem Pablo Mundim.
1: As empresas estatais federais brasileiras tiveram lucro de quase 170 bilhões de reais em 2025.
0: Um aumento de 45% em relação ao ano anterior.
1: Mais recursos e também mais investimentos para políticas públicas de apoio ao cidadão.
9: O lucro acumulado em três anos se aproxima dos 484 bilhões de reais. Os dados estão no relatório agregado das empresas estatais de 2025, divulgados nesta quinta-feira pelo Ministério da Gestão. Quase 5% de toda a riqueza produzida no país foi resultado de investimentos das estatais federais. 2025 também marca o crescimento dos investimentos dessas empresas. São 115 bilhões e 900 milhões de reais, um aumento de 115% comparado a 2022. A Conab, por exemplo, executou o maior programa de aquisição de alimentos da história. Foram compradas aproximadamente 88 mil toneladas de alimentos em 2025. E a Petrobras atingiu a maior produção de petróleo desde quando foi criada. De acordo com a secretária de Coordenação e Governança das Empresas Estatais, Elisa Leonel, para além do lucro expressivo e da contribuição com o orçamento do país, o impacto social dessas empresas é bem claro no dia a dia da população brasileira.
10: A Embrapa, com a pesquisa agropecuária, que gera uma segurança alimentar e uma produtividade no campo brasileiro inestimável. As empresas hospitalares, que têm prestado apoio fundamental ao SUS, são cerca de 51 hospitais nas redes hospitalares de empresas estatais federais. E os aeroportos regionais, por exemplo, que a Infraero gere e que são necessários num país de dimensão continental.
9: Outro ponto de destaque é a atuação de estatais como o Serpro, que usa as melhores tecnologias para garantir soberania digital, processando e armazenando em território nacional os dados dos brasileiros. Reportagem Carlos Oliveira.
0: O Bolsa Família traz impactos na saúde dos beneficiários.
1: Foi o que mostrou estudos da Fiocruz com organizações parceiras.
0: O risco de morte materna, por exemplo, é 30% menor entre quem é atendido pelo programa.
11: Reduzir a pobreza faz bem para a saúde. A conclusão é de um conjunto de pesquisas da Fiocruz, que analisou os impactos do Bolsa Família na saúde dos beneficiários ao longo dos últimos 10 anos. Os dados foram divulgados em revistas científicas e mostram a relação entre o programa de distribuição de renda e a redução da mortalidade e da incidência de diversos tipos de doenças em populações vulneráveis, como exemplificou o pesquisador da Fiocruz, Maurício Barreto.
12: Desde a mortalidade materna, a mortalidade infantil, a nutrição infantil, a doenças infecciosas como a tuberculose, HIV, AIDS, hanseníase, né? Ficou muito sólido a ideia de que há um efeito positivo do Bolsa Família na saúde da população brasileira.
11: Entre mais de 4 milhões de bebês nascidos vivos, as gestantes beneficiadas pelo Bolsa Família apresentaram uma probabilidade 11% menor de ter bebês com baixo peso. E o risco de morte por causas relacionadas à gravidez e ao parto foi até 31% menor em comparação com aquelas que não recebiam o benefício. Segundo os pesquisadores, o resultado está associado ao maior acesso ao pré-natal e aos serviços de saúde estimulados pelas condicionalidades do programa. Como explica Rafael Osório, secretário de Avaliação, Gestão da Informação e Cadastro Único do Ministério do Desenvolvimento e Assistência Social, Família e Combate à Fome.
13: As gestantes têm que fazer o pré-natal, as nutrizes têm que levar suas crianças recém-nascidas para fazer o acompanhamento do desenvolvimento, a medição do peso e da altura para saber se a criança está se desenvolvendo bem, a vacinação, a condicionalidade. Ela traz a família para o serviço.
11: Ainda entre os achados das pesquisas, está que o risco de morte por doenças cardiovasculares diminuiu 4% entre beneficiários do Bolsa Família. As hospitalizações por abuso de álcool e outras drogas caem 17%. Já os riscos de desenvolvimento de HIV caem 41%, enquanto a probabilidade de morte pela doença é 39% menor. No caso da tuberculose, beneficiários do Bolsa Família tiveram incidência 41% menor da doença. As pesquisas utilizaram dados do Cadastro Único para Programas Sociais do Governo Federal, referentes a cerca de 96 milhões de cidadãos brasileiros, cruzados com informações sobre nascimentos, hospitalizações, notificações de doenças e óbitos. Reportagem Luana Karen.
1: E foi lançada hoje também a terceira edição da Pesquisa Nacional de Saúde 2026.
0: O estudo realizado pelo IBGE e Ministério da Saúde vai investigar o estado de saúde, hábitos de vida e utilização dos serviços de saúde em mais de 140 mil domicílios no país.
1: A edição deste ano traz novidades como a coleta de biomarcadores, como sódio, colesterol, hemoglobina glicada, além de sorologia para chikungunya.
0: A pesquisa começa a ser feita na segunda-feira, dia 6 de julho, e os resultados vão orientar políticas públicas, apoiar a gestão do Sistema Único de Saúde e monitorar metas nacionais na área.
1: O governo do Brasil segue com ações humanitárias na Venezuela, atingida por terremotos que já causaram a morte de mais de 2 mil pessoas.
0: Um hospital de campanha da Marinha foi montado em La Guaira e equipes brasileiras estão oferecendo atendimento, incluindo internação, módulo pediátrico e estrutura voltada a doenças infecciosas.
1: A capitão de Mar e Guerra, Marisa Martins, fala sobre a estrutura de atendimento.
14: A gente tem uma capacidade agora, nesse momento, de até 20 internações por até 48 horas. Temos uma capacidade de 2 leitos de CTI. Conseguimos fazer em torno de 150 atendimentos por dia. Temos um pequeno centro cirúrgico que a gente consegue fazer pequenos procedimentos. O que a gente está vendo muito nesse momento, desde quando a gente chegou até agora, são os pós-traumas, né, que não tiveram assistência depois que foram atendidos, primeiro atendimento, e foram embora. Então a gente está pegando essa segunda fase, pessoas que já são de doenças crônicas, diabéticos, hipertensos.
0: O governo federal também tem transportado toneladas de insumos em saúde e purificadores de água até a Venezuela.
1: As exportação de produtos de defesa brasileiros ultrapassou 1 bilhão e 800 milhões de dólares no primeiro semestre do ano.
0: Uma alta de 29% se comparado ao mesmo período de 2025.
1: Os produtos já chegaram a 150 países por meio de 130 empresas exportadoras.
0: Entre os produtos exportados estão aeronaves, armamentos leves, munições e serviços de engenharia.
1: Para o secretário de Produtos de Defesa do Ministério da Defesa, Heraldo Luiz Rodrigues, esse crescimento foi impulsionado por ações de incentivo do governo do Brasil.
15: Nós estamos investindo bastante, não só a defesa, mas todos outros ministérios investem também na aplicação de recursos para o desenvolvimento tecnológico das nossas empresas de defesa. Esse desenvolvimento, ele capacita as empresas a terem produtos no estado da arte para poder ser vendido. Então, produtos de defesa com alta qualificação e com boa operacionalidade para uso. Então, isso começa aí um processo de fortalecimento das indústrias.
0: Mais de 64 mil procedimentos médicos e sociais foram realizados pela Força Aérea Brasileira em regiões de difícil acesso na Amazônia.
1: A Operação Excelsior percorreu uma rota estratégica pelo interior do Amazonas e do Pará para levar atendimento especializado e exames.
16: O exercício de campanha de emprego de logística, saúde e intendência operacional, o Excelsior 2026, realizou 64.119 procedimentos médicos e sociais em comunidades de difícil acesso, levando atendimento especializado, exames e suporte à população ribeirinha. A ação foi realizada em parceria com a organização não governamental Voluntários do Sertão e percorreu uma rota estratégica pelo interior da Amazônia, passando pelos municípios de Itacoatiara e Parintins, no estado do Amazonas, e chegando na etapa final em Oriximiná. O brigadeiro médico Alexandre de Araújo Melo, comandante do exercício, traz mais detalhes.
17: Os principais desafios foram as grandes distâncias e dificuldades de acesso na Amazônia, o elevado volume de pacientes, a necessidade de assistência multidisciplinar, a limitada oferta local de exames e procedimentos especializados e a garantia da continuidade do cuidado. Esses desafios foram superados por meio de planejamento logístico integrado, emprego de estruturas temporárias de atendimento, atuação de equipes multiprofissionais, mobilização de especialistas e equipamentos, utilização de telemedicina e articulação com as redes locais de saúde para encaminhamento e acompanhamento dos casos mais complexos.
16: Para atender essas comunidades, a FAB mobilizou um hospital de campanha e uma estrutura de apoio logístico capaz de transportar equipamentos, medicamentos e profissionais de saúde para a região. Balsas da Comissão de Aeroportos da região amazônica foram utilizadas no transporte de materiais, enquanto equipes de apoio garantiram a montagem e o funcionamento da estrutura. Além do atendimento médico, a operação contou com ações de acolhimento social e assistência religiosa, oferecendo apoio aos moradores e também às equipes envolvidas na missão. Reportagem Gabriel Pinheiro.
0: Já está em funcionamento a plataforma informa.br para facilitar o acesso a informações públicas do Poder Executivo Federal.
1: Criada pela Controladoria Geral da União, a ferramenta utiliza inteligência artificial para localizar dados disponíveis em diferentes portais do governo e assim apresentar os resultados em um único ambiente.
0: Pelo informa.br, o cidadão pode pesquisar informações sobre áreas como saúde, educação, transporte, segurança e benefícios sociais.
1: Caso o conteúdo não esteja disponível, também é possível registrar e acompanhar pedidos diretamente pelo sistema.
0: Saiba mais sobre a nova plataforma em informabr.cgu.gov.br.
1: Aprender uma nova língua de forma gratuita e direto pelo celular ou computador já é uma realidade para muitos brasileiros que utilizam o MEC Idiomas.
0: A plataforma ultrapassou as 560 mil matrículas em todo o país.
1: O programa do Ministério da Educação agora vai ser integrado ao programa Idiomas Sem Fronteiras para ampliar o acesso dos estudantes.
18: O MEC Idiomas ultrapassou a marca de 564 mil matrículas ativas em todo o país. A plataforma gratuita do Ministério da Educação oferece cursos de inglês e espanhol em formato online, com aulas que vão do nível básico ao nível avançado e podem ser acessadas pelo portal ou aplicativo. Do total de matrículas, mais de 426 mil são para cursos de inglês e cerca de 138 mil para espanhol. Os estudantes têm acesso a teste de proficiência, trilhas de aprendizagem, exercícios, recursos de inteligência artificial para praticar conversação e comunidades de estudo. A plataforma vai ser integrada ao programa Idiomas Sem Fronteiras, fortalecendo a Política Nacional de Ensino de Línguas. A iniciativa busca ampliar o acesso gratuito ao aprendizado de idiomas, melhorar a proficiência dos estudantes e apoiar a formação acadêmica e profissional em todo o país. Para se inscrever, acesse gov.br/mec. Claudimário Carvalho, para a Voz do Brasil.
0: O aplicativo pode ser baixado pelos sistemas iOS ou Android. Já a plataforma pode ser acessada pelo site macidiomas.mec.gov.br.
1: E as inscrições para o ProUni, o Programa Universidade para Todos, abrem no dia 7 de julho.
0: O programa é destinado a quem procura vaga em instituição de ensino superior privada.
1: Saiba quem pode participar.
19: O Ministério da Educação publicou o edital do processo seletivo do Programa Universidade para Todos, o ProUni, para o segundo semestre de 2026. As inscrições são gratuitas e estarão abertas de 7 a 10 de julho, exclusivamente pela internet no endereço acessounico.mec.gov.br. Para se inscrever, é necessário ter completado o ensino médio e ter participado das edições de 2024 ou de 2025 do Exame Nacional do Ensino Médio, o Enem. No exame, o candidato deve ter tirado, no mínimo, 450 pontos na média das 5 provas, sem ter zerado a redação. O edital veda a inscrição para quem declarou ter participado do Enem na condição de treineiro, ou seja, para quem fez o exame apenas para autoavaliação antes mesmo de concluir o ensino médio. Para fins de classificação e pré-seleção no ProUni, será utilizada a edição do Enem em que o estudante conseguiu a melhor média. O resultado da primeira chamada vai ser divulgado no dia 15 de julho no endereço acessounico.mec.gov.br/ProUni. Já a segunda chamada sairá no dia 5 de agosto. Reportagem Júlio César de Oliveira.
0: Mais investimento na educação superior no país.
1: O Ministério da Educação anunciou mais R$90 milhões para fortalecer as universidades federais.
0: Do total, R$70 milhões vão ser destinados às ações de extensão universitária. Os recursos vão ser distribuídos entre 69 universidades federais e poderão financiar atividades que aproximem o ensino da comunidade.
1: Outros R$20 milhões vão ser destinados à criação de cuidotecas, espaços de acolhimento para crianças que funcionarão no período noturno.

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0: Fique agora com as notícias do Poder Judiciário e do Congresso Nacional. Boa noite.
1: Boa noite para você. Até amanhã.
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4: STF homologa plano de reestruturação da Comissão de Valores Mobiliários.
5: STJ restabelece condenação da banda Aviões do Forró ao pagamento de danos morais por uso não autorizado de música.
4: Para a Justiça do Trabalho, motorista de ônibus não acumula função por atuar também como cobrador.
5: Boa noite, eu sou Marcela Luiza.
4: E eu sou Walter Lima.
5: O Supremo Tribunal Federal homologou o plano emergencial de reestruturação da Comissão de Valores Mobiliários, a CVM, apresentado pela União.
4: A elaboração do plano foi determinada pelo Tribunal no âmbito da ação que questiona dispositivos de lei sobre a taxa de fiscalização dos mercados de títulos e valores mobiliários. Marcelo Della Libera.
6: O relator do caso é o ministro Flávio Dino. Em maio, ele determinou que a arrecadação futura da taxa de fiscalização passasse a ser destinada à CVM, observada a desvinculação das receitas da União, e proibiu novas retenções pelo Tesouro Nacional. Na mesma decisão, o ministro também determinou que a União apresentasse dois planos de reestruturação da autarquia. O primeiro, de caráter emergencial, foi este, homologado nesta quinta-feira. O segundo, de médio prazo, deverá ser apresentado em até 90 dias. Na nova versão, a União elevou as metas de julgamento de processos administrativos para o segundo semestre de 2026, apresentou o cronograma para a incorporação de 30 novos servidores aprovados no Concurso Público Nacional Unificado e previu a criação de um fórum permanente entre a CVM e o Banco Central para aprimorar a fiscalização de mercados como os de fintechs, tokens e criptoativos, criadas por inovações financeiras.
5: Banda Aviões do Forró terá de indenizar por danos materiais e morais autores da música Pra Lavar.
4: Essa condenação foi restabelecida pelo STJ. Fátima Uchoa.
7: Os autores da música ajuizaram ação por danos materiais e morais, alegando que a obra foi gravada e executada em público sem autorização e que trechos do refrão foram empregados em material publicitário de uma marca de cerveja sem identificação da autoria. O Tribunal de Justiça de Pernambuco manteve apenas a condenação por danos materiais, mas a quarta turma do STJ restabeleceu sentença que concedeu também reparação moral de R$100 mil, avaliando que o uso indevido da música gera dano moral sem necessidade de prova de abalo psicológico, independentemente de eventual valorização ou desvalorização da música com o uso pela banda Aviões do Forró. A relatora foi a ministra Isabel Galotti.
5: Para a Justiça do Trabalho, o motorista de ônibus não acumula função por atuar também como cobrador.
4: Esse é o entendimento unânime da Justiça do Trabalho. Mila Amaral.
8: A quinta turma do TST isentou a empresa Aviação Redentor do Rio de Janeiro de pagar adicional ao motorista. Ele trabalhou por 7 anos na empresa e alegou que nos fins de semana, além de dirigir, também fazia o trabalho de cobrador nas folgas dos colegas. Por isso, pedia 30% a mais no salário. O Tribunal Regional do Trabalho do Rio acatou o pedido do motorista, mas o TST reverteu a decisão. Isso porque esse tipo de situação já é um tema de consenso para o Tribunal. Ou seja, é de entendimento unânime que diz que as funções de motorista e cobrador são complementares e compatíveis.
5: Justiça determina a cassação de chapas por fraude à cota de gênero em município de Rondônia.
4: A ação foi ajuizada pelo Ministério Público Eleitoral. Vanessa Pereira.
9: As decisões do Tribunal Regional Eleitoral de Rondônia confirmaram que houveram fraudes à cota de gênero por parte das legendas do PDT e agir no município de Pimenta Bueno, em Rondônia, durante as eleições de 2024. O tribunal acolheu os argumentos do MP Eleitoral e reconheceu que os partidos usaram candidaturas femininas fictícias apenas para preencher o percentual mínimo de 30%, exigido pela legislação, sem o real propósito de disputa eleitoral. Na decisão, a Justiça determinou a anulação dos votos das legendas do PDT e Agir

0: para o cargo de vereador e tornou dirigentes e candidatas inelegíveis por 8 anos.
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1: Uma boa noite.
2: E até amanhã.
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4: Está no ar o Jornal do Senado.
5: Eu sou Paula Groba.
6: E eu sou Humberto Pinheiro.
5: E estes são os destaques de hoje do Jornal do Senado, que começa agora.
6: Senado vota MP de 266 milhões e meio para as cidades atingidas por enchentes em Minas Gerais.
5: Rede de Proteção à Mulher passa a ter prioridade no recebimento de alimentos.
6: Sancionada lei que inclui Ayrton Senna entre os heróis da pátria.
5: Boa noite.
6: Boa noite.
5: Além de proteção e abrigo, mulheres que escapam da violência doméstica precisam ter acesso à alimentação. E para ajudar nesse acolhimento, uma nova lei garante prioridade no abastecimento de alimentos às casas-abrigo e aos centros de atendimento às vítimas.
6: A norma teve origem em um projeto da senadora Tereza Leitão. Os detalhes com Marcela Cunha.
7: Com a nova lei, a rede de acolhimento a mulheres em situação de violência doméstica e familiar passa a ter prioridade no abastecimento de alimentos distribuídos pelo Sistema Nacional de Segurança Alimentar e Nutricional, o SISAM. A regra vale especialmente para centros de atendimento integral e casas-abrigo previstos na Lei Maria da Penha. A medida também alcança os dependentes das vítimas, como filhos e outras pessoas sob seus cuidados. O texto teve origem na proposta da senadora Tereza Leitão, do PT de Pernambuco, que lembrou que a ideia é reforçar a rede de proteção, garantindo a alimentação durante o período de acolhimento.
8: Destacando que é mais uma forma de garantir apoio, acolhimento às mulheres vítimas de violência. Essa é uma luta grande que precisa ser travada em todas as frentes.
7: Já a relatora, a ex-senadora Augusta Brito, do Ceará, afirmou que a medida ajuda a fortalecer a rede de atendimento para que mulheres em situação de violência tenham condições de deixar o ambiente de agressão com apoio e dignidade. A expectativa é que a prioridade no fornecimento de alimentos ajude a manter em funcionamento os serviços que recebem mulheres e crianças em situação de risco.
5: E a Comissão de Direitos Humanos aprovou um projeto que evita que a indenização paga pelo agressor à vítima de violência doméstica saia do patrimônio comum do casal.
6: Atualmente, a lei já prevê, por exemplo, o ressarcimento ao SUS pelo agressor de possíveis custos de tratamento de saúde da vítima devido às agressões. Repórter Rodrigo Rezende.
9: Quando for definido pela Justiça que um agressor indenize a mulher vítima da agressão e essa for sua esposa, os recursos para o pagamento não poderão ser retirados dos bens em comum do casal, no caso, por exemplo, de um casamento em comunhão de bens. Esse é o objetivo de um projeto aprovado pela Comissão de Direitos Humanos do Senado. A relatora, senadora Jussara Lima, do PSD do Piauí, apontou que essa é uma questão de justiça. Ela teve seu relatório lido na CDH pela senadora Damaris Alves, do Republicanos do Distrito Federal.
10: Sem essa cautela, poderia ocorrer uma distorção evidente. A vítima seria formalmente indenizada, mas na prática, parte do valor indenizatório sairia de seu patrimônio.
9: Atualmente, a lei já prevê, por exemplo, o ressarcimento ao SUS pelo agressor de possíveis custos de tratamento de saúde da vítima devido às agressões. O projeto será analisado agora pela Comissão de Constituição e Justiça.
5: O episódio envolvendo um pedaço de vidro em um copo de água de uma professora, colocado por alunos de uma escola municipal de São José dos Campos, no interior de São Paulo, reacendeu o debate sobre a segurança dos profissionais da educação.
6: No Senado, a Comissão de Constituição e Justiça aprovou um projeto que endurece as penas para crimes cometidos contra profissionais das áreas de educação e saúde. Os detalhes com o repórter Bruno Lourenço.
11: O projeto de lei eleva o homicídio, lesão corporal grave ou morte forte contra esses profissionais no exercício de suas funções ao patamar de qualificado e, consequentemente, ao rol dos crimes hediondos. Além disso, aumenta as penas para lesão corporal, ameaça, constrangimento ilegal, desacato e injúria. O relator, senador Dr. Irã do Progressista de Roraima, defendeu que o endurecimento penal é pedagógico e urgente para conter o sentimento de desamparo que assola essas categorias essenciais ao desenvolvimento social do país.
12: O aumento dos casos de agressões a trabalhadores da saúde e da educação demonstra que os mecanismos jurídicos e institucionais atualmente disponíveis são insuficientes para assegurar um ambiente de trabalho digno e seguro para esses profissionais.
11: O crime hediondo impede benefícios como anistia, graça ou indulto e torna a progressão de regime prisional muito mais rigorosa.
5: E um grupo de senadores quer agilizar a votação em plenário e antes do recesso do projeto que regulamenta a educação domiciliar no Brasil.
6: A proposta que trata do homeschooling está sob análise no Senado desde 2022 e já mobilizou manifestações favoráveis e contrárias da sociedade. O parecer da relatora é pela aprovação. A repórter Raíssa Abreu conta os detalhes.
13: O senador Eduardo Girão, do Novo do Ceará, um dos que assinou o pedido de urgência, disse que o ensino domiciliar precisa de uma definição, já que muitas famílias que já praticam o chamado homeschooling têm vivido em insegurança jurídica. Em 2019, o STF decidiu que a modalidade não é inconstitucional, mas que precisa ser regulamentada por uma legislação específica.
14: Enquanto a gente não cumpre o nosso papel no Senado, famílias estão sendo aí intimidadas por militantes ideológicos do judiciário, inclusive com até prisão, pedido de prisão, né, porque essas famílias não estão conseguindo se regulamentar porque o Senado não age.
13: Quem não concorda com a liberação da prática, como o professor Romualdo Portela, teme que as crianças e adolescentes percam o direito ao convívio com a diferença proporcionado pelas escolas.
15: A educação domiciliar é uma privação de direito destas crianças, porque elas não são preparadas para viver num mundo em que necessariamente elas terão que se haver com uma pluralidade de comportamentos, de crenças, de modos de encarar a vida.
13: Eduardo Girão informou que o pedido de urgência está sendo negociado com o presidente do Senado, Davi Alcolumbre.
5: O Senado aprovou hoje a medida provisória que destina 266 milhões e meio de reais para a reconstrução da Zona da Mata Mineira, atingida pelas fortes chuvas de março.
6: Os recursos serão usados na recuperação de moradias e serviços públicos e no pagamento de auxílio a famílias afetadas. A reportagem é de Douglas Castilho.
16: Do valor total, uma parte será aplicada diretamente em ações de resposta e reconstrução de infraestrutura emergencial, como habitações, escolas e unidades de saúde destruídas pelas tempestades, e o restante será convertido em pagamento de uma parcela única de R$ 7.300 para cerca de 5 mil famílias elegíveis. A votação da MP foi viabilizada após uma rápida articulação do Congresso Nacional, e o presidente do Senado, Davi Alcolumbre, explicou a urgência da análise da matéria.
17: O estado de Minas Gerais, a Zona da Mata Mineira, perderia a possibilidade de utilizar esse crédito para minimizar os danos e os impactos causados pelaquela tragédia natural. Não seria razoável um Estado da Federação que sofreu com uma tragédia não ter condições de minimizar os danos e os impactos causados por essa tragédia a centenas e milhares de pessoas.
16: Com a aprovação nas duas casas do Congresso, o texto que segue para a promulgação assegura o repasse imediato das verbas que serão alocadas pelo Ministério da Integração.
5: Uma lei que teve origem num projeto do Senado inscreveu o nome de Ayrton Senna da Silva no livro de heróis e heroínas da pátria.
6: Tricampeão mundial de Fórmula 1, Senna já era patrono do esporte brasileiro e agora passa a integrar o memorial que homenageia brasileiros e brasileiras que marcaram a história do país. Repórter Henrique Nascimento.
18: Ayrton Senna da Silva agora faz parte do livro dos heróis e heroínas da pátria. A lei nasceu de um projeto apresentado no Senado pelo senador astronauta astronauta Marcos Pontes, do PL de São Paulo, tricampeão mundial de Fórmula 1, Senna já é patrono do esporte brasileiro. Para uma geração inteira, ele marcou as manhãs de domingo com vitórias, emoção e a bandeira do Brasil no alto do pódio. Marcos Pontes comemorou a nova lei e lembrou o orgulho que Senna despertava nos brasileiros.
19: Eu sei que pelo menos os mais velhos acordavam no domingo, como eu, para assistir o Ayrton Senna. Não era nem a Fórmula 1, era o Ayrton Senna vencendo, colocando a bandeira do Brasil lá em cima.
18: O senador Nelsinho Trade, do PSD de Mato Grosso do Sul, afirmou que Senna deixou um exemplo de dedicação, ética e fé.
20: Esse é o legado e é o segredo que o Ayrton deixou dentro de mim.
18: O livro dos heróis e heroínas da pátria fica no Panteão da Pátria em Brasília e reúne nomes que marcaram a história do país.
6: Com edição de Paula Groba e trabalhos técnicos de João Lira, o Jornal do Senado fica por aqui. Acompanhe agora as notícias da Câmara dos Deputados. Boa noite.
5: Boa noite e até amanhã.
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21: Câmara estende proteção de direitos a plantas desenvolvidas geneticamente.
22: Comissão amplia repasses a municípios e fundos para regiões sul e sudeste.
21: Projeto de lei que equipara misoginia ao racismo vai avançar com urgência.
22: Deputados aprovam medidas de apoio aos exportadores e contra enchentes.
21: Boa noite. Câmara aprova medidas provisórias que destinam recursos para a saúde de policiais, apoio a empresas exportadoras e para recuperação após enchentes em Minas Gerais. A repórter Daniele Lessa acompanhou as votações.
23: O plenário da Câmara aprovou três medidas provisórias que destinam recursos para a saúde de policiais, apoio a empresas exportadoras e para recuperação após enchentes que aconteceram em Minas Gerais no início do ano. Uma das medidas provisórias direciona recursos arrecadados com as empresas de apostas conhecidas como BETs para o Fundo para Aparelhamento e Operacionalização das Atividades FIM da Polícia Federal, o FUNAPOL. O repasse dos recursos das BETs será gradual, 1% em 2026, 2% em 2027 e 3% a partir de 2028. Além disso, o governo federal fica autorizado a repassar até R$200 milhões ao FUNAPOL ainda em 2026, utilizando recursos livres do Tesouro Nacional. Esses recursos poderão ser usados para custear a saúde dos servidores da Polícia Federal, da Polícia Rodoviária Federal e da Polícia Penal Federal. O projeto ainda permite que recursos do FUNAPOL sejam usados para pagamento de retribuição por atividade extraordinária a servidores da Polícia Federal. Segundo o governo, o objetivo é garantir financiamento estável para a segurança pública e promover a valorização e a proteção da saúde dos profissionais. Relator da medida provisória, o deputado Aloísio Mendes, do Republicanos do Maranhão, destacou que os servidores das polícias federais enfrentam riscos elevados, desgaste físico e pressão psicológica, o que justifica as medidas de proteção à saúde e valorização profissional.
24: Fazendo um gesto importante para nossas polícias da União, Polícia Federal, Polícia Rodoviária Federal, Polícia Penal Federal, que prestam um relevante serviço à sociedade e que agora, com a aprovação do SMP agora, terão a sua saúde mais bem cuidada, dos seus familiares, essa profissão que é tão desgastante, que causa tantos prejuízos à saúde dos nossos profissionais.
23: Outra medida provisória aprovada cria novas regras para fortalecer linhas de financiamento do Plano Brasil Soberano para empresas afetadas por instabilidade internacional, razões geopolíticas ou aumento de tarifas comerciais. Os recursos de até R$15 bilhões poderão atender exportadoras de bens industriais, produtos agropecuários, pesca, aquicultura, florestas plantadas, recursos minerais e setores industriais relevantes para o comércio exterior. Ao defender a aprovação da MP, a deputada Érica Cocai, do PT do Distrito Federal, falou da importância de investir na indústria nacional como forma de proteger o país de oscilações nos preços internacionais.
25: De crédito de R$15 bilhões, que visa desenvolver a indústria nacional, absolutamente fundamental, que visa fazer frente ao que nós estamos vendo com a crise, com a guerra do Irã, para que nós não tenhamos os efeitos deste processo na elevação do próprio combustível, que o Brasil possa se proteger.
23: O plenário também aprovou a medida provisória que destina crédito extraordinário de 266 milhões de reais ao Ministério da Integração e Desenvolvimento Regional para ações de recuperação e apoio financeiro às famílias afetadas pelas enchentes e deslizamentos que atingiram a Zona da Mata de Minas Gerais no início do ano. As três medidas provisórias serão analisadas em seguida pelo Senado. Da Rádio Câmara de Brasília, Daniele Lessa.
0: Luiz Lima, do Novo do Rio de Janeiro, critica os gastos do governo federal com publicidade institucional e afirma que os recursos deveriam ser destinados a áreas prioritárias. Ele afirma que a campanha oficial tem caráter político e não reflete a realidade da população.
21: Para Luiz Lima, as peças publicitárias divulgam informações enganosas sobre temas como segurança pública, combate ao feminicídio e economia. Ele também afirma que o aumento dos preços e a perda de poder de compra contradizem a mensagem divulgada pelo governo.
1: Votação.
0: A Câmara aprovou o aumento do prazo de proteção de direitos sobre plantas desenvolvidas geneticamente. O repórter Antônio Vital acompanhou a votação.
2: O plenário da Câmara aprovou o projeto que amplia de 18 para 25 anos os direitos de propriedade sobre sementes e mudas desenvolvidas geneticamente de videiras, árvores frutíferas, árvores florestais, árvores e plantas ornamentais e cana-de-açúcar. A proposta altera a Lei de Proteção de Cultivares, que é o nome que se dá às variedades de plantas desenvolvidas ou selecionadas por meio de técnicas de melhoramento genético. Cultivares apresentam características como resistência a pragas, maior produtividade, adaptação ao clima ou sabor melhor, o que as diferenciam de outras plantas da mesma espécie. A proposta aprovada mantém o prazo de proteção dos direitos de cultivares das demais espécies vegetais em 15 anos. A legislação determina o pagamento de royalties pelos produtores às empresas que desenvolvem os cultivares. Prevê exceções, como no caso do produtor que reserva sementes para uso próprio sem fins comerciais, ou para o pequeno produtor que multiplica as sementes por conta própria e as troca com outros agricultores familiares. O projeto aprovado exclui os produtores de cana-de-açúcar que exploram área de até 150 hectares da obrigação de pagar os royalties. Exclui ainda os pequenos produtores de plantas ornamentais. O relator, deputado Arnaldo Jardim, do Cidadania de São Paulo, diz que as mudanças eliminam distorções que hoje afastam o investimento na produção de novos cultivares, como no caso de florestas de eucaliptos e pinos. Segundo ele, cultivares desse tipo demoram até 20 anos para serem desenvolvidos e o prazo menor de proteção dos direitos desestimula as empresas a desenvolverem novas espécies.
4: Cada vez que você faz o desenvolvimento de uma nova variedade, de um novo cultivar, você tem que ter investimentos em pesquisa. Então é normal que você cobre um royalties por aquilo que é a utilização dos novos cultivares. Qual era o grande desafio? Você ter um justo equilíbrio. Você não poderia ter um período dessa cobrança de royalties muito pequeno, porque não compensaria, e você não poderia ter também esse período muito extenso, porque você restringe o acesso a essas novas variedades.
2: O relator acatou o pedido de deputados do PSOL e do PT e excluiu do pagamento de royalties sobre cultivares os pequenos produtores de plantas ornamentais. Para o deputado Tarcísio Mota, do PSOL do Rio de Janeiro, a medida vai beneficiar mais de 800 mil pessoas. O projeto que amplia de 18 para 25 anos os direitos de propriedade sobre cultivares de videiras, árvores frutíferas, árvores florestais, árvores e plantas ornamentais e cana-de-açúcar seguiu para análise do Senado. Da Rádio Câmara de Brasília, Antônio Vital.
1: Agricultura.
21: Sérgio Turra, do PP do Rio Grande do Sul, critica o anúncio de mais de R$ 500 milhões de reais para o Plano Safra, afirmando que os produtores rurais endividados não conseguem acessar o crédito. Ele argumenta que a medida não atende esse público específico.
0: Sérgio Turra defende a proposta de securitização das dívidas rurais, afirmando que a medida é essencial para garantir a sobrevivência dos produtores e da economia gaúcha. Ele também não concorda com a classificação da proposta pelo governo como uma pauta bomba.
21: Santim Roveda, do União do Paraná, cobra mais apoio ao agronegócio e critica o corte de verbas para o Plano Safra. O congressista avalia que a redução das verbas para custeio e seguro rural vai deixar os produtores desprotegidos, especialmente diante de previsões climáticas severas.
22: Santim Roveda cita o Paraná como exemplo de logística, cooperativismo e exportações a ser implementado em outros estados, mas lamenta que o excesso de impostos federais tire a rentabilidade de quem trabalha e gera riqueza no campo e na cidade.
3: Economia.
21: Deputados concordam com representantes de micro e pequenas empresas sobre a atualização geral da tabela do Simples e não apenas dos limites do MEI. A reportagem é de Luiz Cláudio Canuto.
1: Representantes de micro e pequenas empresas criticaram o projeto do governo de atualização dos limites de faturamento do microempreendedor individual, o MEI, e cobraram uma atualização geral da tabela do Simples. A proposta do governo chegou recentemente à Câmara e se soma a outros mais de 30 projetos a respeito do tema. Pelo projeto do governo, o teto do MEI subiria dos atuais R$ 81 mil para R$ 110 mil em 2027 e R$ 140 mil em 2028. O projeto também permite que um MEI contrate até 2 empregados por um salário mínimo ou piso salarial da categoria. Na Câmara, o tema já é analisado por uma comissão especial, onde o relator, deputado Jorge Guetem, do Republicanos de Santa Catarina, defende uma revisão geral do Simples e não apenas do limite do MEI. O presidente da Frente Parlamentar Mista do Ambiente de Negócios, Mendonça Filho, do PL de Pernambuco, concorda com a atualização da tabela do Simples Nacional para micro e pequenas empresas. A defesa da correção foi reforçada também pela presidente da comissão especial sobre o tema, deputada Anne Ortiz, do PP do Rio Grande do Sul. Desde a última atualização dos limites, em 2018, a inflação acumulada pelo IPCA é de 55,4%.
7: Não por conta de um crescimento real, não por conta de um crescimento orgânico, mas sim por um achatamento do teto por conta dessa inflação acumulada.
1: Segundo o relator do projeto sobre o MEI, deputado Jorge Guetem, se o ajuste da tabela se limitar à faixa do microempreendedor, o risco será de distorção do Simples.
8: É uma conta simples fazer. Por que que eu vou estar numa alíquota maior ali como micro e pequena empresa de 180 mil se eu posso estar numa alíquota bem menor, né, que é o benefício que os MEIs têm, são contemplados, né? Então, elevando a 140.
1: Uma das ideias em debate prevê que o teto dos microempreendedores suba para 140 mil reais. Já o das microempresas subiria de 360 mil para 869 mil reais por ano. E o das empresas de pequeno porte passaria de 4,8 milhões de reais para 8,69 milhões de reais. Da Rádio Câmara de Brasília, Luiz Cláudio Canuto.
22: Maurício Marcon, do PL do Rio Grande do Sul, contesta os dados sobre o desemprego e a inflação anunciados pelo governo. Para ele, o discurso de crescimento econômico desconhece a realidade da população, que sofre com o aumento no preço dos alimentos e dos combustíveis.
21: Segundo a análise de Maurício Marcon, o cenário nacional é oposto ao anunciado, com um déficit acima de R$ 1 trilhão e com a dívida pública superando 80% do PIB, o que prejudica a criação de novas empresas, a geração de empregos e a produção nacional.
22: Doutor Fernando Máximo, do PL de Rondônia, celebra a aprovação pela Câmara de proposta de emenda à Constituição relatada por ele, que garante a imunidade tributária total para templos religiosos e suas entidades, como creches, asilos e orfanatos.
21: Doutor Fernando Máximo explica que a medida, agora sob análise do Senado, isenta de impostos a compra de bens e serviços, com os tributos pagos sendo devolvidos às entidades em 90 dias para reinvestimentos nas entidades de assistência social filantrópicas.
3: Desenvolvimento regional.
22: Comissão Especial aprova aumento de repasses para municípios e criação de fundos para Sul e Sudeste. A repórter Noelle Nobre tem os detalhes.
9: Uma comissão especial da Câmara dos Deputados aprovou uma proposta de emenda à Constituição que aumenta o Fundo de Participação dos Municípios, o FPM, e cria fundos específicos para o desenvolvimento das regiões Sul e Sudeste. O parecer aprovado é do deputado Arnaldo Jardim, do Cidadania de São Paulo. A medida eleva de 50% para 53% 2% a parcela da arrecadação federal de impostos que deve ser dividida com estados e municípios. Isso garantirá às prefeituras uma quarta parcela extra de 1% do FPM a ser paga anualmente no mês de março. O relator, Arnaldo Jardim, acredita que os municípios hoje estão sobrecarregados.
10: A Constituição de 88 dá um sinal, mas a prática acabou se revelando ao contrário. Houve uma reconcentração de recursos na União. E isso não foi acompanhado da divisão de responsabilidades. Todas as novas políticas foram no sentido de repassar responsabilidades aos estados e municípios.
9: Além do reforço para as cidades, a proposta cria fundos constitucionais de financiamento para o Sul e o Sudeste, nos moldes do que já existe para o Norte, o Nordeste e o Centro-Oeste. Cada um desses novos fundos receberá 1% da arrecadação federal para financiar o setor produtivo local. Para evitar um choque nas contas públicas, a implementação será gradual, 0,5% em 2027 e o valor integral em 2028. A estimativa é que em 2028, cada novo fundo regional e o aumento do FPM representem separadamente um aporte de mais de 11 bilhões de reais. Agora, a proposta segue para o plenário da Câmara, como lembrou o presidente da comissão especial, deputado Cobalcini, do MDB de Santa Catarina.
11: A gente tem que agora fazer uma construção além daquela que nós construímos aqui na comissão especial. Precisamos estender para o Brasil.
9: A proposta que aumenta os repasses para os municípios e cria fundos de desenvolvimento para as regiões Sul e Sudeste precisa ser votada em 2 turnos no plenário antes de seguir para a análise do Senado. Da Rádio Câmara de Brasília, Noelle Nobre.
3: Saúde.
21: Paulo Soares, do Podemos de São Paulo, faz um apelo pela continuidade dos atendimentos no Hospital e Maternidade São José, de Barra Bonita. Ele alerta que o fechamento do pronto atendimento da unidade pode sobrecarregar outros hospitais e comprometer a assistência na região.
0: Paulo Soares também defende a atualização da tabela do SUS e mais investimentos na rede pública de saúde. Segundo o parlamentar, o financiamento adequado é essencial para garantir o funcionamento dos hospitais filantrópicos e das santas casas.
3: Justiça.
21: Deputados aprovaram regime de urgência para o projeto que equipara o ódio às mulheres ao crime de racismo. O repórter Antônio Vital explica.
2: Depois de muito debate em plenário, a Câmara dos Deputados aprovou o regime de urgência para o projeto já aprovado pelo Senado, que prevê punições para a prática de misoginia, como é chamada a prática de ódio, desprezo ou preconceito contra as mulheres. O projeto inclui o crime de misoginia na mesma lei que já pune com pena de 2 a 5 anos de prisão sem direito à fiança, discriminação ou preconceito de raça, cor, etnia, religião ou procedência nacional. A coordenadora do grupo de trabalho que analisou a proposta, a deputada Tabata Amaral, do PSB de São Paulo, apresentou nova versão para o texto no início de junho, com alterações na proposta aprovada pelos senadores. Ela alterou principalmente a definição de misoginia. Tabata Amaral retirou os termos ódio e aversão previstos no projeto do Senado para caracterizar a misoginia. Na nova versão, misoginia é descrita como a prática, a indução ou a incitação de menosprezo ou discriminação contra a mulher, que promova violência, negue sua igualdade de direitos ou ofenda sua dignidade em razão da condição de mulher. O texto aprovado pelo grupo de trabalho também prevê que o juiz poderá suspender temporariamente conta ou perfil na internet que estimular violência contra a mulher. No plenário, o regime de urgência foi aprovado com 293 votos favoráveis e 158 contrários, depois de muita discussão. Deputados da Frente Parlamentar Evangélica manifestaram preocupação com a possibilidade de pregadores religiosos serem enquadrados no crime de misoginia. Outros deputados disseram que a definição do crime é vaga e pode motivar censura. Foi o que disse a deputada Júlia Zanatta, do PL de Santa Catarina.
12: Ainda temos termos muito vagos que deixam a critério do juiz, e isso acaba numa perseguição. Me parece, sim, que é para perseguição religiosa, para calar opositores, mulher que é bandido na cadeia.
2: O texto do grupo de trabalho também aumenta as penas de calúnia, difamação e injúria quando praticados no contexto de violência familiar, e dobra a pena para postagens com incentivo à violência contra a mulher, quando praticados na internet com o fim de obter lucros. A deputada Tabata Amaral, coordenadora do grupo de trabalho, disse que está ouvindo lideranças dos partidos para chegar a um texto de consenso. Ela defendeu punição para quem incentiva a violência contra a mulher.
12: A gente vê o número de homicídios no Brasil cair,
13: mais o número de feminicídios aumenta. E nós precisamos dar uma resposta. E essa resposta passa por enfrentar grupos de ódio que estão se articulando, especialmente no submundo da internet. Grupos de ódio que entenderam que você incentivar o estupro, você incentivar a violência, você atacar uma mulher, infelizmente, é uma forma de ganhar dinheiro, é uma forma de viralizar, é uma forma de vender um curso.
2: Com o regime de urgência, o projeto que prevê pena de até 5 anos de prisão para quem praticar o crime de misoginia pode ser votado diretamente no plenário da Câmara, sem passar pelas comissões permanentes da Casa. Da Rádio Câmara de Brasília, Antônio Vital.
3: Relações Exteriores.
0: Alencar Santana, do PT de São Paulo, critica a suposta submissão de políticos brasileiros a interesses estrangeiros, citando uma correspondência oficial de autoridade externa que trata da possibilidade de uma equipe de transição governamental brasileira ser colocada à disposição de outra nação.
21: Alencar Santana afirma que o documento menciona a entrega de riquezas estratégicas e de tecnologias como o PIX. Ele classifica a hipótese como traição à pátria, alerta sobre o risco de interferência externa nas eleições e defende uma postura firme na defesa dos interesses do Brasil.
0: Termina agora o Jornal Câmara dos Deputados, produzido pela Rádio Câmara, com trabalhos técnicos de Wellington Teles e apresentação de Cibele Comanetti e Márcio Aquilissardi. Uma boa noite para você.
21: Boa noite e a Voz do Brasil volta amanhã.
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adorando, exaltando este Deus que fez o mar se abrir para você. Este Deus que fez o mar se abrir para você, da tristeza tornar-se alegria. Oh.